0: isso aí, criatura. Ô Zé, eu acho que eu acertei a moda. Vamos que vamos. Chegando agora Lourenço e Lorival, Encanto da Natureza.
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0: Eu dou o maior apoio. 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

Agora eu vou tomar um cafezinho, comer um torresmin, um pedacinho de queijo. Nu! 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

0: Alô, alô.
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2: Pois é isso aí, galera. 22 horas, 11 minutinhos. Vamos dar uma passadinha no zap zap com a galera que chegou com o Neneco Barros. Vamos lá.

0: Um forte abraço pra você, do amigo Sidney. Neneco, manda pra gente com Ronaldo Viola e João Carvalho Pescaria. Se der, manda também Manfreitas, canoeiro do Araguaia. Obrigado, Neneco. Deus abençoe você, sua família. Ótima noite pra você, pra seus ouvintes da Melodia. Que Deus abençoe a todos nós. Fica com Deus, meu amigo. Prega o muguei que nós prega de cara. Abraço, Sidney. Alô, Neneco Barros, aqui é a Maria Rosa do bairro Padre Vitor. Neneco, manda um abraço pro meu esposo Pedro. Quero ouvir uma música de Paulo e Paulino, ponto G.
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0: Beleza, pura Maria, um abraço pra você. Um abraço pro Pedrão, a galera lá no Padre Vitor. Obrigado pelo carinho.
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0: Alô, Neneco, boa noite.
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0: De Três Pontas para o mundo, nosso beato Padre Vitor. Vamos compartilhar, com certeza, né?
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0: Neneco, toca pra nós uma música, por favor, vou oferecer pro radialista Milton Gama e pro Francisco Barros da Rádio Sentinela. São todos os ouvintes. Alô, criatura, um abraço aí pro nosso querido... É, minha amiga Dalva, Dalva. Abraço, Dalva, mandando aquele abração aí pro Milton Gama, Francisco Barros, a galera toda aí, um abraço pra vocês aí da Rádio Sentinela.
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0: Alô, Neneco, boa noite. Boa noite, Zé Braz.
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0: Boa noite, Neneco, anoiteceu, que Deus te cuide, te guarde, te livre, proteja e te abençoe. Uma boa noite pra você, boa noite, minha amiga. É, Maria Auxiliadora, boa noite, seja muito bem-vinda.
2: Oi, Neneco, boa noite.
0: Boa noite.
2: Tô aqui com o ouvido grudadinho no rádio, ouvindo essas lindas músicas. Por favor, oferece pra mim uma música do Milionário José Rico, pode ser qualquer uma que tiver na programação. Você escolhe pra mim, por favor. Que Deus te abençoe sempre. Um abraço, muito agradecida.
0: Abraço pra você também, obrigado pelo carinho. Um dia eu estou com a... Alô, Neneco Barros, boa noite! Meu... Boa noite, Roselene! Prego o muque aí!
3: Boa noite, Neneco Barros, aqui é a Roselene, sou amigona, sou ouvinte de todo dia. Gostaria de ouvir uma música de Amado Batista, Dinamite do Amor. E oferecer para meu filho Fernando, Fábio, Rafael, Michael, Amanda, para minha amigona Evanilda e para o maridão dela, seu Reinaldo. E pra você também, meu amigo.
0: Obrigado,
3: muito
0: minha
3: obrigado,
0: querida.
3: Senhor. Boa noite.
0: Que Deus abençoe, Roselene. Um abraço pra você.
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0: Alô, Neneco Barros, boa noite. Boa noite, Maria Ivone.
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0: Só mudando.
4: Para os amigos.
0: Verdade, Maria Ivone. Abraço pra você, obrigado pelo carinho.
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0: Alô, Neneco, Senhor, que tua luz divina ilumine nosso caminhar, que seu manto de amor nos proteja de todo mal. Boa noite, Neneco, pra você, pra sua audiência. Se der tempo, toca pra mãe. Um Daniel, vou oferecer pra minha irmã Luciene e o Vanderlei lá no Fátima.
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0: Abraço, minha amiga Vera Reis, abraço pra você, pro Vanderlei no Fátima. Pra irmã Luciene, pra galera toda.
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0: Alô, Neneco Barros, boa noite. Boa noite, meu amigo Matias. É, meu querido Matias, tá lá, deixa eu ver aqui aonde... É, Patrick Matias na Fazenda São Geraldo, em Paraguaçu, na Sintonia. A esposa Thaís, o sogro Joaquim... O amigo Joel, condomínio Voz do Rio Verde, Luiz Carlos, o Marreta, Dona Maria Gorete, a galera toda aí, um abraço pra vocês, muito obrigado pelo carinho. Bom, Neneco, 22h15, nós é simplão de tudo, com Felipe Farcão, e vamos ver quantas modas consigo colocar aqui, viu? Prega o muque aí, nós vai juntos até as 23.
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0: É isso aí, galera. Vamos que chacoalha no pelo 22 e 29. Vamos pagar as contas aqui. Amado Batista, dinamite de amor, segura.
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0: Beleza, criatura, vão chacoalhando o pelo e balangando o beiço por aqui. São 22 horas 44, dá tempo de atender mais um aqui? Vamos lá, quem tá chegando comigo é o David. Boa noite, David.
1: Alô, Gardério, velho. Boa noite, boa noite, boa noite. Tamo aqui na Fazenda do Paraíso aqui. Caiu do Roberto. Toca aí pra nós.
2: Christian Ralph.
1: Vida virou de ponta cabeça, porque nós estamos bebendo aqui uma pinguinha de um velho barreiro com limãozinho rosa e tomando uma tal de... É um tal de Argentina ali do caralho, é um tal de Munique. Só não é traveco, tá? É cerveja.

0: É isso aí, galera. Vamos lá, Cristi Ralf. Chegando agora, sabe quem? Vamos lá, João Paulo e Daniel. Vamos pregando o book.
1: Vamos conversar. 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

0: Você é de qual cidade?
1: Salvador.
0: Está aqui em Paracatu fazendo o quê?
1: Eu não sei.
0: Como que você veio de Salvador até aqui?
1: Eu não sei, eu só sei que eu caí da espaçonave. Eu fui caindo lá de cima, bati ali. Bati, quando eu bati, aí eu saí batendo assim.
0: Você é de outro planeta?
1: É.

isso aí, galera. Vamos que vamos, chacoalhando pelo aqui com Daniel. Na sequência, Mistérios com Mato Grosso e Matias. Esse é pedido do nosso amigo Davi, que tá lá no Estadão do Paraná com o nariz pregado no rádio escutando nós. Ele que é lá de Toledo, hoje tá lá na fazenda escutando nós. Prega o mugue aí.

0: vezes.
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2: É isso aí, galera, vamos que vamos. A galera lá no Paraná tá animada, tá lá em Toledo, vamos que vamos. Ah, vamos que vamos, cadê? Aqui, rapaz, mandou um oi pra nós aqui. É o Davi, mandou um oi pra nós. Vamos lá, Davi, prega um buque aí.
3: Meu, a Ilda tá com vergonha de falar que é de Toledo, Paraná, Brasil, estado mundial aqui, ó.
2: Beleza pura, abraço pra vocês aí, Toledo. Tamo junto. Abraço, minha amiga Ilda. Vamos que vamos. É, agora vamos fechar aí com chave de ouro. Vamos com o Mato Grosso e Matias.
1: Tonto! 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
2: É isso aí, galera. Chegou a hora de ir embora. 23 horas, um minutinho. Agradeço você pelo carinho, pela audiência, pela tua participação. E o Neneco Barros promete voltar amanhã a partir das 20 horas. Se assim meu papai no céu deixar. É porque aqui eu faço aquilo que eu gosto, na rádio em que eu gosto. E pra vocês que eu respeito e amo de paixão. Fica todo mundo com Deus. Até amanhã, se Deus quiser. Beijo no coração. Fui. Abraço a galera lá no Paraná. Pessoal que tá lá em Toledo.

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2: A CIV de Varginha alerta para os impactos do avanço das apostas online, as chamadas bets, no orçamento das famílias e também no comércio. Segundo o levantamento da Confederação Nacional do Comércio, cerca de 143 bilhões de reais deixaram de circular no varejo brasileiro entre janeiro de 2023 e março de 2026. A entidade também estima gastos de mais de 30 bilhões de reais por mês com apostas, o que pode ter contribuído para levar cerca de 270 mil famílias à inadimplência severa. Para o presidente da ACIV, André Yuki, quando parte da renda vai para as apostas, sobra menos dinheiro para as compras em supermercados, lojas e restaurantes, afetando principalmente os pequenos e médios negócios. A orientação é reforçar a educação financeira e lembrar que aposta deve ser vista apenas como entretenimento e não como investimento ou fonte de renda. Ronaldo Trombini, repórter Melodia.
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4: 0:03.
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2 horas e 20 minutos.

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4: No sábado, dia 22 de agosto, acontece o dia D da campanha de multivacinação. Pais ou responsáveis devem levar crianças e adolescentes para conferir e atualizar a caderneta de vacinação. Também será possível conferir a vacina contra o sarampo para pessoas de 1 a 59 anos. A imunização estará disponível das 8 da manhã às 4:30 da tarde, em

0: 2 minutos.
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2: 4:51.
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2: 4 horas e 50

Deus, nosso Pai, que sois todo poder e bondade, dai a força àquele que passa pela provação. Dai a luz àquele que procura a verdade. Ponde no coração do homem a compaixão e a caridade. Deus, dai ao viajor a estrela guia, ao aflito a consolação, ao doente o repouso. Pai, dai ao culpado o arrependimento, ao espírito a verdade, à criança o guia, ao órfão o pai. Senhor, que vossa bondade se estenda sobre tudo o que criastes. Piedade, Senhor, para aqueles que vos não conhecem. Esperança para aqueles que sofrem. Que vossa bondade permita aos espíritos consoladores derramarem por toda parte a paz, a esperança e a fé. Deus, um raio, uma faísca do vosso amor pode abrasar a terra. Deixai-nos beber na fonte dessa bondade fecunda e infinita, e todas as lágrimas secarão, todas as dores se acalmarão. Um só coração, um só pensamento subirá até vós como um grito de reconhecimento e de amor. Como Moisés sobre a montanha, nós vos esperamos com os braços abertos. Ó bondade, ó beleza, ó perfeição. E queremos, de alguma sorte, forçar vossa misericórdia. Deus, dai-nos a força de ajudar o progresso, a fim de subirmos até vós. Dai-nos a caridade pura. Dai-nos a fé e a razão. Dai-nos a simplicidade que fará das nossas almas o espelho onde se deve refletir vossa imagem.

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0: 5 horas em ponto. Bom dia, menino. Bom dia, menina. Alô, compadre, alô, comadre. Se aproxime, meu senhor. Vem pra cá, minha senhora. Gurizada véia, daquele jeitão, sem medo de meter o peito na água fria. Vamos com o nosso senhor na meiuca da semana. Quarto, papai. No 19 de agosto, mês do cachorro louco, mês dos ventos, dos ipês, com a graça de nosso senhor. 2026, vamos rasgando e costurando, o machado velho tá afiado. E vai rachando até o toco com uma temperatura de 14 graus apenas, acá em Varginha, no sul de Minas, de onde cruzeio contigo, acá no alto da Vila Paiva, na pele, estamos percebendo 12 graus. A máxima de hoje, bora ver aqui, 29, desajeitada, ao meu ver, 29 graus é bem elevadinha, dia ensolarado, nevoeiro agora ao amanhecer, à noite céu limpinho, vamos junto com muita clareza, com muita transparência no seu rádio, no seu celular, no seu computador, aplicativo RádiosNet, ultrapassamos as 60 cidades acá do sul de Minas e entregamos também pela internet o conteúdo da Melodia FM. Internauta, não sei de onde é a sua querência, o importante é que juntos estamos e juntos vamos ficar no seu trabalho aí, você que já está finalizando suas atividades daqui a pouquinho, você que vai iniciar a sua jornada daqui a algumas horas, hoje já está quase que ajeitando aí para mais um dia de trabalho, que Deus abençoe o seu corre, viu, compadre velho? Que Deus abençoe o nosso dia! Alô, João Mulato e Douradinho, vivendo no sertão, abrindo a primeira de hoje, de Buiando no seu rádio.
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0: 5:08.
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4: Cinco horas e nove minutos, vamos juntos. O machado tá afiado, lá vai rachando no Jardim Áurea. Bom dia, Artuzão. Que esse assunto de bom com nós, meu querido? Já pulou do berço cedo. É a 102,3, a mais simpática do sul de Minas.
5: Bom dia, Brunão. E abençoado pra vocês aí, irmãozão. Aqui quem fala é o Artuzão do Áurea. Manda um modão chonado demais pra nós aí. Fala comigo, Bruna.
4: Tietê, uma ótima jornada pro seu Arthur. Que Deus abençoe o seu trabalho, da turma que você vai levar pra lavoura daqui a pouquinho, pras panhas. Tamo junto e é a 102,3 entregando aquele conteúdo, aquelas moda cabeceira. Rodrigo Matos e Praiano, a grande luta de buia.
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0: Um matuto do sítio Merê estava observando um engenheiro com seu equipamento lá fazendo as medições. Aí o matuto olhou pra ele e disse assim: doutor, pra que serve esse treco aí? Aí o engenheiro pegou e disse assim: não, é porque nós vamos fazer uma estrada que vai passar por aqui. Eu estou fazendo as medições. Aí o matuto pegou e disse: precisa disso pra fazer uma estrada? Aí o doutor disse: sim, precisa. Por que vocês não usam esse aqui não pra fazer estrada, é? Aí o matuto disse: não, mas aqui a gente, quando vai fazer estrada, a gente pega um jumento e vai seguindo ele. Por onde o bicho passa é o melhor caminho pra gente fazer uma estrada. Aí o engenheiro pegou e disse: ah, interessante. E se você não tiver um burro, o que é que vocês fazem? Aí o matuto pegou e disse: ah, e a gente chama o engenheiro, né?
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5:17. Estamos aí ainda no início do programa Bom Dia Trabalhador. Seja bem-vindo, senhora, senhor, voz-me-se, que é a primeira vez que está conosco, uma programação bem variada, bem diversificada, musicalmente falando, vários estilos, e também na parte de jornalismo, nós temos programas jornalísticos, esportivos, religiosos, programas de variedades, enfim, por aqui, em algum momento eu tenho certeza, compadre velho, comadre, que nós vamos lhe agradar junto à nossa programação. É a 102,3, a mais simpática do sul das Minas Gerais, fazendo contato com a amiga Marlene na Fazenda São Sebastião. Alô, Fazenda São Sebastião! Área rural de Monsenhor Paulo. A Marlene, ela é irmão do Odair, né, Odair? Como é que você tá, compadre velho? Mora aqui em Varginha, papai do Jorginho, da Adrianinha, no Jardim Áurea. Um abraço pra vocês, pra toda a família aí, às 5:18. Vamos assuntar o santo ou a santa do dia de hoje? 19 de agosto, São Luís de Tolosa. Nome diferente, né? Tolosa, uma cidade na França. São Luís de Tolosa pertenceu à França do século XIII, na França medieval. Esse nobre homem foi filho de um importante rei da época e, desde criança, mostrou grande amor pela oração e pelos pobres. Com apenas 14 aninhos, São Luís entrou para a Ordem dos Franciscanos, onde desenvolveu uma forte devoção e decidiu abrir mão dos direitos ao trono do pai para seguir a vida religiosa. Foi ordenado sacerdote, ocupou uma posição importante na igreja e ainda assim escolheu viver com simplicidade e dedicar grande parte de seus recursos aos pobres, aos doentes e à manutenção das igrejas. São Luís de Tolosa, o santo de hoje, chegava a alimentar diariamente pessoas pobres à sua mesa, por isso ficou conhecido como Bispo dos Pobres. Foram relatadas curas junto ao seu túmulo, incluindo a recuperação de pessoas doentes e com dificuldades para andar. São Luís morreu jovem, com apenas 23 anos, provavelmente vítima de uma febre. Sua vida deixa uma mensagem muito atualizada, muito para o dia de hoje. A verdadeira grandeza, gente, não está no poder ou na riqueza, mas na humildade, na caridade e na disposição de servir a quem mais precisa, como ele ensinou com a sua própria existência enquanto aqui esteve respirando nesse planeta como nós. 5:20, valei-no São Luís de Tolosa, o santo do dia. Tocando o baile adiante com João Mulato e João Carvalho. Não deixo a viola cair de burro.

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1: 5h26, eu digo mais uma vez, 5h26. Então espicha a largatixa, velho. Firma o pé no eito igual os nossos amigos do sítio Nossa Senhora, na área rural, na região da Pedreira Santo Antônio. Alô, Tião! Bom dia, com muita alegria. Como é que tá a turma por aí? Tá tudo na santa paz? Eu espero que sim, meu amigo. Com o que nós vamos assuntar hoje? Bom dia, Tião!
2: Bom dia, Bruno. Bom dia, pessoal da Melodia. Ô, Bruno, manda aquele modão cabeceira pra nós.
1: Qual é?
2: Tinha um carreiro e pardinho.
1: Demorou, ué.
2: Boiada cuiabana.
1: Ui.
2: Oferecer pro meu primo aí, pro Linaldo, da pastelaria Trolese.
1: Combinado.
2: Tá jóia, Bruno? Tá um jóia. Abraço.
1: Alô, Linaldo. Alô, amigos da pastelaria Trolese. Um forte abraço a toda a turma, não somente da Trolese. Tem um bocado de pastelaria por aí, acá em nossa cidade, cada um mais ajeitado que o outro. Um abraço pro Linaldo, pra turma toda aí. Tião! A gente manda esse modão na sequência, tá? Porque tá dibuiando aí o Delay e o Dorival com Maldita Semente de Buia.
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0: Dois caipiras estão proseando debaixo de uma árvore quando um deles comenta:
1: "Você sabia que meu avô de 83 anos não inventou? Ele acabou de inventar uma tarde pílula do rejuvenescimento."
0: O que é isso, compadre?
1: "Essa tarde, essa pílula, você tome e vai ficando mais moço. O meu avô experimentou nele mesmo."
0: "E o que foi que aconteceu?"
1: "Ah, ele tomou essa tal dessa pílula e voltou a ter 60 anos.
0: "Nossa, e depois?"
1: "Ele quis ficar mais moço ainda. Tomou outra pílula e voltou a ter 40 anos.
0: "Vixe, homem!"
1: "Não tava satisfeito, tomou mais uma pílula e voltou a ter 20 anos.
0: "Vixe, mas aí ele sossegou, né?"
1: "Que nada, ele falou que queria ficar igual um nenenzinho novinho. Tomou mais uma pílula e voltou a ficar com 1 ano e meio.
0: "Mas minha nossa senhora, e aí depois, o que foi que aconteceu?"
1: "Aí depois ele pegou o sarampo e morreu."
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0: 5h37, acerte o seu patacão, compadre velho. 5h37, Bidu! Chegando no Jardim Andere, bom dia, bom dia. Muitos amigos e amigas por aí registrando a sintonia. Já acordadinho, sou Augusto Pressato. Bom dia, mais amada esposa, dona Neuza. Sou Augusto, acorda cedinho, o senhor tá me devendo uma visita aqui, viu, seu Augusto? Tamo junto, hein? Também no Jardim Andere, a dona Luísa, mais o Sortite. O Sortite é o Vitor Montevec aí, mecânico, foi mecânico de prego batido em ponta virada. Um abraço pro senhor Sortite. Continuando no Jardim Andere, Sandra Campos. Mas essa aí eu tenho certeza que tá babando o fronho, tá muito cedo pra essa mulher acordar ainda. Bom dia, Sandra Campos, um abraço pra você. 5h38. Nós já tá passando a hora de homenagear uma dupla. Um trio, mas que beleza! E hoje a homenagem vai pra eles, o Tonico e o Tinu. Como fazemos todas as manhãs, viu, turma? Você que tá chegando agora, entre segunda e sexta, por volta de 5h30, a gente não evita deixar passar do horário das 5h30, a gente faz a biografia de uma dupla, de um trio, de um cantor, de uma cantora do universo caipira. E hoje a dupla Coração do Brasil, formada pelos irmãos, o Sr. João Salvador Pérez, o Tonico, e o senhor José Pérez, o Tinoco, moreninha linda, bem querer, é triste a saudar. Ô, oh, moda bonita, moda boa, não sai de época, né, gente? Fala atemporal, né? Às 5h39 pela Melodia FM, Tonico e Tinoco nasceram no início do século passado, foram criados no interior de São Paulo, influenciados desde muito criancinhas pela música, através dos vovós maternos, que animavam as festas da colônia ao som da sanfona. A primeira apresentação profissional de Tonico e Tinoco aconteceu há quase 100 anos atrás, na década de 30, numa quermesse no interior paulista. E a partir daí, os maninhos conciliaram a cantoria com o trabalho na lavoura, participando de serenatas, festas, quermesses, bailinhos e programas de rádio. Moreninha linda, meu bem querer. Na década de 40, Tonico e o Tinoco foram para São Paulo, capital, e participaram de programas de calouros, até venceram um concurso na Rádio Difusora, onde surgiu o nome Tonico e Tinoco, o nome artístico dos meninos. O primeiro disco chegou ainda na década de 40, a dupla logo ganhou destaque. Pensa bem, rapaz, tu gravar o primeiro disco e já mandar a moda da caninha verde do canoeiro, pelo amor de Deus, e moda que não sai de época. Curiosidade, chegando a 5h40 pela Melodia FM, homenageando o Tonico e Tinoco. Durante uma gravação, o Tonico cantou com a mesma potência de voz que ele usava para cantar na roça. Só que quando ele cantava na roça, não tinha microfone, não tinha nada eletrônico. O bichão era no peito vivo ali, na raça. O microfone, quando ele foi fazer a primeira gravação, não aguentou. Estourou o microfone do estúdio, rapaz. Ele teve que fazer aula de canto para poder baixar um pouco o volume da voz, a potência vocal, para poder começar a cantar nos estúdios. Que coisa mais doida, né? Esses aí são raiz mesmo, né, moço? No final da década de 40, o modão do Chico Mineiro mudou a história da dupla e consagrou os maninhos aí como um dos maiores nomes da música caipira brasileira. Tchê, tchê, tchê! Na década de 60... Tonico foi afastado dos palcos por causa da tuberculose e o Tinoco cantou por um período aí ao lado do maninho Chiquinho. A dupla também passou pelos... Rapaz, essa eu não sabia também. 5h41! A dupla passou pelos... Os meninos foram artistas de cinema. Gravaram 3 filmes, eu não sabia disso, moço. Ao longo da carreira, Tonico e Tinoco fizeram quase 1000 gravações, venderam mais de 150 milhões de cópias. Falando desse mundo digital, é muito mais, né? E realizaram cerca de 40 mil apresentações. Até para nunca mais, moreninha linda. O Tonico, gente, ele morreu no final da... em meados da década de 90, com quase 80 anos. A dupla chegou ao fim, obviamente. O Tinoco viveu por mais algum tempo. Ele partiu em 2012 com mais de 90 primaveras, deixando um legado que dispensa qualquer comentário. Uma que beleza! Essa é a dupla homenageada de hoje. aí não adianta, dá pra tocar de agora até 8 horas da manhã, só as modas dos meninos, mas a gente tem que se restringir, nós temos que nos limitar a apenas 3 modas aqui, pra não esticar muita prosa. Na singela homenagem, continuamos falando de Tonico e Tinoco através da música agora. Vai ter o modão do Chico Mineiro, o modão da Viola Cabocla. E na sanfona chorosa, nós estamos com o cavalo zaino Tonico e Tinoco de Buia.
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1: Cinco horas e 50 minutos, faltando 10 minutos para 6 horas da manhã, estamos homenageando a dupla Tunico e Tinoco. Se tu chegou agora, compadre, falamos um pouquinho da vida dos meninos, que já tem aí praticamente 100 anos de existência a história de Tunico e Tinoco. Vamos juntos, continuando a homenagem, vai tocar Chico Mineiro, mas antes, ao som da moda da mula preta, nós vamos assuntando com os amigos no bairro Figueira. Alô, bairro Figueira do Tunico e Tinoco, os homenageados chegando por aí, pro nosso amigo Paulão, mecânico de motocicletas. Um abraço pra você, Paulão. Sabe quem que tá com nós também, Paulão? Vou te contar pra você, vou pôr só ele pra, nós, pra assuntar com nós aí, que também é da Figueirinha aí. Um abraço pro nosso querido amigo, bom dia, bom dia.
2: Ah, Bruno Menezes, manda um alô aqui no Figueirinho, pro Valtinho, hein?
1: Martinho.
2: Tô muito fã do senhor aqui.
1: Que é isso?
2: Já tô saindo pro trabalho de meter o machado no toco. Um abraço, Bruno, aqui do Valtinho, aqui da Figueirinha.
1: Obrigado, Valtinho.
2: Um abraço, um abração pro seu Barreto também.
1: Pode deixar.

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5:57, momento de fé chegando na Melodia FM. Vamos levar até você, querido amigo, amiga, ouvinte, a palavra de Deus para iluminar o seu dia. O evangelho de hoje está no livro de Mateus, capítulo 20, dos versículos 1 ao 16. Jesus conta a parábola dos trabalhadores da vinha. O patrão sai várias vezes durante o dia, ao longo do dia, para chamar trabalhadores. E no final, paga todos o mesmo valor. Os que trabalham desde cedo reclamam, mas o patrão responde que não foi injusto, apenas foi generoso. Essa palavra nos lembra que Deus não olha para a nossa vida como uma competição, da forma que a gente olha, né? Ele não fica fazendo contas para ver quem merece mais amor. A vinha pode representar a nossa própria vida, um lugar onde Deus nos chama a servir, a amar no ambiente de trabalho, no ambiente familiar, entre os amigos, para amar, para produzir frutos entre as pessoas de nosso convívio. Talvez você acredita que chegou tarde demais, que perdeu oportunidades ou que outras pessoas estão muito à sua frente. Mas o Mestre Jesus mostra que para Deus nunca é tarde para começar. O perigo está em olhar para o outro e pensar que ele não merece a mesma misericórdia que recebemos. Quando a inveja entra em nossos corações, a alegria pelo bem do outro vai embora. Ela fica apagada pela escuridão da inveja. Nosso Senhor nos convida a trabalhar na sua vinha com gratidão, sem comparações, sem disputas e sem ressentimentos. E nós, hein, compadre? Hein, comadre? Eu e vós me sei. Quando alguém que chegou depois recebe uma oportunidade, uma bênção ou uma nova chance, conseguimos nos alegrar com a bondade de Deus ou ficamos parados na praça da inveja, cantando, ou melhor, contando o tempo do outro e esquecendo que também fomos chamados para a vinha de nosso Senhor no convívio diário entre os nossos colegas de trabalho, os nossos parentes e amigos, os nossos amigos.

vamos consagrar-nos a Nossa Senhora, quem se consagra à Virgem e aos santos está se consagrando a Jesus, porque Nossa Senhora e os santos são apenas participação dessa vida infinita que brotou na eternidade. Ó Maria Santíssima, que em vossa imagem milagrosa de Aparecida espalhais inúmeros benefícios sobre o Brasil, eu, embora indigno de pertencer ao número dos vossos servos, mas desejando participar dos benefícios da vossa misericórdia, prostrado a vossos pés, consagro-vos o entendimento para que sempre pense no amor que mereceis. Consagro-vos a língua para que sempre vos louve e propague a vossa devoção. Consagro-vos o coração para que depois de Deus vos ame sobre todas as coisas. Recebei-nos, ó Rainha incomparável, no ditoso número dos vossos servos. Acolhei-nos debaixo da vossa proteção. Socorrei-nos em nossas necessidades espirituais e temporais, e sobretudo na hora da nossa morte. Abençoai-nos, ó Mãe Celestial, e com vossa poderosa intercessão, fortalecei-nos em nossa fraqueza, a fim de que, servindo-vos fielmente nesta vida, possamos louvar-vos, amar-vos e render-vos graças no céu por toda a eternidade. Assim seja. A bênção. Pela intercessão de Nossa Senhora Aparecida, Rainha e Padroeira do Brasil, a bênção de Deus Todo-Poderoso, Pai, Filho e Espírito Santo, desça sobre vós e permaneça sempre. Amém.

6:12, se aproxime mais. Estamos aí na nossa segunda hora de Bom Dia Trabalhador. Seja bem-vindo, seja bem-vindo à nossa programação em Varginha do Sul. Nas Gerais, por aqui, só moda cabeceira que mói, compadre velho. E por falar em moer, até as 8 horas da manhã, nós estamos debuiando aí, entregando só modão de prego batido em ponta virada. Até as 8 horas da manhã, é o Bom Dia Trabalhador no seu rádio, celular e computador. Vamos hoje chegando na área rural de Nepomuceno. Pera aí, deixa eu pensar direito. Eu acho que eu vou mandar esse alô pros nossos amigos daqui a pouquinho. Tu que é de Nepomuceno, põe sentido aí, sabe por causa de quê? Nepomuceno pertinho de nós aqui, faz aniversário esse mês, hein?

0: 6 horas e 14 minutos, sul de Minas Gerais, entre serras e rios. Nepomuceno se mantém com a força da agropecuária e se destaca pela educação tecnológica. Pertinho de Lavras, estamos falando desta nobre cidade que completa 115 anos de emancipação política no final deste mês de agosto. Mas a história de Nepomuceno é muito mais antiga, compadre velho. A colonização começou no século XVIII, na Fazenda Congonhal. Alô, amigos da região da Fazenda Congonhal! Área rural de Nepomuceno, onde foi construída uma capela em honra a São João Nepomuceno. Eu quero saber, eu vou assuntar sobre esse santo aí, ver que dia que é, e fazer uma homenagem especial a São João Nepomuceno também. 6 horas e 15 minutos pela Melodia FM, a economia desta nobre cidade tem a forte presença da agropecuária. A cidade está entre as maiores produtoras de ovos do estado de Minas Gerais, está entre as maiores produtoras também de nosso Brasil varonil, o que movimenta muito a economia de nossa região. O município também tem como diferencial o campus dos Cefetes, que é o centro de formação tecnológica e com cursos técnicos, tem graduação em engenharia elétrica. Nepomuceno tem os distritos de Santo Antônio do Cruzeiro, conhecido como Trumbuca, e Porto dos Mendes. A cidade é banhada pelos rios Grande e do Cervo e também tem acesso ao Lago de Furnas. Hoje são cerca de 26 mil habitantes. Para a gente que sai daqui de Varginha, o trajeto até Nepomuceno é cerca de 80 quilômetros, sentido Três Pontas, e nós ficamos muito satisfeitos em saber que temos amigos e amigas que ouvem a Melodia FM através da cidade de Nepomuceno no radinho por aí. Nós temos ouvindo a Melodia FM Nepomuceno, o nosso amigo na Fazenda Garandi, o Joel, a esposa Dona Marta, a filhota Yolanda, as irmãs, a Dona Neuza e a Nilza, o João, o amigo Zé Antônio, todos os irmãos aí, a Dona Maria Belinelli, né, na Fazenda Bandeirante, que é a mamãe, a matriarca aí. Um forte abraço, muito grato pelo carinho da sintonia a todos de Nepomuceno. E eu tenho parente aí, compadre, 617 pela Melodia FM, longa data que eu não vejo os meus parentes de Nepomuceno. O nosso amigo Geraldinho, ele tinha uma oficina de autoelétrica de caminhões aí na avenida, maridão da Cida, esposa Cida, os filhos Kildare, Keila, Kelly, um abraço, faz tanto tempo que eu não vejo essa turma, saudade de vocês, viu gente? Um abraço aí, que Deus esteja com toda essa turma aí. A gente fica muitos anos sem se ver, sem se falar, mas o carinho, a consideração é sempre muito grande. 6 horas e 17 minutos! A cidade homenageada de hoje, Nepomuceno! Oi, tchê, um abraço pra vocês de prego batido em ponta virada. Com ele, Silvio Zé Goiano, na sanfona chorosa da paixão mineira. De buia!
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2: Seis e vinte e três, eu digo mais uma vez, 6:23, acerte o seu patacão, compadre velho. Espicha, largatixa.
3: Cabelo loiro, vai lá em casa.
2: Vai lá em casa passear pra ver o B.O. que dá, cabelo loiro.
3: Vai acabar de me matar.
2: Mas não tá abençoado hoje não. 6:24, ao som de Daniel com o papai Zé Camilo.
3: Loiro,
2: na moda do cabelo loiro, Lúcio Teixeira. Fala comigo, meu amigo. Você sumiu, Lúcio. Tá tudo na santa paz. Bom dia, bom dia.
4: Ô, Bruno Menezes, bom dia, bom dia. Aqui é o Lúcio Teixeira, do bairro Centenário. Ô, Bruno, tá chique 10 hoje, rapaz. Essa homenagem tá fazendo Tunico Tinoco, esses grandes artistas, rapaz. Parabéns, Bruno. Faz um favor pra mim, toca aí do Tunico Tinoco, Sertão da Laranjinha. Manda pra Maria Teixeira, pro Jardim Paulo da Silva. Vai lá pro Armando Teixeira também, viu? Que tá na escuta do teu programa aí. Pra Anja aqui no Unifal, perto do UPA, minha esposa, Anja Teixeira. Vai pro Luciano Teixeira, carreteiro, tá pra estrada aí também. Um abração pra você, Bruno. Tchau, tchau. Tamo junto.
2: Cabelo loiro, vai ler. Ô, Lúcio, obrigado, meu amigo. Tamo junto aí, muito grato. A voz MC, a toda a família Teixeira. Tunico e Tinoco, Sertão de Laranjinha, vai na sequência. Mas antes, vamos apreciar o Daniel com o papai dele. No cabelo loiro, 6:25 de buia.
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Seu Edmilson, uma criação de porco, certo dia um fiscal foi ver como é que tava as coisas por lá. Aí chegou lá e o fiscal perguntou: seu Edmilson, como é que o senhor alimenta seus porcos? Aí ele pegou e disse: oh, eu dou lavagem pra eles. Aí o fiscal disse: mas rapaz, como é que você faz isso com os bichinhos? Vou multar ali em 100 reais. Aí seu Edmilson ficou chateado, rapaz. Mês seguinte chegou o fiscal de novo pra verificar como é que tava a situação. Aí disse: e aí, rapaz, você tá alimentando seus porcos com o quê? Aí seu Edmilson pegou e disse assim: não, tá alimentando eles com ostra, com caviar. Aí o fiscal pegou e disse: rapaz, com tanta gente passando fome, vou multá-lo em 100 reais. No mês seguinte o fiscal chegou de novo, aí viu o seu Edmilson lá triste, rapaz. Aí seu Edmilson disse: talvez você me paga. Aí o fiscal pegou e disse: e aí, seu Edmilson, como é que o senhor está alimentando seus porcos? Aí seu Edmilson disse: olha, agora eu dou 100 reais para cada um e eles que se virem, compro o que eles quiserem.

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1: 6:33.
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1: Seis e trinta e seis, repito para vocês, 6:36. Vamos junto, para tu que tá no corre, tem nosso máximo respeito, você que tá firme no pé do eito, lutando pelo pão de cada dia, através da 102,3, de alguma maneira, agregando valor para a Voz BC, com as nossas modas que a gente manda por aí, com informações que vêm da prefeitura, com carinho da sua participação no nosso Zap Zap. Bom dia, cidade de Poço Fundo, o amigo Alisson mandou uma foto com a netinha Mariana. Deus abençoe, Alisson. Rapaz, mas tu, a família tua, a mulherada, que mulherada bonita que você tem, hein? Deus abençoe a netinha, uma adolescente muito bonita também, as fiotas do Alisson. Só o fiotão, o nosso professor, deixa eu ver o nome do menino, do mocinho do Alisson aqui. Mocinho não, moção. Só o Eduardo que não é bonito, o resto é tudo bonito. Ô, Dudu, brincadeira, viu? Professor aí também é de Poço Fundo, dá aula em Poço Fundo, Eduardo. Um abraço pra toda a família, Poço Fundo. Capital Nacional do Tabaco, terra dos panheirinhos. Bom dia, Teodoro e Sampaio, a moda da cidade.

0: 6h44. Tamo junto contigo no programa Bom Dia Trabalhador. No modão da loira do caixa, do tchão do carro e pagodinho, com esse modão bonito de prego batido em ponta virada, nós vamos conversando com os nossos amigos e amigas. Amigo Emídio, bom dia, com muita alegria, Emídio, velho. O que você conta de bom? É o Marcelo Emídio, na 102,3.
1: Bom dia, Bruno. É o Marcelo, bom dia, Aura.
0: Bom dia, Marcelão.
1: Bom dia.
0: Na Santa Paz por aí ou qual?
1: Manda um modão pra nós aí.
0: Opa, só no tititi.
1: Bom dia. Bora pro Eito?
0: Ó, demorou, vamos sim, ué. Você já deve ter chegado lá, né? Quem tá firme no pé do Eito é no bairro Centenário, nosso amigo Robertinho, pedreiro da construção civil. Bom dia, Robertinho, fala comigo.
2: Ô, Brunão, bom dia.
0: Bom dia.
2: Manda um oi aí. Já tô te escutando aqui no Centenário, aqui, ó.
0: Oi, Robertinho.
2: Manda um alô aí.
0: Pode deixar, alô, cara. Meu, falou, meu amigo.
2: Abraço.
0: Outro pra voz de Missê, pra todos os amigos do Centenário e do Jardim Aura. Apreciando às 6h45, a loira do caixa, tchão do carro e pagodinho de Buiano.
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6:51, faltando 9 minutos para 7 horas da manhã. Estamos quase finalizando a nossa terceira hora de Bom Dia Trabalhador, compadre velho. Mas é, informação agora chegando não somente para Varginha, no sul de Minas, de onde eu estou assuntando com voz MC, mas para todo o território nacional. Põe sentido aí. Vamos falar rapidamente da campanha das cores.

que poucas pessoas percebem. E a campanha também divulga os canais de denúncia, reforça a importância do acolhimento às vítimas. Denunciar é um passo fundamental para romper o ciclo da violência. Nós temos o Disque 180, que é para todo o território nacional, um dos canais de atendimento disponíveis aí, onde pessoas capacitadas, competentes, pessoas treinadas vão atender você, querida amiga, aí fazendo o Disque 180 para conversar, para esclarecer o seu assunto. Aqui em Varginha são realizadas ações educativas sobre a Lei Maria da Penha. A cidade também conta com o Centro Integrado de Atendimento à Mulher, o CIAM, que fica junto, funciona juntamente com a Delegacia da Mulher e oferece acolhimento, orientação e proteção às nossas mulheres. O CIAM, juntamente com a Delegacia, fica ali na Rua Coronel José Alves, número 159, na Vila Pinto. Tem o Fórum Antigo, o morrão do Fórum Antigo, tu sobe o morro, vai chegar na avenida principal, na rua principal, que é a Coronel José Alves, tu vira para a direita, um pouquinho mais para frente nós temos a Delegacia e o CIAM, que você pode e deve ali chegar chegando, viu, mulher? Caso se sinta constrangida, envergonhada por algum motivo de ir presencialmente, a senhora pode ligar no 3221-6217, eu repito, 3221-6217 é o telefone do CIAM, Centro Integrado de Atendimento à Mulher, aí abraçando o Agosto Lilás, combatendo a violência contra a mulher. A mulher, compadre velho, tem direito a viver com segurança, respeito e dignidade. Berenice Azambuja conta essa prosa pra nós.

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1: Bom dia. O mercado de café fechou julho em alta, mas o cenário ainda exige cautela. Segundo a Fundação Procafé, o mercado está entre dois fatores. De um lado, uma safra mundial recorde. Do outro, estoques ainda muito baixos. O Departamento de Agricultura dos Estados Unidos, USDA, estima uma produção de quase 190 milhões de sacas no ciclo 2026-2027. Mesmo assim, os estoques finais devem representar apenas cerca de 14,6% do consumo mundial, menos de dois meses. No Brasil, a colheita também segue mais lenta. Até o início de agosto, 84% da safra havia sido colhida, abaixo do ritmo do ano passado. O excesso de umidade afetou a qualidade e o volume. Segundo o analista da Fundação Procafé, João Marcelo Oliveira de Aguiar, a recomendação ao produtor é de cautela e equilíbrio, com vendas parciais e proteção de preços, já que o mercado deve continuar bastante volátil.
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0: 7 horas em ponto, menino. Bom dia, menina. Alô, compadre, comadre, meu senhor, minha senhora. Bom dia, com muita alegria. Gurizada véia. Vamos junto, tio. Nós estamos iniciando a nossa terceira hora de Bom Dia Trabalhador. Mas é... Nós começamos às 5 horas da matina, chegando com o Vosmecê, que já estava acordado, ainda continuou, já estava firme no pé do eito. Chegamos contigo, que estava meio babando fronha, dorme, acorda, dorme daquele jeitão. E agora já está firme no pé do eito. A turma que está finalizando as suas atividades, muito grato pelo carinho da sua sintonia e da sua conexão junto à Melodia FM. Na meiuca da semana, tamo junto na quarta-feira, 19 de agosto, 2026, com a graça de Nosso Senhor, em Varginha, no sul de Minas Gerais, abraçando aproximadamente 60 cidades de nossa região, onde, da ponta da antena, muito mais que os modão verde, amarelo, azul e branco, muito mais que os modão patriota que chega pra Vosmecê até as 8 horas da manhã, boas energias, boas vibrações, chegando também contigo nas ondas amigas da 102,3. Com o programa Bom Dia Trabalhador, o programa do burguês e do camponês. Mas é, se aproxime mais, amigos da internet. Aplicativo de celular, Radiosnet. Conectados estamos e assim vamos continuar com o machado velho rachando até o toco até as 8 horas da manhã. Sem mais delongas, mandando um alô aqui para a cidade, para o nordeste de Minas Gerais, fazendo divisa ali com a região norte do nosso país. Tamo junto com ele da cidade de Coronel Murta, um amigo Saulo. Bom dia, Saulão! Muito grato pelo carinho da sintonia. Alô, Luiz Carlos na Vila Paiva. Acá em Varginha, pertinho de nós, aqui no mesmo bairro que nós, Luiz Carlos também, ouvinte, amigo da Melodia FM. Digo mais! Com Jacó e Jacozito, moda cabeceira, moda referência. Na Melodia FM não é moleza de bu!
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0: 7:12, 7:12. Vamos junto, o machado tá afiado. Nós vamos rachando até o toco sem medo de meter o peito. Entregando o conteúdo Bom Dia Trabalhador no seu rádio, celular e computador, compadre velho. Bom dia, com muita alegria, Rubens Xavier, o nosso querido Rubinho. Alô, Rubinho, fala comigo, cinegrafista da Record. Ouvi o Bom Dia Trabalhador aí por volta de 7 e pouquinho. O Rubinho tá firme aí, curtindo a nossa programação, a toda a equipe da Record, a turma que fica por trás das câmeras, os bastidores, os meninos das telas também. Um abraço pra vocês que estão ouvindo a gente aí, entre uma programação e outra, que nem o Rubinho tá aí, provavelmente indo pro serviço, né, Rubinho? Um forte abraço pra você e toda a equipe, uma jornada de prego batido em ponta virada. 7:12, mais um minutinho. Mutirão de combate à dengue começando hoje, tu põe sentido, o assunto é sério. Os amigos do bairro Damasco estão recebendo aí os nossos agentes da prefeitura de Varginha, estão levando a tranqueirada embora. Vai passar na rua da sua casa, viu, compadre? Viu, comadre? Vai passar na rua do seu comércio aí, do seu estabelecimento, e vai levar a tranqueirada embora. Mas pra isso, pra coisa ornar, tu tem que fazer a sua parte, viz? De que forma? Com a tranqueirada na calçada, tá no pátio do serviço, tá no quintal da sua casa, tá a céu aberto. Móveis velhos, vidros, latas, pneus, metais parásticos. Qualquer coisa que possa estar acumulando água no quintal da sua casa ou ainda no pátio do serviço. Corre que dá tempo, bota na calçada e aí a gente orna. A coisa fica bonita, a prefeitura fazendo a parte dela, nós fazendo a nossa. Damos um chega pra lá no mosquitinho da dengue, beleza? Hoje mesmo vai fazer 29, vai bater a máxima de 29 graus. Desta forma, essa água parada nesse material aí começa a esquentar. O mosquitinho da dengue ama calor e umidade, tranqueirada. E aí ele choca os ovinhos dele ali, ninguém merece isso, né? Nessa introdução bonita aí, ó. Do Zé do Cedro e João do Pinho, nós vamos na barriga da onça de buia.
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0: noite, Titi, 7:19. Ela chegando na 102,3 com toda a sua eloquência, toda a sua energia. Canta Paloma Branca, canta Perla no rádio da Melodia FM. Chegando pela 102,3, a mais simpática do sul de Minas, Jaque do bairro Sion, tá aí, mulher. A moda que chega pra tu, que aprecia a 102,3, a mais simpática do sul de Minas. Perla, Perla, Perla, vem pra cá, se aproxime mais, de buia.
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0: Pararara. 7 horas e 26 minutos. Eu digo mais uma vez, 7 e 26. Você na Melodia FM, compadre velho. E seus melhores amigos por acá na 102,3, registrando o carinho da sintonia e da conexão. Bom dia, bom dia. O nosso amigo Inepomucenense, Devair. Alô, Devo! Fala comigo, Devair. Rapaz, eu não tava lembrando que você é de Nepomuceno, mas cedinho, por volta de 6 e pouquinho, se não me falha a memória, a gente homenageou a cidade de Nepomuceno, que vai fazer aniversário no final deste mês, completando 115 anos de emancipação política. Mandei alô pro Geraldinho, que foi mecânico eletricista de caminhões, pra Cida, pra esposa, pro Kildre, pra Kelly, pra Keila, pros parentes aí que faz 1 milhão de anos que eu não vejo esse povo louco de bom, pra turma aí da família do Moraes, né, o Joel, a dona Maria Beninelli na área rural aí, e faltou o Devair, rapaz, você me desculpa, querido. A toda a nossa querida Nepomuceno que curte a nossa programação, muito grato pelo carinho da sintonia e parabéns pelo aniversário da cidade aí pertinho de nós. E o Deva mandou um áudio pra nós aqui. Deva, o que você assunta de bom, meu querido? Bom dia, bom dia.
1: Bruno do céu, o que é isso, essa moda dessa onça aí? Eu vou deixar a onça me comer. Aonde você arrumou essa moda? Deixa a onça me comer. Lá na barriga da onça, fico livre de você. O que é isso, Bruno?
0: Rapaz, então, essa moda da onça aí do Zé do Céu e João do Pinho, ela é ajeitada, né? Obrigado, Deva. Tamo junto, meu querido. Obrigado por estar conosco. Quem também tá conosco, ele é professor de dança, mas dança do Fresh Dance, anos 80, 70, 80, aquela a dança dos passinhos que nós dançava demais, né? Tô falando aí com o Marquinhos Vital, que dá aula de danças no Centro Esportivo Vargiense, tá convidando a turma pra que dia que vai ser, Marquinhos? Fala pra nós aí, é gratuito, né, Marquinhos? Bom dia, bom dia!
2: Bom dia, meu amigo, como é que tá as coisas por aí? Passando aí pra lembrar que amanhã tem aulão na SEV, hein? Antigo VTC, a partir das 7 horas da noite, mais de 150 alunos, hein?
0: Eita.
2: Uma top, tá muito bom. O pessoal se divertindo lá, dançando ao som dos anos 70, 80, 90, 2000. Tá top demais. Vamos que vamos.
0: Vamos que vamos.
2: Vamos lá, ser feliz com o Varginha desse retrô.
0: Opa! Bora! Bora, partiu, gente, amanhã então. A partir das 7 horas da noite, faz compromisso não, vai pro antigo VTC ali, que o Marquinhos e a equipe dele, do grupo Flash Dance Retro, vai dar aula de passinho, de dança, tá bombando, rapaz, eu tenho que ir, Marquinhos, juro por Deus que eu tô afinzão de ir, rapaz, eu vou ver se eu vou mesmo, a partir das 7 no VTC, 7 da noite, entrada gratuita, um bocado de gente, um espaço bem bacana, bem amplo ali, o Marquinhos vai ensinando os passinhos, nós, naquele chacoé. Naquele chacoé ajeitado, né, Marquinhos? Vamos junto! Oi, tchê! Vem Paulo Souza, vem Andressa no mesmo lugar! Na cidade de Eloy Mendes, de Buiando, na 102,3! Essa moda de respeito, moda cabeceira de Buia!
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0: Tu consegue perceber nessa música aí o pom, pom, pom, pom, pom. Eu acho que aquele instrumento de sopro grandão, rapaz, que eu tô tentando lembrar o nome, o sujeito tem que tocar sentado. Esse som dá uma baixaria de acordeon, dá pra acreditar? Mangabinha de prego batido em ponta virada, que homem danado na sanfona. É o seguinte, vamos junto pela 102,3 com o programa Bom Dia Trabalhador, muito agradecido pelo carinho da sua sintonia e da sua conexão. Você é muito importante para nossa 102. Você é a razão da gente existir aqui, sem mais comentários. Vamos junto aqui com o nosso amigo Gilberto de Mato Grosso do Sul. Alô, Mato Grosso do Sul! Cidade de Jateí, um forte abraço, horário de Mato Grosso, 6 horas e 40 minutos, 20 para 7. Horário de Brasília, por aqui nós estamos, faltando 20 para as 8. Gilbertão, você está na Fazenda São João do Maringá, que Deus abençoe o seu cor, meu querido. Muito obrigado pelo carinho da sua sintonia, a toda a equipe da Fazenda São João do Maringá. Bom dia, bom dia! 7 horas e 40 minutos, nós temos amigos e amigas aqui na participação. Quem que tá com a gente aqui? Oh, é o Vitão da Minas Mac. Vitão, você sumiu, rapaz. Nossa, faz um tempão que você não participa com nós. Como é que tá a turma aí da Minas Máquinas? Instalações comerciais ali na rua Irmã Paula, né? Tem o Vitor, que é o chefão da turma aí. O Denis, a Luísa, a Jéssica, até a pequena Helena também. Também faz parte da equipe, né, Vitão? A netinha. Bom dia, meu amigo. O que, que você conta de bom? Um forte abraço pra você.
1: Bom dia, meu amigo. Uma semana, um resto de semana, né, abençoado pra todos
0: amém.
1: Nós aí.
0: Amém, amém.
1: Então, Vitor da Minas Máquinas. Opa. Manda pra nós aí, sonho de caboclo, se possível.
0: Pode deixar.
1: Um abraço pra todos os ouvintes.
0: Vitão da Minas Máquinas, homens e mulheres empreendedores aí, tem nosso máximo respeito. Vamos junto com a nossa amiga, a... Como é que eu vou dizer? A capixaba mais mineira que nós tem no bairro Centenário. Silvana, o que que esse assunto é de bom, mulher?
2: Bom dia, Bruninho.
0: Bruninho.
2: Ah, eu peguei
0: não,
2: o sol. Peraí,
0: Bruninho, aí você me quebra. Não me chama de Bruninho, não, que eu me derreto todo. Eu vou pôr esse bom dia, Bruninho, que ele ficou muito fofinho. Bom dia, Silvana.
2: Bom dia, Bruninho.
0: Ui.
2: Ah, eu peguei só o final, assim, da música. Você pode mandar pra mim, por gentileza, o nome do cantor e o nome dessa música que fala na barriga da onça?
0: Pode deixar.
2: Por gentileza,
0: mas...
2: querido. Obrigada.
0: Mulher, você não pede, você manda. Depois de me chamar de Bruninho, aí já era. 7 horas e 42 minutos. Alô, Vitor. Nosso amigo Vitão tá aí com João Carreira e Capataz, a moda de encomenda, sonho de caboclo moendo no rádio.
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7h48, os instantes finais do Bom Dia Trabalhador. Quero agradecer de antemão. Pode me ser que teve a oportunidade de apreciar a nossa programação durante o período de 3 horas aí, das 5 às 6, tu rasgou por aí, das 6 às 7, eu costurei de cá. E das 7 às 8, nós estamos dando acabamento final. Preciso muito de voz me ser junto à nossa sintonia, à nossa programação, para fazer a diferença no rádio. Muito grato aos nossos amigos aqui nas participações finais. Bom dia, Campo Claro! Bom dia, bom dia! O nosso amigo também, o Homem das Laranjas, o nosso querido parceirão aí, o Chaves. Bom dia, bom dia. Como é que você tá, meu querido? Ele mais o Helder, os meninos nas entregas aí. Que Deus abençoe o corre de vocês, a todo o comércio local, empreendedores. O Juninho do táxi, de prego batido em ponta virada. Bom dia, Juninho. Todos os amigos aí, motoristas de aplicativo que estão curtindo, pedindo na carona aí, eu já agradeço muito. Muito obrigado pela carona junto aos seus passageiros. Vamos junto aqui. Bom dia, Bruno. Manda um alô pra mim, um Goga do Centenário. Alô, Goga! Goga Selvate. Tamo junto, meu querido. Obrigado por estar com a gente aí curtindo a programação. Um forte abraço pra voz Missê. Aquele abraço de prego batido em ponta virada também para nossa amiga Daré Coelho. Bom dia, Daré. Bruno, bom dia, tudo bem por aí? Você tá muito chique, Bruninho. Então, André, elas me chamam de Bruninho, eu me derreto tão. Essa brincadeira começou com a Greicinha. Greicinha, olha o que você aprontou na minha vida, mulher. 7h50. Obrigado, André. Um ótimo dia pra você aí, mulher. Já foi pra academia? Qual é que é a boa de hoje? Tamo junto, valeu mesmo. Bruno, bom dia. A última participação nossa aqui, porque Ronaldo Trombini tá chegando daqui a pouquinho no flashback nacional e internacional. Bruno, você pode me informar um lugar aqui em Varginha que pega pra morar uma criança particular pela prefeitura, colocar minha irmã? Ih, pera aí, eu não entendi, ainda bem que eu li baixinho aqui, que eu não entendi nada. Deixa eu ver quem que é que tá conversando com nós. Ô Vaninha, bom dia, minha amiga. Vânia Custódia aí, curtindo a programação na Fazenda Pinhal. Eu vou ler com calma aqui, porque eu achei que era coisa de programação e não é algo mais particular. Daqui a pouquinho nós assunta, viu, meu amigo? Um forte abraço pra você aí, na Fazenda Pinhal, área rural de Varginha. Meu amor tem outro dono. Divine Donizete, Jaque do Sion. Bom dia, bom dia. Um forte abraço pra você. Deus abençoe seu dia, mulher. Até às 10 da manhã, se Deus quiser, assim espero, com saudade.

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2: Sete horas e 59 minutos.
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5: A Secretaria Municipal de Saúde de Varginha passou a oferecer pela rede pública o implante contraceptivo de etonogestrel, um método de longa duração. O acesso segue um protocolo com critérios de prioridade. Para realizar o procedimento, é preciso passar por consulta médica na rede SUS, avaliação, orientação sobre benefícios, riscos e alternativas, além de prescrição e assinatura do termo de consentimento. Nas primeiras fases, o atendimento prioriza, entre outros casos, mulheres em situação de vulnerabilidade, vítimas de violência, pessoas vivendo com HIV e mulheres com condições que aumentam o risco gestacional. A inserção será feita na Policlínica Central ou no NAMI, o Núcleo de Atenção Materno e Infantil, por profissionais capacitados. Para saber como funciona o acesso e os critérios, procure a unidade de saúde mais próxima.
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dia para você, ouvinte da 102,3 Melodia FM. No ar, mais um flashback nacional e internacional. Até às 10 da manhã, vamos viajar em muita recordação, com certeza, nesta quarta-feira, dia 19 de agosto de 2026. E a sua participação, 36902743, corre lá para a nossa rede do WhatsApp. Estou te esperando. Para começar, eu trago Linha do Horizonte, um dos maiores clássicos da música brasileira, lá de 1975, do lendário trio carioca Azimuth, uma mistura de jazz, fusion, samba, funk e MPB, embora o grupo seja famoso pelo instrumental. Linha do Horizonte traz versos marcantes, cantados, que transmitem uma forte sensação de voo, liberdade e paz. Vamos de Azimuth, Linha do Horizonte.

Melodia e Lionel Richie, Say You, Say Me, Robin Gibb, Like a Fool, a nossa primeira Oazimuth, Linha do Horizonte, e a gente mandando alô pra galera conectada aqui na nossa rede social. Alô, Meri Trolletti, bom giorno! O Israel Pedreiro, a Luísa, o Potinho, obrigado pela companhia, gente. É por vocês que nós estamos aqui. 102,3. Estamos aqui tocando músicas pra vocês e a galera curtindo. Vamos agora de Madonna. Spanish Eyes.

Melodia FM e Kim Carnes, Voyeur, Julio Iglesias e Stevie Wonder, My Love, e a Madonna abrindo a sequência Spanish Eyes. Oi Inês, oi Luciene, oi você na nossa sintonia, muito obrigado. 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

Melodia 8h43, esse é o Flashback Nacional e Internacional. Scott McKenzie, San Francisco, Dalto, Espelhos da Água, Otis Redding, Sitting on the Dock of the Bay. Alô, Teminho, ligado com a gente aqui na 102,3, mandando um alô no WhatsApp. Bom dia pra você, valeu! Rod Stewart, Every Beat of My Heart.

0: Melody FM e Roy Orbison, Oh Pretty Woman, Cláudio Zoli, Noite do Prazer. Prazer, Ronaldo Trombini. E é porque vem a placa luminosa antes. Fica comigo e o Rod Stewart, Every Beat of My Heart. Alô, Paulinho, aniversariante de agosto, parabéns pra você, valeu. Na sequência vem aí Keila Costa e o repórter Melodia. A gente volta já, já.
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3: Bom dia, ouvinte da Rádio Melodia. Hoje, quarta-feira, 19 de agosto, Dia Mundial Humanitário, Dia Nacional do Orgulho Lésbico, Dia Mundial da Fotografia, Dia do Ciclista e Dia do Artista de Teatro. Começou hoje o mutirão de combate à dengue em parte do bairro Damasco, em Varginha. A ação segue até sexta-feira. Então, você morador, se a equipe de limpeza ainda não passou em sua rua, dá tempo de participar. Os moradores das ruas atendidas devem colocar, o mais rápido possível na calçada, materiais que não têm mais utilidade e podem acumular água, como móveis velhos, latas, plásticos, vidros e pneus. A coleta será feita uma única vez em cada rua, lembrando que a equipe do mutirão não recolhe galhos de árvores e entulhos de construção.
4: Plantão de farmácias.
5: Até domingo, dia 23, farmácias que vão fazer plantão diurno, 24 horas, de 8 da manhã às 8 da noite. Drogaria Araújo, da Avenida Francisco Navarra, 358, no Jardim Andere. Drogazil, da Praça da Fonte, número 40. Drogaria Natus Farma, da Rua Delfim Moreira, 451. E Drogazil, da Praça Marcos Frota, 230, no Sion. As drogarias Natus Farma, da Rio Branco, 304. E Drogazil, da Praça da Fonte, número 40. Vão fazer plantão diurno, 24 horas, e plantão noturno no sábado, de 8 da noite às 8 da manhã de domingo. A drogaria DSG Popular, da Rua Presidente Antônio Carlos, 393, vai fazer plantão noturno de 8 da noite de domingo às 8 da manhã de segunda-feira, dia 24. Para saber mais a respeito do plantão de farmácias em Varginha, é só entrar em contato com a Rádio Melodia ou então consultar a Prefeitura através da internet.
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3: De acordo com o Climatempo, hoje em Varginha, dia de sol. A máxima pode chegar aos 29 graus. Agora, 20 graus na cidade. Amanhã será um dia de muitas nuvens com aberturas de sol. Mínima de 15 e máxima de 30 graus.
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3: A Defensoria Pública de Minas Gerais, por meio da Defensoria Itinerante, promove hoje uma ação voltada ao atendimento da população em situação de rua em Varginha. O mutirão começou às 8 da manhã e segue até o meio-dia, na concha acústica da Praça Getúlio Vargas, no centro da cidade. O objetivo da iniciativa é ampliar o acesso à justiça e garantir informações essenciais sobre direitos fundamentais. Durante o evento, moradores em situação de vulnerabilidade social recebem assistência jurídica gratuita nas áreas civil, de família e sucessões, criança e adolescente, saúde e criminal. Os atendimentos jurídicos são realizados diretamente na van adaptada da Defensoria Pública Itinerante, estacionada no entorno da praça. A estrutura foi desenvolvida para facilitar o acolhimento e garantir a privacidade aos cidadãos. Além da assistência jurídica, a ação na região central de Varginha conta com uma série de serviços voltados ao bem-estar e à prevenção, como vacinação, testes rápidos de detecção de HIV e sífilis, aferição de pressão arterial e de glicemia, além de orientações educativas sobre cuidados relacionados à tuberculose e a infecções sexualmente transmissíveis. A iniciativa é organizada pela Defensoria Pública de Minas Gerais por meio da Coordenadoria de Projetos, Convênios e Parcerias e da Unidade da Defensoria Pública em Varginha. O projeto conta com apoio fundamental da Prefeitura de Varginha por meio do Centro POP, do Tribunal de Justiça de Minas Gerais por intermédio do SEJUSC e do Centro Espírita Amor e Caridade. A Fortgreen, empresa do ramo de fertilizantes em Varginha há mais de 5 anos, está com vaga de emprego aberta para auxiliar de produção do sexo masculino. O processo seletivo está sendo realizado pela MIT-RH. É preciso ter ensino fundamental completo e desejável experiência mínima de 6 meses na área de produção. O horário de trabalho é de 6 da manhã às 2h20 da tarde. Os benefícios são transporte fretado, alimentação na empresa, vale alimentação e bônus por assiduidade. Os interessados podem enviar o currículo para recrutamento@mitrhvga.com com o assunto auxiliar de produção ou ainda entrar em contato pelo WhatsApp 359-9803-6292. 359-9803-6292. No próximo sábado, dia 22 de agosto, acontece o dia D da campanha de multivacinação aqui em Varginha. Pais ou pessoas responsáveis devem levar crianças e adolescentes para conferir e atualizar a caderneta de vacinação. Também será possível conferir a vacina contra o sarampo para pessoas de 1 a 59 anos. A imunização estará disponível das 8 da manhã às 4h30 da tarde em várias unidades de saúde, como Barcelona, Sion, Canaã, Imaculada, Pinheiros e Jardim Colonial. Também no Centenário, Novo Tempo, Santana, Damasco, Jardim Áurea, Vargem, Corsete, Fátima 2 e Padre Vitor, além da Central Municipal de Vacinas. E o Vacimóvel estará na Praça Getúlio Vargas, perto do ponto central, das 9h às 15h. Hoje você confere uma entrevista ao vivo com o secretário municipal de saúde, Heron Martins. Ele vai dar todos os detalhes da campanha de multivacinação. Outras notícias você confere ao longo da programação nas edições do Repórter Melodia e logo mais no Jornal do Cidadão. Nos trabalhos técnicos aqui comigo, Roberto Carlos de Souza. Keila Costa para o Repórter Melodia.
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Melodia FM e Alan Jackson, You Go Your Way. Anita Ward, Ring My Bell. Alô, Sérgio, Maria, Denise, Lilinha, ligados aqui na Melodia. Obrigado pela companhia. 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Smokey Robinson abre a nossa sequência. Just to see her.

Melodia, Milton Nascimento, Roupa Nova nos Bailes da Vida, em versão ao vivo, Ahá, Dark is the Night, e o Smoking Rum Song, Just to See Her. 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Agora o tremendão Erasmo Carlos e sua festa de arromba.

Essa foi até tema de novela, hein? Fevers, Guerra dos Sexos. Earth, Wind and Fire, Let's Groove. E o tremendão Erasmo Carlos, a festa de arromba. E tem mais aqui no Flashback. Félix Cavalier e Mark Farmer.

0: Toller, o Kid Abelha, Não Vou Ficar, Xadia do Hang On To Your Love, Roberto Carlos, Luz Divina. E aí, a gente manda um alô especial pro José, o Renato, a Sara, o senhor Antônio, o Magnata, na nossa sintonia. Obrigado pela companhia que interagiu. Enfim, fechamos mais um flashback nacional e internacional. Agora tem o repórter Melodia, Paula Freire já está aqui no estúdio. Depois vem Bruno Menezes com o Saudade Sertaneja. O flashback volta amanhã.
1: Valeu, obrigado pela sua companhia em nossa nave musical no programa Flashback Nacional e Internacional.
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4: Olá, muito bom dia. Eu sou Paula Freire. Acompanhe comigo algumas das principais notícias desta quarta-feira, 19 de agosto. O Hospital Bom Pastor em Varginha completou um ano desde a primeira captação de córneas realizada na instituição em 18 de agosto de 2025. De lá para cá, já foram 29 captações, que representam aproximadamente 58 pessoas com a possibilidade de voltar a enxergar graças à doação. Um mutirão oferece atendimento gratuito de saúde e orientação jurídica em Varginha nesta manhã até o meio-dia. A van da Defensoria Pública Itinerante está na Praça Getúlio Vargas, no centro, oferecendo orientação jurídica nas áreas de família, saúde e questões criminais e direitos da criança e do adolescente. A ação também tem atendimento de saúde, com vacinação, testes rápidos para HIV e sífilis, medição de pressão e glicose, além de orientações para prevenção da tuberculose e outras infecções. O atendimento é gratuito e aberto a quem precisar desse apoio. O show de stand-up do humorista Maurício Meirelles, que estava marcado para esta quinta-feira no Teatro Capitólio, em Varginha, foi cancelado. Segundo a produção do espetáculo, o cancelamento aconteceu por questões de logística. A organização informou que todos os ingressos serão reembolsados. As equipes da Dromedário e da MM Produções estarão disponíveis para orientar o público sobre como solicitar a devolução do valor. A produção lamentou o cancelamento, agradeceu a compreensão dos espectadores e informou que espera voltar a Varginha em breve. Outras notícias você confere no Jornal do Cidadão, que começa às 11h15 da manhã. Um bom dia para você, Paula Freire, para o Repórter Melodia.
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0: 10h19, saudade sertaneja, sentindo saudade nesse jeitão, bora tocar o baile adiante.
1: Alô.
0: Uma ótima meiuca de semana pra tu, quarta-feira, tamo junto aí no 19 de agosto de 2026 em Varginha.
1: Ei.
0: Alô, sul de Minas, bom dia, a 102 tá abraçando aproximadamente, neste momento, aproximadamente 60 cidades acá de nossa região. Muito grato pela sua conexão no aplicativo Radiosnet, tamo junto também com essa turma bacana, não sei de onde tu tá me ouvindo, de outras regiões que não o nosso sul de Minas, o nosso estado, até mesmo em outros países, os nossos brazucas internacionais. Muito grato pela sua conexão. Vamos juntos nesta manhã primaveril, mas ainda no inverno, tem aproximadamente 30 dias de inverno para nós aí, mas uma manhã muito bonita, muito gostosa, 23 graus a temperatura do momento. Bora ver a máxima, atualizando o clima-tempo aí para tu que faz os seus corres aí a céu aberto, a turma, os nossos motociclistas, os nossos panfleteiros, trabalhadores rurais, a turma da construção civil, 29 graus, viu? A máxima de hoje, chove não, tá?
1: Não teve cu.
0: Mas se proteja, se cuide, já começa a beber bastante água, já começa a colocar aquelas camisetas que tem o fator de proteção solar inserido no tecido delas. E dessa forma, moço, cuidar da sua saúde, o maior patrimônio que a gente tem não é a sua casa, o seu carro, o seu apartamento não, viu? Acredite, seu maior patrimônio é a sua vida. Cuida bem dela para você poder conseguir ter, entregar, cuidar da vida das outras pessoas. Tu tá cuidando da sua vida, tá dando conta, dá trabalho, né? Tanto a vida do corpo como a vida do psicológico, da alma. Se tu conseguir essa proeza pra cuidar da vida dos outros, aí tá fácil. 10 horas e 21 minutos, a 102,3, muito mais que uma emissora, uma referência no rádio, já fazendo contato aqui com os nossos amigos e amigas.
1: Yeah.
0: Bairro Bom Pastor, bom dia, Bruno, tudo bem? Tudo jóia, minha amiga Dri Junqueira. Hoje eu quero que tu envie um abraço pro meu amigo que não perde um programa seu, o Adelson Pedreiro, Bruno. Ele me disse que tem notícias dos meus pais através do seu programa. Que bacana, Adelson. Tamo junto aí, meu amigo. Você conhece o seu Milton com a dona Olga? O seu Milton é brabo, rapaz. O homem é nervoso. Alô, senhor Milton. Bom dia, dona Olga, na Ilha das Orquídeas, área rural de Monser Paulo. Ó, Adelson, a gente tem que descobrir qual que é a água que o seu Milton tá bebendo, porque o homem não envelhece, tá com mais de 80 anos, né, Dri? O seu Milton, depois você me fala a idade dele aí, vai fazer aniversário agora na sexta-feira, na casa dos 80, carinha de 60, a dona Olga, mesma coisa, faz aniversário na segunda agora, daquele jeitão, o povo conservado, deve ser água de azeitona. Só pode. Adelson, um abraço pra você. Obrigado por estar com a gente, viu? A turma toda na Ilha das Orquídeas também aí, que tá curtindo a nossa programação. Dri! Tamo junto, mulher.
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0: Oi, tchê, 10 horas e 22 minutos, canta Jade, canta Jefferson. E Marco Brasil encantando a Melodia FM.
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1: Horas e 29 minutos, mais uma pancada chegando no peito. Em forma de música, Milionários é Rico, encomendada essa música, hein? Ele tá na varanda da casa dele, apreciando a nossa cidade e ouvindo a melodia FM. Mas daqui a pouquinho nós fala com ele. Porque antes nós vamos com os amigos da Construção Civil que estão nos Campos Elísios, aqui pertinho de nós. Um forte abraço pra Tadeu Rangel, nosso mestre de obra. Tadeuzão! Bom dia, meu amigo, pra tu e pra toda a equipe aí. Eu não sei como é que tá o seu dia, o seu corre aí, se tá só o servente, se tem mais uma equipe grande aí. Um ótimo, abençoado dia pra vocês, viu, Tadeu? Tadeuzão, como é um homem esperto, ele tá mandando um alô pra dona onça dele, amada esposa, dona Laís. Oi, Laís, bom dia, tá no Parque Eliane, pertinho de nós também, curtindo, apreciando a programação, esse casal pra lá de apaixonado. Neste teu olhar. 10 horas e 30 minutos, vamos junto com a Claudineia. Bom dia, Claudineia. Você que mandou aí vai mandar um alô pra uma pessoa muito especial, muito bacana, né? Ele tá ouvindo a melodia da varanda de casa, rapaz, a cara da riqueza, né? Vamos ver mais detalhes aí. O que você conta de bom pra nós? Pera aí, o celular tocando agora, rapaz. Não faz comigo, não. Aí a gente perde o foco. Eu vou pôr na gaveta aqui, gente. Pera aí, só um minutinho. Pronto. 10 horas e 31 minutos, Claudineia, fala comigo, mulher de Deus.
2: Bom dia, Bruno Menezes, aqui é Claudineia da Cidade Nova, tudo bem?
1: Graças a Deus e você, mulher, na Santa Paz.
2: Um bom dia a vocês da Rádio Melodia, a todos os ouvintes. Hoje vou mandar um grande abraço para o sogrão, ao Chibio Totti, que está lá na varandinha da casa dele, ouvindo a Rádio Melodia FM. Manda um modão para ele. Milionário José Rico, vontade dividida. Pode tudo deixar. De bom pra vocês, um ótimo dia.
1: Obrigado, minha amiga, igualmente, abençoado dia pra você. Só vou lembrar o segundo nome dele, Totti. O outro ali é muito complicado. Totti, obrigado, meu amigo, tamo junto. Um forte abraço pra você, obrigado por estar conosco, apreciando a mais simpática do sul de Minas. Canta, milionário! Canta, Zé Rico!

Ô, meu amigo Bruno, bom dia. Manda um salve aqui para nós aqui na obra do Santo Luís, o Alan e o Jarfim. Queria escutar Amor de Violeiro, do Eduardo Costa.

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1: Dez horas e 40 minutos. Sentindo saudade nesse jeitão, no jeitão sertanejo. Tem jeito melhor, nós respeita. Eu acho que não tem jeito melhor do que sentir saudade assim não, moço. Imagina ouvindo essas modas aí, eu sei que tu tá trabalhando, eu por aqui não encaro o que eu faço como trabalho, graças a Deus eu me mais divirto do que trabalho, eu não entendo isso aqui como serviço, mas fica imaginando tu aí numa área rural, aquele matão, aquelas montanhas aqui do sul de Minas, num lugar bem ajeitado, escutando essas modas. Rapaz, tem preço não, mas ainda assim, mesmo trabalhando, eu tenho certeza que tu tá gostando bastante da programação, as músicas aqui são selecionadas e graças a Deus estamos juntinho contigo, satisfeito também, né? Vamos junto aqui mandando um alô pro José Jânio, que bacana, ele tá em Sergipe, rapaz, amada esposa, a dona Elaine, do bairro Sagrado Coração, acá em Varginha, apaixonadíssima, e a saudade, hein, Elaine? Coração deve ficar pequenininho. Ô, Zé Jânio, mas tu tá longe demais, rapaz, tem que parar de fazer esses essa carreta tem que andar mais perto aqui, moço, um abraço pra você, viu? Conectado conosco no aplicativo de celular, Radiosnet, muito grato pela sintonia, meu querido. Bom dia, Bruno, tudo bem? Sou Isabel Cristina, moro aqui no bairro Novo Tempo. Bom dia, Isabel Cristina, você tá joia, mulher? Eu quero ouvir Marciano, apaixonado demais. Ofereço pra minha irmã Luciana, que tá ligadinha na melodia, e ofereço pra você também. Obrigado, Isabel. Aí, curtindo, apreciando a 102,3, vamos tentar encaixar esse modão pra você hoje ainda, viu? Muito grato pela sua sintonia, muitíssimo obrigado. Às 10 horas e 43 minutos, vamos pela 102,3 também. Deixa eu ver quem que é esse aqui, é o nosso amigo do comércio local, é o Alaor Vale. O Alaor tem um vozeirão, gente. Alaor, põe aqui, eu vou pôr ele no ar pra nós aqui. Bom dia, meu amigo. O que você conta de bom pra nós? Tá tudo tranquilo, vamos ver qual que é o pedido musical dele hoje.
2: Parabéns, Bruno Menezes, pelo programa.
1: Opa!
2: Que Deus continue te dando muita saúde e muitos anos de vida para você continuar transmitindo essa alegria para todos nós. Manda uma música boa para nós. Obrigado. Tchau, tchau.
1: Tchau, tchau, Laur. Um forte abraço para você. Ele é do comércio local no centro de nossa cidade. Que Deus abençoe. Muito obrigado. E, claro, muito obrigado por todo o comércio aí, principalmente no centro de Varginha, tá curtindo a nossa programação. Vamos juntos! Naquele jeitão de frente pro sol com César Menotti e Fabiano.
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1: Oi, tchê, tchê, tchê!

Bom dia, Bruno. Aqui é a Vânia e o Raimundão do Padre Vitor. Por favor, toca para nós aí a música Catedral com o Leandro. E tudo de bom.

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1: 10:51 no Saudade Sertaneja. Que pancada que foi essa que tocou aí, gente? Foi uma flechada no peito, apaixonado demais, do João Mineiro e Marciano. Eu não me recordava de ter ouvido essa música antes. Apaixonado demais, do Marciano só. Excelente escolha musical da nossa amiga. Canta Léo, canta Júnior. Cigana, vou te amar. Vamos pro Mato Grosso do Sul. Alô, Mato Grosso do Sul. Bom dia, com muita alegria.
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1: Tamo junto. A sogra foi morar com ele. Para nossa alegria.
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1: Filipão, Dona Pedra tá aí. Tá controlando tudo agora, né, Dona Pedra? Um abraço pra você, Felipe, o nosso vergiense que está em Mato Grosso agora, 9:50, horário de Mato Grosso, acá pra nós, 10:50, curtindo a nossa programação. Minha estrela perdida já tá na ponta da antena chegando pra você, viu, Filipão? Dona Pedro, dá uma folga pro menino, viu? Deixa ele respirar.
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1: 10:52, uma mensagem de áudio chegando aqui pra gente, da nossa amiga Taizinha. Oi, Taizinha, bom dia, mulher. O que você conta de bom? Vamos abrir o áudio dela aqui.
3: Oi, Bruno. Aqui é o João Pedro, do CIO. Eu queria mandar um alô pra minha mãe.
1: Oi, Pedrinho. Você provavelmente deve ser filhote da Taizinha, né? Seja bem-vindo aí. Mensagem de áudio bacana. Vamos continuar contigo, querido.
3: Taizinha. Meu pai, Antoninho, meu avô, Sandro, marceneiro, minha avó, Adriana, meu primo, Caio, minha tia, Thalita e Tassiane, meu tio, Cezinha, lá da prefeitura.
1: Bacana.
3: Obrigado. Tchau.
1: Obrigado, querido. Beijão em toda a família aí. Thaís, obrigado, viu? Um abraço pra toda a família. Vamos junto. 10:53. Canta Léo, canta Júnior. A moda da cigana no seu rádio.
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1: 10 horas e 57 minutos.
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11 horas em ponto, chegando aqui nos nossos instantes finais do Saudar. Pelo menos a minha participação tá quase acabando, mas nós temos aí aproximadamente 15 minutos de muita música boa, sentindo saudade no jeitão sertanejo. Vamos com os destaques do Jornal do Cidadão de hoje, que vai ser apresentado daqui a pouquinho, logo mais às 11h15. Foi sentido aí, hoje tem entrevista ao vivo com o secretário de Saúde de Varginha sobre o dia D de multivacinação e as cirurgias de catarata. A nossa cidade participa de fórum sobre inovação e cidades inteligentes em Itajubá. Próximo domingo tem música, lazer, gastronomia, atividades para toda a família varginhense no Coreto do Jardim do Sapo e no Memorial do ET, hein? Todos os detalhes, horário, tudo certinho, as atrações com a nossa equipe de jornalismo daqui a pouquinho, logo mais às 11h15. Agora 11 horas e 1 minuto, Varginha incentiva moradores a adotarem áreas verdes e criarem pomares urbanos. Que bacana isso, hein? Eu vou ouvir o Jornal do Cidadão hoje, isso aí muito me interessa. É a 102,3 com aquele conteúdo diferenciado no seu rádio, celular e computador, mandando um alô para a cidade de Paraguaçu, para Dona Zaira que está curtindo a nossa programação. Dona Zaira, a senhora sabe que a senhora é muito importante para nós aqui, né? Obrigado por estar com a gente, viu? Curtindo a nossa programação, Moda do Jean e Giovanni. Não vai dar tempo de tocar, mas vai chegar aí para os nossos amigos na mercearia do Zezé no Jardim Áurea. Obrigado, Zezé, tá com a gente, meu amigo. Vamos junto na 102,3 com os amigos da Construção Civil. Não foi feliz. Bairro Bela Vista até hoje, Francisco. Ô, Sr. Pedro, Dona Ana, como que faz com o rapaz? O menino não vai embora, e aí? Um abraço pros patrões aí, tamo junto. Mas é aquele negócio, tá entre os 5 melhores mestres de obras aqui de Varginha. Pra contratar o serviço dele é pelo menos 1 ano e meio de espera na fila. Então não podemos falar muito, né? 11 horas e 2 minutos, Moda Boa chegando, vamos lá. Minha Estrela Perdida, João Paulo e Daniel. Um ótimo, abençoado início de tarde pra você amanhã, a partir das 5 da manhã. Com sangue nos olhos, igual pedido. Apresentando o sertanejo raiz, bom dia, trabalhador. Um forte abraço, fica com Deus por aí. A Kylie já está.

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0: Olá, muito bom dia. Eu sou Paula Freire. Está começando mais uma edição do Jornal do Cidadão, com informação, prestação de serviço e os principais acontecimentos de Varginha, da região, do Brasil e do mundo. Sejam muito bem-vindos.
1: Bom dia, eu sou Keila Costa. Fique com a gente porque a partir de agora você acompanha os fatos mais importantes do dia, com credibilidade, rapidez e muita companhia no seu rádio.
0: Hoje é quarta-feira, 19 de agosto, dia da integração jurídica latino-americana, dia mundial humanitário, dia nacional da aviação agrícola, dia nacional do orgulho lésbico e dia de luta da população em situação de rua.
1: A data também celebra o dia do historiador, dia mundial da fotografia, dia do ciclista e dia do artista de teatro.
0: Agora são 11 horas 16 minutos. Esses são os destaques do dia.
1: Hoje tem entrevista ao vivo com o secretário de Saúde de Varginha sobre o dia D de multivacinação e as cirurgias de catarata.
0: Prazo para solicitar voto em trânsito termina amanhã.
1: Varginha participa de fórum sobre inovação e cidades inteligentes em Itajubá.
0: STF retoma debate sobre diploma de jornalismo e regulamentação da profissão.
1: Empresa de Varginha realiza mutirão de vagas para ajudante de produção nesta quinta-feira.
0: Domingo tem música, lazer, gastronomia e atividades para toda a família no Coreto do Jardim do Sapo e no Memorial do ET.
1: Stand-up de Maurício Meirelles é cancelado em Varginha.
0: Sexta-feira tem show de flashback no Teatro Capitólio.
1: Varginha Dance Retrô convida moradores para dançar e se exercitar ao som de grandes sucessos.
0: Museu Municipal recebe uma voz e o violão nesta sexta.
1: Sinergia Digital capacita profissionais da educação de Varginha para uso da inteligência artificial.
0: O Jornal do Cidadão começa agora.
1: Bom dia, Paula.
0: Bom dia, Keila.
1: Giro de notícias. STF barra valor do IPTU apenas pela área do imóvel. Fluminense está nas quartas da Libertadores. E hoje tem Flamengo e Cruzeiro no Maracanã. Esses e outros destaques do dia, você confere agora com Norberto Notari.
2: A reunião entre ministros do Tribunal Superior Eleitoral para debater o uso de inteligência artificial, em especial das deepfakes, na campanha eleitoral, terminou sem definição. Ainda não foi anunciada uma nova data para tratar do tema. O assunto é reflexo do julgamento da ação que questiona o vídeo feito a partir de IA do ex-presidente Jair Bolsonaro. O Supremo Tribunal Federal decidiu que municípios não podem mais fixar alíquotas de IPTU apenas com base na área do imóvel. A Corte entendeu por unanimidade que a Constituição autoriza a progressividade do imposto predial e territorial urbano conforme o valor da propriedade e a adoção das alíquotas diferentes segundo a localização e o uso do imóvel. Fluminense venceu o Independente Rivadavia nos pênaltis e garantiu vaga nas quartas de final da Libertadores. Hoje tem jogo decisivo entre Flamengo e Cruzeiro no Maracanã e Cerro Porteño e Palmeiras em Assunção. Pela Sul-Americana, o São Paulo venceu o Bolívar por 3-1 em casa e está na próxima fase.
0: 11:19. Justiça Eleitoral pode barrar candidaturas de inelegíveis. Acompanhe na reportagem de Alan Barbosa.
3: Se está inelegível, por que pode ser candidato? Essa pergunta está martelando a cabeça de eleitores Brasil afora. Pablo Marçal registrou candidatura à presidência da República, mesmo tendo sido condenado por uso indevido de meios de comunicação no pleito de 2024. No Distrito Federal, José Roberto Arruda pleiteia o cargo de governador, mas está inelegível por conta de ser condenado pelo mensalão do DEM, revelado na Operação Caixa de Pandora em 2009, quando foi governador da capital da República. Advogado criminalista, mestre em Direito Constitucional, Joaquim Pedro de Medeiros explica como isso é possível.
4: Apresentar pedido de registro de candidatura é diferente de a Justiça Eleitoral autorizar definitivamente que aquela candidatura possa ir para a urna e que os votos nela sejam válidos. E aí se abre um processo onde a Justiça Eleitoral vai verificar se aquela pessoa que pediu o registro, ele preenche os requisitos para ser candidato. E aí depois da tramitação desse processo que corre lá na Justiça Eleitoral, vai haver uma decisão onde se defere, ou seja, onde se permite aquela candidatura, ou onde se rejeita ou indefere aquele pedido de candidatura.
3: O pedido de registro pode também ser uma estratégia. Inelegíveis apostam numa reviravolta nos processos que respondem ou em derrubada de condenações. Políticos também podem não querer perder a oportunidade de manter os nomes vivos na cabeça do eleitor. Só que, a partir do pedido de registro de candidatura, o Ministério Público Eleitoral pode pedir a impugnação do político por diversos motivos.
4: Dentre elas, por exemplo, alguma causa de inelegibilidade, quando a pessoa foi condenada num processo criminal por sentença transitada em julgado, por exemplo.
3: A Justiça Eleitoral avalia cada caso individualmente. O ex-governador Antony Garotinho também apresentou pedido de candidatura ao governo do Rio de Janeiro. No entanto, está inelegível por ser condenado por desviar verbas da saúde quando era secretário da esposa, a ex-governadora Rosinha Garotinho.
1: Atenção, eleitor, quem estiver fora da cidade onde vota nas eleições de outubro pode solicitar o voto em trânsito até amanhã, 20 de agosto. O pedido pode ser feito pelo site do TSE ou presencialmente no cartório eleitoral, com documento oficial com foto. O voto em trânsito está disponível nas capitais e cidades com mais de 100 mil eleitores.
0: Se o eleitor estiver em outro município do mesmo estado, poderá votar para todos os cargos. Fora do estado, o voto será apenas para presidente. O primeiro turno acontece em 4 de outubro e o segundo, se houver, em 25 de outubro. Quem solicitar o voto em trânsito e não comparecer, deverá justificar a ausência.
1: O Supremo Tribunal Federal voltou a discutir a possibilidade de exigir formação superior em jornalismo para o exercício da profissão. O debate ganhou força depois que os ministros Flávio Dino e Alexandre de Moraes defenderam uma nova análise sobre o tema. Em 2009, o próprio STF derrubou a obrigatoriedade do diploma. A Federação Nacional dos Jornalistas, a FENAGE, também pediu que a corte reveja essa decisão.
0: Para a entidade, o ambiente digital aumentou a necessidade de formação técnica e compromisso ético na produção de informação. A discussão também envolve a liberdade de imprensa e o direito de resposta, além dos desafios trazidos pelas redes sociais, onde qualquer pessoa pode produzir e divulgar conteúdo.
1: Outra possibilidade em debate é a PEC do diploma, que tramita na Câmara dos Deputados e prevê novamente a exigência de formação superior específica para jornalistas, com algumas exceções.
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6: O preço do café vem subindo na região de Varginha e em todo o sul de Minas devido a problemas climáticos recorrentes, como secas prolongadas e chuvas irregulares. O café tipo 6, bebida dura, foi negociado ontem a R$ 1.843 e o tipo 7 a R$ 1.786. No mercado futuro da BMF, a cotação fechou a US$ 403,80, com alta de US$ 15,10. São informações do Centro do Comércio de Café do Estado de Minas Gerais. E agora, as informações do mercado financeiro para esta quarta-feira. O dólar abriu hoje a R$ 5,22 e o euro a R$ 6,05.
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0: De acordo com o Clima Tempo, hoje em Varginha, dia de sol, a máxima pode chegar aos 29 graus, agora 25 graus na cidade. Amanhã o dia será de muitas nuvens com aberturas de sol, com mínima de 15 e máxima de 30 graus.
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1: 11h25, o show de stand-up do humorista Maurício Meirelles, que estava marcado para esta quinta-feira no Teatro Capitólio, em Varginha, foi cancelado. Segundo a produção do espetáculo, o cancelamento aconteceu por questões de logística. A organização informou que todos os ingressos serão reembolsados.
0: As equipes da Dromedário e da MM Produções estarão disponíveis para orientar o público sobre como solicitar a devolução do valor. A produção lamentou o cancelamento, agradeceu a compreensão dos espectadores.
1: Quem gosta de música brasileira tem um convite especial para esta sexta-feira em Varginha. O Museu Municipal recebe o músico Lalá Seresteiro para mais uma apresentação do projeto Uma Voz e o Violão. O repertório reúne clássicos da música brasileira e grandes sucessos da MPB. Uma tarde de música, emoção e muita memória afetiva. A apresentação será às 15h no Museu Municipal de Varginha.
0: Também na sexta-feira, às 20h, o Teatro Capitólio recebe o espetáculo Flashback Tribute, As Vozes do Mundo. A apresentação será totalmente ao vivo, com banda e cantores interpretando clássicos que marcaram as décadas de 60, 70, 80 e 90. No repertório, sucessos de artistas como Elvis Presley, Bee Gees, ABBA, Queen, Whitney Houston, Cyndi Lauper e Prince, entre outros nomes que fizeram história na música mundial.
1: Os ingressos estão à venda pela internet no site da Mega Bilheteria e também na loja Matos Calçados, no centro de Varginha.
0: O próximo domingo terá programação especial em Varginha, com opções gratuitas de cultura, música e lazer. Pela manhã, das 8 às 1 da tarde, tem o Domingo no Coreto, no Jardim do Sapo, na Praça Dom Pedro II. Entre as atrações está o duo de corais da Orquestra Filarmônica de Varginha, além de praça de alimentação, artesanato e atividades de lazer.
1: À tarde, a partir das 14h, a programação continua com a Tardezinha do ET, ao lado do Memorial do ET. O evento terá música, gastronomia e atividades para as crianças, com pula-pula, algodão doce, pipoca e degustação de café. A banda Alien Heart também se apresenta.
0: A programação ainda conta com um bazar beneficente da Paróquia de Santana. Os dois eventos são promovidos pela Prefeitura por meio da Secretaria Municipal de Turismo e Comércio e tem entrada gratuita.
1: A atriz Glória Menezes morreu nesta terça-feira aos 91 anos. Considerada a primeira dama da TV, ela foi pioneira ao protagonizar uma novela diária na televisão brasileira e viveu personagens icônicas desde que estreou como atriz no final da década de 1950. A atriz acumulou trabalhos em mais de 40 novelas, além de minisséries e seriados.
0: A estreia nos cinemas também rendeu prêmio para o currículo da atriz. Ela integrou o elenco de O Pagador de Promessas em 1962, que levou a Palma de Ouro no Festival de Cannes. Ao todo, Glória Menezes atuou em 7 longas. O presidente Luiz Inácio Lula da Silva declarou luto oficial de 3 dias em reconhecimento e gratidão à Glória Menezes. E à atriz Laura Cardoso, que também faleceu nessa terça-feira.
1: E ouça depois do intervalo.
0: Hospital Bom Pastor completa um ano de captação de córneas.
1: Campanha de vacinação antirrábica continua no próximo domingo.
0: Varginha incentiva moradores a adotarem áreas verdes e criarem pomares urbanos.
1: E ainda nesta edição,
0: pipas deixaram cerca de 2.900 clientes sem energia em Varginha.
1: Vida Viva alerta sobre golpista usando o nome da instituição.
0: CEMEL abre vagas para atividades esportivas gratuitas em Varginha.
1: A gente volta já já.
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1: 11:31. Varginha participou do 10º Fórum Mineiro de Cidades Inteligentes e Sustentáveis, realizado nesta terça-feira em Itajubá. O evento reuniu projetos, especialistas, universidades e empresas para discutir tecnologia, inovação, sustentabilidade e novas formas de melhorar os serviços públicos.
0: O prefeito Leonardo Ciassi, que também preside a Ambasp, participou da programação e, ao lado do secretário municipal de Tecnologia da Informação e Inovação, Luciano Ferroni, apresentou ações desenvolvidas na cidade. Um dos destaques foi o Conecta Varginha, aplicativo que busca facilitar o contato dos moradores com a prefeitura e agilizar a solução de demandas do dia a dia.
1: Segundo Leonardo Ciassi, uma cidade inteligente não é apenas aquela que usa tecnologia, mas também aquela que oferece serviços mais eficientes, mobilidade, sustentabilidade e mais qualidade de vida para a população.
0: O Hospital Bom Pastor, em Varginha, completou um ano desde a primeira captação de córneas realizada na instituição, em 18 de agosto de 2025. De lá para cá, já foram 29 captações, que representam aproximadamente 58 pessoas com a possibilidade de voltar a enxergar graças à doação.
1: Para ser um potencial doador de córneas, é preciso ter entre 2 e 80 anos e não apresentar algumas condições de saúde, como doenças infectocontagiosas ou determinados tipos de câncer. Cada caso passa por avaliação da equipe responsável, mas existe um detalhe muito importante. É fundamental conversar com a família sobre o desejo de ser doador.
0: No Brasil, depois da morte, a família é quem autoriza ou não a doação. No Bom Pastor, todo o processo é acompanhado por uma equipe capacitada, formada por profissionais de enfermagem, medicina, serviço social e psicologia, com acolhimento e respeito às famílias. Para tirar dúvidas sobre a doação de córneas, o hospital disponibiliza o EDOT pelo telefone 3606-3319. Repetindo, 3606-3319. 3319, em horário comercial.
1: A educação de Varginha ganhou uma nova ferramenta para acompanhar as mudanças da tecnologia. Começou a primeira turma do projeto Sinergia Digital, voltado à capacitação dos profissionais da rede municipal. O curso é oferecido pelo Cefet MG, Campus Varginha, em parceria com a Seduc e ministra aulas presenciais e online.
0: A ideia é ensinar os educadores a usar a inteligência artificial de forma prática, ética e responsável no dia a dia das escolas, ajudando também na documentação e nas atividades pedagógicas. Segundo a secretária de Educação, Juliana Mendonça, o projeto ajuda a preparar a rede para os novos desafios da tecnologia. Novas turmas devem ser abertas em breve para atender outros profissionais da educação.
1: Atenção, moradores da zona rural de Varginha. A prefeitura informou que a campanha de vacinação antirrábica continua no próximo domingo. A ação é voltada para cães e gatos e tem como objetivo proteger os animais contra a raiva, uma doença grave que leva à morte e que também pode ser transmitida aos seres humanos.
0: A vacinação começou no último domingo e continua nos dias 23 e 30 de agosto, em pontos de atendimento distribuídos na zona rural, das 8 às 11 da manhã e de 1 às 5 da tarde. Mais informações no setor de zoonoses, pelo telefone 3223-7970. 3223-7970.
1: 11h36. Em Varginha, 20 ocorrências envolvendo pipas na rede elétrica deixaram cerca de 2.900 clientes sem energia entre janeiro e junho deste ano, segundo a CEMIG. Jorge Magno, engenheiro do Centro de Operações da companhia, faz o alerta sobre essa prática tão comum nesta época do ano.
8: Empinar pipas é uma brincadeira tradicional e divertida, mas quando acontece próximo à rede elétrica, pode trazer consequências sérias para toda a população. Somente no primeiro semestre deste ano, a CEMIG registrou 1.260 ocorrências envolvendo pipas na rede elétrica, que provocaram interrupções no fornecimento de energia para mais de 313 mil consumidores em Minas Gerais. Apesar da redução em relação ao mesmo período no ano passado, esses números preocupam muito, pois a condição dos ventos dessa época favorece a prática, que pode aumentar muito o número de ocorrências envolvendo a rede de energia. A orientação da CEMIG é que a brincadeira aconteça apenas em locais abertos e afastados da rede elétrica. Quando a linha entra em contato com a fiação de energia, pode cortar os cabos, causar curtos-circuitos, desligamentos e até acidentes graves. Também é importante reforçar que o uso de cerol e linha chilena é proibido em Minas Gerais, além do risco para motociclistas, ciclistas e pedestres. Esses materiais podem danificar a rede elétrica, provocar interrupções de energia e aumentar o risco de acidentes. E caso uma pipa fique presa na rede, nunca tente retirá-la. Nesses casos, a orientação é manter a distância e acionar a CEMIG pelos canais de atendimento.
0: A Prefeitura de Varginha está incentivando os moradores a adotarem espaços públicos e ajudarem a transformar os locais em pomares urbanos. Para participar, é preciso solicitar a adoção da área por meio de um processo administrativo com base na Lei Municipal número 7.122 de 2023. O pedido deve ser feito no Protocolo Geral da Prefeitura, na Rua São Paulo, número 180, no centro.
1: A Prefeitura vai elaborar o projeto do pomar, fornecer as mudas e, dentro das possibilidades, ajudar no plantio. Depois, o morador fica responsável pelos cuidados, como irrigação e limpeza ao redor das mudas. A iniciativa busca deixar Varginha mais verde, melhorar o clima, aumentar a permeabilidade do solo e preservar a biodiversidade.
0: Já começou o mutirão de combate à dengue em parte do bairro Damasco, em Varginha. Os moradores das ruas atendidas devem colocar na calçada móveis velhos, latas, plásticos, pneus e outros objetos sem utilidade que possam acumular água. A ação segue até sexta-feira, mas atenção, a coleta será feita uma única vez em cada rua. Não são recolhidos galhos de árvores nem entulhos de construção.
1: Hoje, a Prefeitura de Varginha realiza serviços de manutenção asfáltica nos bairros Jardim Estrela, Alto dos Pinheiros 2 e São Francisco. Equipes fazem reparos para corrigir problemas e melhorar as condições das vias. Motoristas que passam por esses locais devem redobrar a atenção, porque a presença de trabalhadores e máquinas pode deixar o trânsito mais lento durante os serviços. A orientação é reduzir a velocidade e respeitar a sinalização nos trechos em obras.
0: O voluntariado Vida Viva de Varginha, que atende pessoas em tratamento contra o câncer, faz um alerta sobre golpistas usando o nome da instituição para pedir dinheiro. Segundo a entidade, já foram registrados casos no bairro Três Bicas, onde um homem aborda moradores, pede doações e fornece uma chave Pix própria. A Vida Viva reforça que isso é golpe.
1: As doações verdadeiras são combinadas previamente por telefone ou mensagem. Os mensageiros autorizados usam camiseta da instituição, são identificados e levam um recibo oficial com o nome do doador e o valor combinado. Além disso, o Pix da entidade é sempre registrado em nome da Associação Vida Viva, nunca em nome de pessoa física. Em caso de dúvida, confirme antes de doar pelo telefone 3690-2900, 3690-2900.
0: Teste do bafômetro vai passar a detectar outras drogas além do álcool. Quem traz os detalhes é Gabriel Brum.
9: Novas regras da Lei Seca regulamentam o teste para a presença de drogas em motoristas. O texto foi aprovado pelo CONTRAN, o Conselho Nacional de Trânsito, nesta segunda-feira, e ainda prevê o reteste do bafômetro para evitar falsos positivos. A partir de agora, a resolução passa a prever equipamentos para identificar outras substâncias além do álcool que possam alterar a capacidade do motorista, como drogas ilícitas ou medicamentos. O equipamento deve indicar qual a substância, mas não a quantidade. Ele deve ser certificado pelo Sistema Brasileiro de Avaliação da Conformidade, reconhecido pelo Inmetro. O texto não determina um aparelho específico ou que a simples detecção de vestígios seja suficiente para caracterizar a infração. Sinais de alteração da capacidade psicomotora também devem ser observados pelos fiscais. No caso do reteste para a presença de resíduos de álcool, como aqueles deixados por bombons de licor ou enxaguante bucal, é preciso mais um teste antes de uma conclusão final. O objetivo é identificar fatores que possam interferir no resultado e exigir um segundo exame. De acordo com o Ministério dos Transportes, a resolução não cria novas infrações. Em caso de recusa do teste, as consequências para o motorista são as previstas no Código de Trânsito Brasileiro: infração gravíssima, com multa, suspensão da carteira por 12 meses e retenção do veículo.
5: Mercado de trabalho, novas vagas, novas oportunidades.
1: 11:42. A PP Print, empresa do setor de embalagens, realiza nesta quinta-feira um mutirão de contratação para a função de ajudante de produção, com vagas para homens e mulheres. As entrevistas acontecem a partir das 14h na MIT RH, na Avenida Rui Barbosa, número 135, segundo andar, no centro de Varginha. Não é preciso fazer agendamento.
0: É só comparecer com o currículo impresso. Para participar, é necessário ter ensino fundamental completo. É um diferencial experiência de 6 meses na indústria, mas não obrigatória. O contrato é temporário, com possibilidade de efetivação. Os benefícios são transporte fretado, alimentação, cartão benefício de R$300 e prêmio por assiduidade. A jornada é em escala 3x2, com turnos durante o dia ou à noite.
5: Plantão de farmácias.
6: Até domingo, dia 23, farmácias que vão fazer plantão diurno, 24 horas, de 8 da manhã às 8 da noite. Drogaria Araújo, da Avenida Francisco Navarra, 358, no Jardim Andere. Drogazil, da Praça da Fonte, número 40. Drogaria Natus Farma, da Rua Delfim Moreira, 451. E Drogazil, da Praça Marcos Frota, 230, no Sion. As drogarias Natus Pharma, da Rio Branco 304, e Drogazil, da Praça da Ponte, número 40, vão fazer plantão diurno 24 horas e plantão noturno no sábado, de 8 da noite às 8 da manhã de domingo. A drogaria DSG Popular, da Rua Presidente Antônio Carlos 393, vai fazer plantão noturno de 8 da noite, de domingo, às 8 da manhã de segunda-feira, dia 24. Para saber mais a respeito do plantão de farmácias em Varginha, é só entrar em contato com a Rádio Melodia ou então consultar a Prefeitura através da internet.
5: Notas de falecimento.
1: Faleceu a senhora Mirtes Teodoro de Carvalho, de 85 anos, moradora do bairro Jardim Orlândia. O velório acontece no cemitério Campal. O sepultamento será às 2 da tarde de hoje, também no Campal.
0: E senhor Godofredo Braga de Carvalho Filho, de 74 anos, morador do centro de Varginha. O velório acontece no cemitério municipal. O sepultamento será às 5 da tarde de hoje, também no municipal.
1: Expressamos nossos sinceros pêsames às famílias enlutadas.
5: Resultado das loterias.
6: No sorteio realizado ontem no Espaço da Sorte da Caixa Federal em São Paulo, Quina e Mega Sena acumularam. E a Loto Fácil premiou 1.888.000 para 2 apostadores. Os números da Quina: 6, 17, 19, 39 e 72. Meia dúzia: 17, 19, 39 e 72. A Mega Sena sorteou as dezenas 16, 23, 24, 33, 36 e 52. 16, 23, 24, 33, 36 e 52. O prêmio subiu para 58 milhões aproximadamente para o sorteio de amanhã. Hoje, 13 milhões e 500 mil da Quina, Lotomania, Dupla Sena e Loto Fácil. Façam suas apostas e boa sorte.
5: Momento Esportivo.
0: A Prefeitura de Varginha, por meio da CEMEL, está com vagas abertas para atividades esportivas voltadas à população de diferentes idades. Para participar, é preciso fazer o cadastro presencialmente na CEMEL, levando 2 fotos 3x4, atestado médico, cópia do comprovante de endereço e do RG. Para menores de idade, também é necessária a declaração escolar e a presença dos pais ou do responsável.
1: As vagas dependem da disponibilidade de cada atividade, por isso a orientação é não deixar para depois e fazer o cadastro quanto antes. A proposta é incentivar a prática esportiva, promover saúde, qualidade de vida, inclusão e lazer. Mais informações diretamente na CEMEL.
0: E essa é para quem gosta de dançar e ainda relembrar músicas que marcaram época. O Varginha Dance Retrô oferece aulas abertas ao público no Alto da CEMIG às terças-feiras, às 7 da noite. E no SEV, às quintas-feiras, às 7 da noite. Não é preciso ter experiência ou idade específica para participar. A proposta é juntar atividade física, música e diversão, além de ser uma oportunidade para fazer novas amizades e cuidar da saúde. É só chegar e participar.
1: E ouça depois do intervalo uma entrevista ao vivo com o secretário de Saúde de Varginha sobre a campanha de multivacinação e a carreta da visão. A gente volta já já.
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6: Faltam 9 minutos para o meio-dia. A gente conversa agora ao vivo aqui na bancada do Jornal do Cidadão com o secretário municipal de saúde de Varginha, Heron Martins. Bom dia, Heron.
7: Bom dia, Keila. Bom dia a todos os nossos telespectadores, ouvintes aqui da Rádio Melodia.
6: A gente tem alguns assuntos para tratar hoje. Um deles é a carreta da visão e o outro é a campanha de multivacinação. Vamos começar com a carreta oftalmológica, né? Ou carreta da visão, né? Mais popular, mais fácil do pessoal compreender. Que a proposta dela é realizar atendimentos oftalmológicos e também fazer as cirurgias de catarata, não é isso?
7: Exato. Gostei do nome carreta da visão, né? Devolver a visão, esse é o objetivo aí dentro da carreta oftalmológica, de uma parceria do Ministério da Saúde com a Secretaria Municipal de Saúde de Varginha. A carreta está aqui no município desde o dia 3 de agosto. Né? Ela está no terminal rodoviário de Varginha, nos fundos da rodoviária, realizando as triagens, consultas oftalmológicas e os exames. E nós precisamos fazer algumas adequações sanitárias, mas o alvará já está liberado, está tudo ok. Hoje já iniciaram as cirurgias. Todos os pacientes que foram triados, todos os pacientes que já passaram, a gente tranquiliza a população que as cirurgias serão realizadas e realizadas com segurança e qualidade. Isso que nós prezamos.
6: Esse agendamento, esse direcionamento, vamos dizer assim, ele foi feito através das unidades básicas de saúde, não foi? Anteriormente, né? Direcionando essas pessoas para a carreta.
7: Não, boa pergunta, né? Antes da carreta chegar, a gente já tem uma fila única no município. Então, foi seguida essa fila única. Então, as pessoas que necessitavam de consultas oftalmológicas, e a gente tinha uma fila só de catarata. Nós chamamos todo mundo da fila de catarata, né, para fazer avaliação e triagem, e chamamos também as pessoas que estavam na fila com mais de 60 anos, que tinham possibilidade de ter catarata. Então, foi feita essa triagem para os municípios de Varginha e região, e cada município tem a sua fila. E depois dessa triagem, agora vem a etapa cirúrgica, a realização, né, da cirurgia de catarata. Importante, né, será entrado em contato com esses pacientes e é para vir com acompanhante. Tá? Vem com acompanhante e antes do procedimento, né, são dadas todas as orientações, os medicamentos, é fornecido depois um óculos escuro para poder sair, as orientações pós-operatórias, os colírios que vão ter que ser usados e os retornos de um dia e uma semana e um mês. Então é passado toda a sua orientação. Então, se você teve seu nome, né, você foi lá, fez a triagem, vai ser realizada a cirurgia, só a gente reforça a importância do acompanhante estar junto no dia que for marcado.
6: A carreta da visão faz cirurgia só de catarata ou mais algum tipo de procedimento?
7: Os procedimentos ambulatoriais, alguns exames são feitos na carreta, fica na área externa, mas a carreta mesmo, ela é um mini centro cirúrgico. Então, ela é focada em cirurgia de catarata. Quem tem outros procedimentos para realizar, eles vão ser realizados não na carreta, tá? Com os prestadores.

0: ainda vai definir, né, esse quantitativo conforme a nossa demanda e também que o paciente não fique esperando tanto, né? Então, mesmo que ele precise reduzir um pouco o número, todo mundo vai ser atendido para a gente poder fazer com segurança que as pessoas também não fiquem aguardando muito tempo.
1: É, vamos mudar de assunto agora?
0: Vamos.
1: Agora vamos falar de vacinação, da campanha nacional de multivacinação que acontece aqui em Varginha e no próximo sábado a gente tem o dia D de multivacinação. Como é que será esse dia? Qual que é o público que está sendo convocado, vamos dizer assim, para fazer a atualização vacinal ou tomar vacina se ainda não tomou?
0: O público-alvo, né, dessa campanha do dia D, né, da multivacinação, que vai ocorrer esse sábado, dia 22, são as crianças e adolescentes, né? Então, esse público-alvo, ele é para crianças e adolescentes menores de 15 anos, tá? E nós teremos nas unidades de saúde com sala de vacina, né, nós teremos das 8 da manhã às 16h30. Então, nós teremos lá a equipe, vai estar de portas abertas para vacinar. Às vezes, a mãe, o pai que não pode levar durante o dia, o vô, a avó. Então, a gente convoca mesmo, né, os responsáveis das crianças para vacinação. Vai estar a unidade do Barcelona, Sion, Canaã, Imaculada, Pinheiros, Jardim Colonial, Centenário, Novo Tempo, Santana, Damasco, Jardim Áurea, Vargem, Cossete, Fátima 2, Padre Vitor e a Central Municipal de Vacinas aberta. Além disso, o Vacimóvel estará na Praça Getúlio Vargas, próximo ao ponto central, das 9 às 15 horas, com acesso da população à vacinação. E terá brinquedos lá, viu, criançada? Vai ter surpresa lá para vocês, vão vacinar, vocês estão protegendo. A gente reforça aqui o sarampo, né, para pessoas de 12 meses a 59 anos. Leve o cartão de vacina, e aqui é atualizado toda, não é só a vacina agora para gripe, é vacina toda a atualização do cartão vacinal, tanto criança e adulto, quem também tem mais de 15 anos, né, as crianças maiores também estão convidadas a atualizar o cartão de vacina, os idosos, toda a população convidada a atualizar o seu cartão de vacina, se proteger. Poliomielite, né, temos que ter o cuidado. HPV, a nossa cobertura, né, contra HPV, os dos adolescentes. Vacinas que são disponibilizadas do SUS. A gente tem vacinas caríssimas que são ofertadas no SUS. Então a gente precisa ter essa proteção, porque senão a gente retoma aquelas doenças que no passado, né, prejudicavam as pessoas ou até matavam. Então leve, atualize a caderneta de vacinação e se proteja.
1: Não tem desculpa para não se vacinar. São muitas opções aí, muitos locais para poder fazer a vacinação neste sábado, né?
0: Exato, veja aí a unidade mais próxima, ou então vamos lá no ponto central. Quem for também aí andar de busão aí no dia de sábado, vai estar lá pertinho. Leva o cartão de vacina, que toda a nossa equipe, agradeço aqui, todos os servidores, né, que vão estar trabalhando nesse sábado, e agradeço também em nome do prefeito Leonardo Ciassi, né, todo o apoio à saúde aqui da nossa população de Varginha.
1: A gente vai aproveitar a presença aqui do secretário municipal de saúde, Heron Martins, para falar sobre a segurança das vacinas. A gente que vive um fenômeno nacional aí de campanhas antivacina e uma dificuldade de atingir as metas vacinais, principalmente em grupos prioritários, que são crianças e também idosos. Então, secretário, a vacina é segura?
0: Você pegou um ponto muito polêmico, né, que nós estamos vivendo, até manifestações aí dentro do governo americano, fazendo alterações no calendário vacinal de vacinas obrigatórias. As vacinas, elas são pesquisadas, tem estudos, né? Elas são seguras, ela evita complicações de doenças, e a gente não pode aguardar o indivíduo crescer, porque ela pode ser acometido, né, no período da infância. Então é muito importante. São doenças que já foram, a gente fala, erradicadas, que já foram superadas, que estão voltando, né? O sarampo, por exemplo, nos Estados Unidos, tem retornado, né, o percentual de crianças que estão adoecendo. E a fake news atrapalha de duas formas. Atrapalha também a sensibilização, né? Então, esses grupos que você falou de que são, têm mais risco, idosos, pessoas imunocomprometidas, por exemplo, pessoas que estão com câncer, com seu sistema imunológico enfraquecido, crianças que não têm ainda o sistema imunológico desenvolvido, elas ficam.

0: mais susceptíveis. Então, não acreditem nessas informações que são divulgadas aí em grupos de WhatsApp. E um segundo ponto, a gente tem que preocupar o que acontece lá fora, né, para a gente se informar melhor. E além disso, é para a gente, hoje com a globalização, as doenças se espalham muito rápido. Nós estamos, depois da Copa, aconteceu um surto de sarampo lá em São Paulo. Lá está sendo convocado para toda a população reforçar contra o sarampo, a se vacinar. Minas Gerais, nós não temos orientação nesse sentido ainda e esperamos não necessitar, porque se a gente precisar, porque houve um surto aqui também. Vamos proteger o nosso público-alvo, então reforços, crianças com 12 meses e 15 meses, são duas doses. Vacina, os pais, leva o seu filho de um ano, né? Ele já está mais forte, mais desenvolvido, mas é importante. A gente hoje não convive com as sequelas dessas doenças. Quem é aí mais, tem mais tempo de vida, né? Lembro tanto que essas doenças, né, deixavam as crianças doentes. Hoje a gente tem recurso e é totalmente uma ação de prevenção. E a gente acaba, as vacinas têm uma contraindicação específica para uma ou outra população, mas quando toda a população vacina, a gente protege aqueles que não podem vacinar, que a gente evita que a doença circule.
1: Secretário, mais alguma consideração? A gente poderia conversar aqui sobre várias ações da Secretaria Municipal de Saúde, mas a gente vai ter outras oportunidades,
0: sim,
1: né?
0: Com certeza.
1: Por hora, a gente mantém o microfone aberto para as últimas considerações.
0: Eu agradeço aqui a Rádio Melodia, todos os ouvintes aqui pelo espaço, nós estamos abertos, nós estamos realizando várias ações no município, tanto ações aí de recuperação de saúde, fortalecendo os hospitais, reduzindo tempo de espera, ampliar o acesso. Então nós estamos com o programa Cuida Mais Varginha, então vocês vão escutar muito ainda sobre Cuida Mais Varginha, telemedicina para atendimento nas especialidades médicas e vem mais novidades por aí, mas a gente conversa em outro momento.
1: Muito obrigada, secretário.
0: Por nada, disponha.
1: E assim chegamos ao fim de mais uma edição do Jornal do Cidadão, com a apresentação de Keila Costa e Paula Freire. Nos trabalhos técnicos aqui comigo, Roberto Carlos de Souza. Locução JB, parceiros Agência Rádio Web, Agência Brasil, Rádio Agência Nacional Brasil 61, Assembleia de Minas e Agência Minas. Também Prefeitura de Varginha, Fundação Cultural, Guarda Civil Municipal, Polícias Militar e Civil, Corpo de Bombeiros Militar e CEMU. 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O Jornal do Cidadão volta amanhã às 11h15 e você continua bem informado ao longo da programação com as edições do Repórter Melodia. Muito obrigada pela sua companhia e pela sua audiência. Fique agora com o programa Bem Brasil. Uma ótima tarde para você.
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Agora sim, estamos no ar. Boa tarde. Eu faço um convite para você, embarque nessa viagem pelos grandes clássicos que marcaram a época, uniram gerações, eternizaram vozes dos nossos maiores poetas e intérpretes. Aqui com você, Ronaldo Trombini, vamos juntos no Bem Brasil até as 2 da tarde. Trazendo a primeira do nosso desfile de hoje, o Mosca. Soneto do teu corpo.

E aí, você curtiu o som do Erasmo Carlos Não Existe Saudade no Cosmos? Rolei também Oswaldo Montenegro, Raul Seixas e Gilberto Gil. Olha aí, tá terminando o prazo para o cadastramento escolar do ano que vem, hein? Atenção, mamães, papais ou responsáveis. A Prefeitura de Varginha disponibilizou um novo QR Code para o cadastramento escolar 2027. Através da internet. Esse cadastro deve ser feito até a próxima sexta agora, 21 de agosto, no site da Prefeitura. Devem ser cadastradas crianças que vão entrar na pré-escola 1 e 2 e no primeiro ano do ensino fundamental, além daqueles alunos transferidos da rede particular ou de outras localidades, também da pré-escola ao quinto ano do ensino fundamental. As pessoas que tiverem dificuldade, não tem problema, pode procurar a Secretaria Municipal da Educação na Vila Pinto, Avenida Brasil 171. O horário de atendimento é de 7h30 da manhã até as 3h30 da tarde, não para para almoço, ok? 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Vamos curtir Zé Ramalho, Os Últimos Dias.

0: Melodia FM, Paulinho da Viola, argumento aqui no Bem Brasil. A partir de amanhã, quinta-feira, dia 20, até domingo, dia 23 de agosto, a Praça do ET, no centro aqui de Varginha, vai receber o Agosto com Gosto. Um grande evento para toda a família. Serão 4 dias, com grande variedade de food trucks, chope artesanal, chope artesanal, além de shows com grandes bandas, covers, tocando sucessos que marcaram diferentes gerações. Uma ótima oportunidade para reunir amigos e familiares. E para conferir a programação completa, é só dar um pulinho ali no Instagram. Você fica rolando o Instagram para baixo, para cima, acha ali Festivais do Sul de Minas. Para entrar no evento Agosto com Gosto, é de graça, é só chegar na Praça do ET e se divertir. Bora lá!
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0: Vamos de Flávio Venturini, Beto Guedes e Lô Borges. Uma trinca aí do Clube da Esquina.

0: E aí a gente curtiu, não foi só uma trinca, né? Foi uma quadra da galera do Clube da Esquina, o Milton Nascimento, fechando agora a sequência com o Vendedor de Sonhos, que teve também o Loborges, Beto Guedes e Flávio Venturini.
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0: oportunidades.
1: O IFSul de Minas está com inscrições abertas para dois concursos públicos, que juntos oferecem 20 vagas efetivas. São 19 vagas para professores nos campi de Carmo de Minas, Inconfidentes, Machado e Muzambinho, em áreas como administração, informática, biologia, matemática e zootecnia. Para professores com doutorado e dedicação exclusiva, o salário inicial pode chegar a R$ 13.700. Também há uma vaga para engenheiro de segurança do trabalho com lotação na reitoria em Pouso Alegre. O salário inicial de R$ 5.200. As inscrições seguem até 20 de agosto, exclusivamente pela internet, no site do IFSul de Minas.
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2: De volta no Bem Brasil, agora tem Zé Cabaleiro. Calma aí, coração.

0: E aí, fechando mais essa sequência com Guilherme Arantes, também teve Elza Soares e o Zé Cabaleiro. Eu te lembro que nesta semana, olha aí, tem exposição da Associação dos Aposentados e Pensionistas de Varginha. Onde? No foyer do Teatro Capitólio. Oportunidade para você prestigiar o talento dos nossos artesãos e artesãs e levar para casa um produto único, feito à mão com muita criatividade. Os horários de visitação até a próxima sexta-feira, de 9 da manhã até às 6 da tarde, e no sábado, de 9 da manhã até a 1, ali na Presidente Antônio Carlos, anexo ao Teatro Capitólio, no centro de Varginha. E a entrada é de graça, só chegar e curtir.
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0: Marina Lima. Também Toquinho e Kátia de França. Marina com uma nova roupagem para a Garota de Ipanema.

0: Aí fomos de norte a sul, de leste a oeste nessa sequência, né? Com Marina Lima, Garota de Ipanema, bem devagarinho. Depois, Toquinho ao que vai chegar. E a Kátia de França tocou fogo no parquinho. Eu vou pegar o metrô. Olha, nesta quinta-feira, a partir das 8 da noite, a plataforma da antiga Estação Ferroviária de Varginha vai virar palco de mais uma edição do Quinta da Boa Música, desta feita com a banda Irados, num show imperdível, prometendo uma verdadeira viagem cultural, musical dos anos 80 até os dias atuais. Vai começar lá com Ira, Engenheiros do Havaí, Titãs, Barão Vermelho. Eu não vou dar spot aqui não. Tem que ir lá nesta quinta-feira, às 8 da manhã. Entrada de graça, é só chamar os amigos e curtir. Combinado?
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0: 1h25, vamos de Belchior.

0: Djavan, Já Não Somos Dois, fechando a sequência que teve também Gonzaguinha, Adriana Calcanhoto e Belchior. 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
0: Reta final do Bem Brasil, vamos lá. Daniela Mercury e Herbert Viana.

0: Sequência terminando com Emílio Santiago, também Peninha, Elza Soares e Chico Buarque, Daniela Mercury e Herbert Viana. O Bem Brasil vai terminando por aqui. Na sequência tem os sucessos Melodia, depois o Melodia Sertaneja com o JB Tatu. Agora nas férias do Carlos Fernando. A gente volta amanhã, quinta-feira, a partir do meio-dia, com mais um Bem Brasil. Até lá!
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0: O Hospital Bom Pastor em Varginha completou um ano desde a primeira captação de córneas realizada na instituição em 18 de agosto de 2025. De lá para cá, já foram 29 captações, que representam aproximadamente 58 pessoas com a possibilidade de voltar a enxergar, graças à doação. Para ser um potencial doador de córneas, é preciso ter entre 2 e 80 anos e não apresentar algumas condições de saúde, como doenças infectocontagiosas ou determinados tipos de câncer. Cada caso passa por avaliação da equipe responsável. Mas existe um detalhe muito importante. É fundamental conversar com a família sobre o desejo de ser doador. No Brasil, depois da morte, a família é quem autoriza ou não a doação. No Bom Pastor,

0: Todo o processo é acompanhado por uma equipe capacitada, formada por profissionais de enfermagem, medicina, serviço social e psicologia, com acolhimento e respeito às famílias. Para tirar dúvidas sobre a doação de córneas, o hospital disponibiliza o E-DOT pelo telefone 3606-3319 em horário comercial. Repetindo o telefone 3606-3319. Ronaldo Trombini, Repórter Melodia.
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1: A Prefeitura de Varginha está incentivando os moradores a adotarem esses espaços e ajudarem a transformar os locais em pomares urbanos. Para facilitar, é preciso solicitar a adoção da área através de um processo administrativo com base na Lei Municipal 7.122 de 2023. O pedido deve ser feito no Protocolo Geral da Prefeitura, na Rua São Paulo, número 180, no centro. A Prefeitura vai elaborar o projeto do pomar, fornecer as mudas e, dentro das possibilidades, ajudar no plantio. Depois, o morador fica responsável pelos cuidados, como irrigação, limpeza ao redor das mudas, numa iniciativa que busca deixar Varginha mais verde e ainda melhorar o clima, aumentar a permeabilidade do solo e preservar a biodiversidade. Ronaldo Trombini, Repórter Melodia.
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1: Rato Malandro, me conte o
2: gato... Oh, de novo aqui, outra vez no 102,3 da Melodia, para mais um caminhão recheado de música sertaneja. Bonita para você que gosta de ouvir aquelas músicas apaixonadas sertanejas, décadas de 1970, 80 e por aí vai, até às 4h30, porque hoje quando acordei, Deus, Nossa Senhora e todos os protetores e protetoras estavam comigo e eu estou com vocês aqui. E para começar, muita música, pouco falatório. Como disse aí um amigo meu que encontrei com ele na casa de frutas aqui pertinho da Igreja do Rosário. Ele não falou o nome dele, mas eu nem me lembro. Você tá, tu gosta do teu programa, você fala pouco e toca muita música bonita. Rick Renner chegando. E depois, Rio Negro e Solimão.

3 horas e 12 aqui na capital do café. Alô, Nelci! Nelci aí da Casa de Frutas, aí na rua Antônio Cesário, não é isso aí? Ó, o Tibé falou que você é muito ruim de bola, viu? Você não é muito bom de futebol, não. O que você gosta mesmo é de massagem, meu amigo. Viu, meu amigo Nelci? Esse é o recadinho do Tibé pra você. Teu amigo, hein? De Paulo e Paulino chegando por aqui. Depois, quem vem também é João Mineiro e

E agora 3 horas e 18, sequência aqui no Melodia Sertaneja, até 4h30, mandando meu boa tarde aqui pro Tião Yaya, Dona Vera e o Guinho, lá na margem, na escuta nossa, também na escuta nossa lá no Parque Rinaldi, o Teminho. Alô Teminho, boa tarde pra você, boa tarde também pra Laís lá na Fazenda Santa Luzia, Cristi Ralf e depois Jean Giovanni.

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1: 3h26. 3h26. O Adriano deixa eu mandar aqui primeiro aqui pra Janaína Bertoldo, na Madalena Alves Misael, lá do Padre Vitor, tá na escuta nossa. A música mais tarde ela sai por aí, viu? Hoje está programada, tá bom, Madalena? Bom dia também aqui para o nosso ouvinte de todos os dias, o Alaor do Vale. Alaor do Vale na escuta nossa, beleza pura, bom dia. Bom dia não, boa tarde, né? Tocando variante, 3h28, 3h28.

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3: É isso aí, só música bonita que você escuta aqui, viu? É, você só ouve a música sertaneja caprichada, é só aqui no Melodia Sertaneja, tá bom? Então é isso aí, agora 3 horas mais um minutinho. Boa tarde aqui pro Lúcio, tá na escuta nossa, não dá pra ouvir o que ele manda aqui. Meu amigo Davino do Táxi, tá aí na Avenida São José. Então segura que vem chegando por aí o milionário José Rico. E depois, Leandro e Leonardo.

3h38. Tá aí, uma boa tarde aí para o meu amigo divino. Tá na escuta nossa, aquele abração pra ele aí também, viu? Deixa eu mandar o meu boa tarde também aqui para a Vânia e o Raimundo, estão lá no Padre Vitor, na escuta nossa. E o careca corintiano lá do Parque Boa Vista me vigiando. Não pode dar, é dar uma ratinha aqui, ele já manda lá um WhatsApp meu lado aqui. Se eu falar boa tarde, bom dia também, você não tem nada com isso, viu, careca? Beleza, porra?

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1: E agora 14 minutinhos pra dar 4 horas. 14 aqui, né? Pra 4 horas aqui, né? Vai lá no Mato Grosso, tá lá o Mato Grosso do Sul, tá lá o Felipe, lá deve ser 3 horas agora, né? O Felipe tá lá no Mato Grosso, tá curtindo a gente, olha o Zezé de Camargo vai chegar daqui a pouquinho, viu? Beleza, pura? E também o meu boa tarde aqui para o Francisco Tibúrcio. Francisco Tibúrcio tá curtindo a gente, tá lá trabalhando ele e o Betão, fazendo a reforma na casa do seu Pedro e também da dona Andréia, no Parque Bela Vista. Falou, um abraço já foi dado para vocês aí. Lá no escritório de contabilidade do meu segundo patrão, o Paulo Xuxa, também o pessoal tá ligado. Tá lá o Júnior, a Gisele com dois L's e com Z, o Paulo Xuxa, o Nelson Botafogo Santo, Marcelo, todo mundo ligado aí, beleza? Só coisa boa sai aqui no Melodia Sertanejo. Também o meu amigo Edivânio, o Edivânio lá da Automolas Nossa Senhora Aparecida, pertinho lá do Café Bom Dia. Ele, a, também a Adriana e a Adriane. Ô, Edivânio, ó, daqui um dia você tá desviando das gotas de chuva, né, meu amigo? 42 quilos a menos? Que é isso? Vai emagrecer desse jeito assim, viu, meu? Vamos tocando pra diante. Amado Batista e depois Bruno Marrone.

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2: Olha o Chitãozinho e Xororó chegando aí, ó. 10 para as 4.

isso aí. O meu amigo Irineu passou aqui pra gente aqui um comunicado. Ontem a dona Márcia escorregou no banheiro. E a gente fala, né? O banheiro é o lugar que mais acidente acontece, né? Então tem que tomar muito cuidado. Mas graças a Deus tudo bem com a dona Márcia aí. Tá certo, Irineu? Boa tarde pra você. Também pro seu Antônio Bonfante aí. Agora o Bruno Marrone, ó.

0: Obrigado, gente. Obrigado. Oi. Prazer, hein?
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1: 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Apesar da redução em relação ao mesmo período no ano passado, esses números preocupam muito, pois a condição dos ventos dessa época favorece a prática, que pode aumentar muito o número de ocorrências envolvendo a rede de energia. A orientação da CEMIG é que a brincadeira aconteça apenas em locais abertos e afastados da rede elétrica. Quando a linha entra em contato com a fiação de energia, pode cortar os cabos, causar curtos-circuitos, desligamentos e até acidentes graves. 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E caso uma pipa fique presa na rede, nunca tente retirá-la. Nesses casos, a orientação é manter a distância e acionar a CEMIG pelos canais de atendimento.
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3: 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Aí agora 4 horas em ponto, 4 em ponto aqui na capital do café. Mandando um boa tarde aqui pro Pedro César, que tá na escuta nossa aí, né, Pedro? Tá bom, vamos tocando pra diante. Cleiton e Camargo chegando aqui no Melodia Sertaneja. Depois também tem a Roberta Miranda, encostadinha ali depois dessa música do Cleiton e Camargo. E 4 horas e 1 minutinho. Na capital do café.

agora 4 e 3. A dona Márcia Bonfante mandou aqui pra gente aqui um recadinho. Tá tudo bem com ela, tranquila. E tá fazendo unha lá com a Neia, né? A Neia lá do Resende tá lá caprichando na unha da dona Márcia aí. Tá aí! Boa tarde pra todo mundo aí. A Vera Reis, a Luciene, o Donizete Quirino na escuta nossa. Lá no bairro de... no Catanduva está lá o meu amigo Toninho. Alô, Toninho, mecânico de... meu mecânico também, o Jamil. E mais quem por lá do Catanduva, o Adilson Simões. Vamos tocando bandante. Segunda, 6 e 4, 4 e 4.

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agora vou mandar aqui de novo. Aqui eu mandei lá pro Edivane, mas esqueci de mandar aqui também pro Donizete, Ronaldo Tostão. Estão lá curtindo a gente lá no Alto Molas, Nossa Senhora Aparecida. E agora nós vamos mandar pro meu amigo Felipe lá no Mato Grosso.

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1: A Marina tá aqui no Bom Pastor curtindo as músicas bonitas aí. Boa tarde. Gino e Gino, que é

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1: O meu prazo de validade aqui do Melodia Sertaneja terminou, viu? Tô indo embora. Amanhã, se Deus, Nossa Senhora e todos os protetores me acordarem, eles estarão comigo. Se eu não acordar, eu estarei com eles. Um boa tarde e até amanhã.

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4: O teste do bafômetro vai passar a detectar outras drogas além do álcool. Acompanhe na reportagem de Gabriel Brum.
5: Novas regras da Lei Seca regulamentam o teste para a presença de drogas em motoristas. O texto foi aprovado pelo CONTRAN, o Conselho Nacional de Trânsito, nesta segunda-feira, e ainda prevê o reteste do bafômetro para evitar falsos positivos. A partir de agora, a resolução passa a prever equipamentos para identificar outras substâncias além do álcool que possam alterar a capacidade do motorista, como drogas ilícitas ou medicamentos. O equipamento deve indicar qual a substância, mas não a quantidade. Ele deve ser certificado pelo Sistema Brasileiro de Avaliação da Conformidade, reconhecido pelo Inmetro. O texto não determina um aparelho específico ou que a simples detecção de vestígios seja suficiente para caracterizar a infração. Sinais de alteração da capacidade psicomotora também devem ser observados pelos fiscais. No caso do reteste para a presença de resíduos de álcool, como aqueles deixados por bombons de

0: cor ou enxaguante bucal, é preciso mais um teste antes de uma conclusão final. O objetivo é identificar fatores que possam interferir no resultado e exigir um segundo exame. De acordo com o Ministério dos Transportes, a resolução não cria novas infrações. Em caso de recusa do teste, as consequências para o motorista são as previstas no Código de Trânsito Brasileiro: infração gravíssima, com multa, suspensão da carteira por 12 meses e retenção do veículo.
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1: O show de stand-up do humorista Maurício Meirelles, que estava marcado para esta quinta-feira no Teatro Capitólio, em Varginha, foi cancelado. Segundo a produção do espetáculo,

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4: Dezoito horas.

Eu precisava hoje ter uma hora com você para nós meditarmos sobre a liturgia de hoje. É muito interessante porque a primeira leitura de Ezequiel, capítulo 34, ela é muito forte. Ezequiel diz que a palavra do Senhor foi dirigida a ele, dizendo: Filho do homem, profetiza contra os pastores de Israel, profetiza, dizendo-lhes: assim fala o Senhor Deus aos pastores. Ai dos pastores de Israel que se apacentam a si mesmos. Não são os pastores que devem apacentar as ovelhas? Vós vos alimentais com seu leite, vestis sua lã e matais os animais gordos, mas não apacentais as ovelhas. Não fortalecestes a ovelha fraca, não curastes a ovelha doente, nem enfaixastes a ovelha ferida. Tão bonito, e a leitura toda, o texto todo vai dizendo isso, mostrando como muitas vezes os líderes, aqueles que deveriam cuidar, estão se cuidando a si mesmos. Isso serve para líderes religiosos, como serve também para políticos, para governantes, para presidentes de empresas, de instituições. É um perigo nós estarmos ali envolvidos com a vaidade, com o egoísmo, e ao invés de cuidar de quem nós deveríamos cuidar, nós só cuidamos a nós mesmos com aquela ganância.

ânsia de poder, aquela fome de poder, aquela necessidade de ser maior, de tirar proveito, de levar vantagem em tudo. Isso é muito perigoso. Isso não é nada cristão. E no Evangelho de hoje nós temos aquela parábola de Jesus inquietante. Ele diz que o patrão precisava trabalhar na vinha dele, colher as uvas, e saiu chamando empregados e conseguiu, na primeira hora, muitos, né? Depois de um certo tempo ele viu que não deu, o pessoal eram poucas pessoas, não ia dar certo, não iam conseguir, ele volta lá e chama os outros. Aí os outros vão lá. Ele combina com todos eles uma moeda de prata, tanto com os primeiros quanto com essa segunda turma. De tarde ele viu, nossa, se eu não chamar mais gente não vai dar. Faltando uma hora para encerrar o expediente, ele vai e chama outro grupo, fala, vocês estão parados aí na rua, sentados no banco, porque ninguém contratou a gente, senhor. Não, vamos lá trabalhar comigo. Levou o pessoal. Quando encerrou o dia, ele chamou o encarregado dele e pediu para pagar uma moeda de prata para todos eles, começando dos últimos. Aí, segundo Jesus, surgiu a inveja. Surgiu a inveja, que é tão comum no nosso meio religioso, tão comum nas nossas empresas e no serviço público, tão comum no meio dos políticos. É a inveja. A inveja é querer aquilo que o outro tem. Quando você quer ter uma camisa bonita como a do seu amigo, do seu conhecido, de alguém que você viu, é só ir na loja comprar. Tudo bem, não tem problema nenhum quanto a isso. Mas quando você quer ter o que é dele, para que eu tenha aquela camisa, ele tem que desvesti-la e vir para mim a camisa. Para que eu tenha aquele carro bonito que o meu vizinho tem, ele tem que deixar de ter. Eu não quero ter um igual, eu quero ter o dele. Isto que é inveja. E a inveja é triste. Ela atrapalha todos os relacionamentos. Ela atrapalha todas as convenções sociais. Ela atrapalha todos os grupos, todas as famílias. Tem inveja entre irmãos. A mãe gosta mais do meu irmão do que de mim. Ah, o meu pai dá mais atenção para minha irmã do que para mim. É terrível isto. Tem inveja entre irmãos, entre amigos, entre colegas, entre irmãos da igreja, entre jogadores de futebol, entre artistas. Eu quero ter o sucesso do outro. Eu quero ter a votação do outro. Eu quero ter a alegria do outro. Aí começam as invejas querendo ter a felicidade do outro. Mas para eu ter a felicidade do outro, ele tem que ser infeliz. Ele vai ficar sem ela. Eu quero ter a mulher do outro. Não tem jeito de ter duas mulheres iguais. Para que eu tenha a mulher do outro, ou para que eu tenha o marido da outra, o outro, a outra terão que ficar sem. E isto é inveja. Agora, quando você quer ter também aquilo, isso não é inveja. Isso é bom gosto. Quando nós gostamos de uma coisa que o outro tem, ah, que legal. Onde você comprou? Ótimo. Isso é bonito. Isso é sinal que a gente quer ter coisas boas. Mas quando a inveja tira do outro aquilo que é dele, aí é inveja mesmo, né? Aí é perigoso, porque aí a gente vai sofrer e o outro vai sofrer, porque nós nunca vamos ter o que é do outro. Do outro é do outro. Vamos tomar mais cuidado com nossos relacionamentos e muitas vezes com os nossos grupos de igreja com esse tipo de comportamento. Lá na parábola, Jesus é tão enfático, ele diz, uai, você está sendo ruim porque eu estou sendo bom? Eu combinei com você, não estou sendo injusto, mas eu quero fazer o bem. É como esse caso agora de ter uma política aí no governo querendo diminuir o trabalho no sábado, para que as pessoas tenham tempo de viver. É muito fácil para nós aqui do sul de Minas, onde nós temos mais tempo, chegamos em casa em 15 minutos, às vezes 10 minutos ou 5 minutos depois do trabalho. Mas pensa bem numa mãe de família que trabalha em São Paulo, do outro lado da cidade,
Aconteceu, minha filha trabalhava em São Paulo, ela demorava 2 horas para ir e 2 horas para voltar. Então, se ela trabalhava 8 horas, eram mais 4, eram 12. Qual o tempo que sobra para uma mãe de família viver, cuidar dos filhos, do marido, da casa? Qual o tempo que sobra para o pai de família conviver com sua esposa e seus filhos? Descansar, cuidar da saúde? Seria no sábado, né? Mas tem que trabalhar no sábado também. E vamos pensar bem, nós que não trabalhamos no sábado. É fácil olhar para o outro e dizer: ah, vai quebrar o país. Ah, esse pessoal quer vagabundagem. É a mesma coisa da

Ele era um publicano, tido como pecador por isso. E quando ele volta para Jesus, quando ele segue Jesus, começa a largar tudo por Jesus, aí ele entende o outro lado. Muitas vezes, meu amigo, minha amiga, nós precisamos ter um pouco mais de empatia e entender o outro lado. Entender aquele trabalhador que até 5 horas da tarde, não tinha sido chamado para trabalhar. Naquela época não tinha contrato de emprego. O patrão saía e chamava as pessoas. Estava o dia inteiro sentado no banco esperando ser chamado para trabalhar. É isso que Jesus quis fazer a gente entender. Ele não tem culpa de não ter trabalhado. Ele não tem culpa de não ter sido chamado. Merece a mesma coisa de quem trabalhou o dia inteiro. Porque trabalhar não é ruim. Trabalhar com dignidade, com tranquilidade, com saúde, sem ser escravo, não é ruim. É bom demais, é uma bênção. Mas trabalhar como escravo é muito triste. E ficar sem trabalho também é muito triste. Então nós temos que ter um pouco menos de inveja e um pouco mais de empatia. A capacidade de nos colocar no lugar do outro, para entender o outro, entender a dor dele, o sofrimento dele e o mérito dele.

Termina mais um programa comunicando a Boa Nova. Você tem um encontro marcado com Jesus aqui na Rádio Melodia FM. Fiquem com Deus e boa noite.

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5: 18 horas e 15 minutos.
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Olá, você, muito boa noite. Agora são 18 horas mais 15 minutos em Varginha. Esta é a Rádio Melodia FM em 102,3 e está começando agora o programa Bola na Rede. Bola na Rede que fala tudo o que aconteceu nos esportes de Varginha, de Minas, do Brasil e do mundo. E você do outro lado é o nosso convidado especial, porque você é o nosso maior patrimônio. Dezoito horas mais 16 minutinhos. Hoje é quarta-feira, hein? Quarta-feira, dia 19 de agosto de 2026. E nós comemoramos nesta data o Dia Mundial da Fotografia, o Dia do Historiador no Brasil e o Dia Mundial da Ajuda Humanitária. Que beleza, hein? O santo do dia de hoje é São João Eudes. São João Eudes, rogai por nós.

0: 18 e 17, a gente vai apresentar os nossos comentaristas de hoje. Na bancada temos o Henrique Lemes e também o Paulinho PH. Começando pelo nosso secretário de esportes, Henrique Lemes. Henrique, boa noite, é um prazer tê-lo conosco aqui no programa Bola na Rede. Seja muito bem-vindo.
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2: Boa noite, Zeca. Boa noite, Paulinho PH, Ju Nogueira. Grande abraço aos amigos aqui da Rádio Melodia. Vamos que vamos participar de mais um programa, Bola na Rede, para falar de tudo o que acontece no mundo da bola nessa noite especial. Noite repleta de grandes jogos das equipes do futebol brasileiro. Vamos que vamos, galera.
0: Beleza, e o Henrique fica conosco até as 19 horas. Vamos chamar também ele, Paulinho PH, falando na lata. Paulinho, muito boa noite, é um prazer tê-lo conosco aqui na Melodia FM, no programa Bola na Rede.
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4: Geladir Soares, aí, grande professor, narrador da galera aí. Legal demais ter a sua presença, viu, Henrique? Grande abraço. Obrigado, a você. Paulo. Henrique sempre aí à frente do seu tempo, né? Um dos ícones da Rádio Difusão Esportiva aqui de Varginha e região. Mas hoje, duelo aí muito interessante, né? Um dos maiores clássicos
0: mais
4: do
0: esperados,
4: futebol.
0: Né?
4: É, um dos maiores clássicos da atualidade do futebol brasileiro. Tá? É, são duas equipes muito fortes, equipes que vêm de vitórias convincentes no final de semana. Acho, acredito eu, que é o jogo da rodada, o jogo mais esperado, né? Teremos outros duelos aí, o Galão entrando em campo, Verdão entrando em campo, mas eu acho que o duelo da rodada mesmo é este, que todo mundo quer ver como é que vai terminar, né?
0: Beleza, tá aí o Paulinho dando o pitaco dele, a parte inicial, 18 e 18, e você pode participar conosco mandando seu zap para nós aqui no 3690-2743. 3690-2743. E a gente começa falando, Henrique, você que participou do campeonato Amadorzão Popular Dendeia, o André Cândido Vitalino, neste final de semana, duas rodadas repletas de grandes jogos, dois jogos na Semel, dois jogos no Rubro Negro, né? E você participou dessa transmissão. Eu só queria que você fizesse uma pequena avaliação pra gente até agora. Terceira rodada, chegando a terceira rodada, no teu ponto de vista, como que está esse Amadorzão 2026?
2: Olha, Zeca, eu acho que está muito bom, né? O início de competição sempre é muito válido, porque as equipes todas em pé de igualdade têm chance de avançar para a próxima fase, embora a tabela, a forma de disputa que a CEMEL realiza ajuda muito, porque são 18 equipes divididas em três chaves, seis times em cada chave. Dos seis times, cinco passam para a próxima fase e um apenas não se classifica. Então, pelo que a gente viu, temos aí equipes que estão surpreendendo, equipes que não eram cotadas para estar ali na semifinal, na final, já estão mostrando um bom futebol. E quem ganha com isso é a cidade, porque nós temos aí opção de domingo de manhã, ir lá no Rubro Negro, no Negoraço, na CEMEL, assistir jogos de boa qualidade, Zé. Tá muito bom, viu?
0: Beleza, tá aí o Henrique trazendo o seu pitaco a respeito do Amadorzão. Paulinho, você também pode até não acompanhar, mas você tem visto falar do Amadorzão, né, Paulinho?
4: Olha, Zé, eu tenho acompanhado os bastidores aí, né, final de semana tem alguns compromissos aí que a gente não consegue adiar, e pelo fato de eu também ter outras coisas lá em outra cidade, aí complica um pouco, mas estou sempre acompanhando de perto, sei da qualidade, é aquilo que eu falo, sou um dos defensores aí, sem sombra de dúvidas, do futebol amador aqui em Varginha, né? Gosto, como sempre, como todo mundo, do bom futebol, e a gente tem que enaltecer, principalmente a organização, viu, Zeca? Só pode procurar de vela acesa, de luz acesa aí, alguma liga, alguma cidade que tem um campeonato tão bem organizado e tão disputado quanto aqui na cidade de Varginha.
0: Verdade, Paulinho. E quem está conosco aqui também é o Gleidson Silveira, tá mandando aí um abraço para todos nós. Flamenguista, viu, Henrique?
4: Abraço,
0: bora, amigão! E aí, Henrique?
2: Oi.
0: Gleidson Silveira, mandando um abraço para todos os flamenguistas. Tá falando, bora Mengão.
2: Bora Mengão, vamos lá, né, Gleidson? Um abraço para você, o Gleidson é gente fina, ouvinte todos os dias. Tem uma pergunta para você, viu, Zeca?
0: Fala aí.
2: É o Silvinho, da Frangolândia, no bairro Matadouro. Boa noite, Leme, Silvinho, zagueiro, que beleza, é na área. Pergunta pro Zeca se ele quer perder com emoção ou sem emoção.
4: Ô Henrique, mas então já pode dar classificação pro Flamengo nessa altura?
0: Pode, já pode dar.
4: De quanto vai ser hoje?
2: Abriu o debate, viu, Silvinho?
4: De quanto vai ser hoje, Henrique?
2: Ah, não arrisco palpite, não.
4: Uns 8-2 pro Flamengo, mais ou menos?
2: Não, não. Acho que até 2-0 dá pra ser.
0: Beleza, um abraço pro Silvinho, sempre acompanhando a gente aqui. Paulinho, você gosta de falar uma frase que tá na boca do povo. Jogo é jogado, e?
4: Lambari, meu amigo. É frito. É mais gostoso que o pescado.
0: É verdade. 18h22, vamos que vamos. Antes de falar de Mengão, de Cruzeiro, de Palmeiras, também de São Paulo, de Fluminense, vamos falar da Série B do Campeonato Brasileiro. Jogos de ontem. Londrina 0, Atlético Goianiense 0, Náutico 1, Ceará 0, Goiás 1, Goiás 0, Juventude 1. Jogos de hoje, Fortaleza e São Bernardo, Avaí, Sport Recife, Vila Nova e Ponte Preta, Cuiabá e Operário, Botafogo e Criciúma. Lembrando que no G4 o Criciúma tem 43, Juventude 42, Vila Nova 37, o Fortaleza 36. No Z4, Avaí 23, Londrina 21, América 11, Ponte Preta 10. Destaque aqui, Paulinho e Henrique para o Criciúma, 43 pontos. Mas o campeonato está na metade, hein? Tem muita coisa, muita água para rolar debaixo da ponte dessa Série B, né, Henrique e Paulinho?
4: Olha, Henrique, se me permite aí, eu acho que a Série B está sendo um pouco ofuscada aí pela qualidade da Série A esse ano, principalmente pela briga no Z4 de dois grandes aí que, pelo jeito, vão cair dois grandes aí do futebol brasileiro esse ano, viu, para a Série B. Mas a Série B não deixa de ser um atrativo a mais, ainda mais vendo o América, né? O Coelhinho aí que resolveu...
0: Chamar de Coelhinho se... agora, né, Paulo?
4: Ah, pois é, não dá pra chamar de Coelhão, né?
0: É verdade.
4: Aí, falou em Coelhinho, o Henrique espirrou aqui. Eu acho que o pelo do coelho fez mal pra ele aqui, mas...
2: O problema é que tá uma fumaçada, meteram o fogo aqui, rapaz, no alto da Vila Paiva. Rapaz do céu, você anda aqui na
0: aqui
2: Avenida.
0: Aqui dentro tá uma fumaça.
2: Aqui dentro da rádio do estúdio você não tá aguentando.
4: Não, tá certo.
2: Mas tá uma fumaça, uma queimada aqui pra trás demais. Pra trás da Copasa, né? Aqui. Nossa senhora, tá brabo, viu?
4: Isso aí não pegou sozinho não, viu, Henrique?
2: Ah, não, isso é o pessoal que joga fogo, né?
4: Mas, ô, Henrique, voltando a falar da Série B aí, a gente quer ver aí, principalmente o Esquadrão de Aço, que não seja mais um fogo de palha, né?
0: Ah, mas não é, viu, Paulo? Por enquanto tá bom, né, Paulo?
4: Não. Você falou bem. Por enquanto tá bom. Nós tivemos aí Boa Esporte nessa situação há muito tempo. Tivemos Ipatinga, tivemos vários outros times, inclusive o América.
2: Mas é verdade, se vocês analisarem a tabela, o Atlético até que não faz uma má campanha, não.
4: Não, de jeito nenhum.
2: Olha, só pra você ter uma ideia, o Atlético hoje, ele está na oitava colocação.
0: Oitava, já subiu.
4: Está na primeira parte da tabela.
2: 34 pontos ganhos. O quarto colocado está dentro do G4 aqui, o quarto, porque hoje é G6, vocês sabem.
0: É G6.
2: Hoje é G6.
0: É G6.
2: O quarto colocado tem 36 pontos.
0: Fortaleza.
2: A diferença é de 2, o Fortaleza. E o Sport Clube do Recife, que é o sexto, está dentro do G6, ele está um ponto na frente do Atlético, que está com 35.
4: E ainda tem confronto direto, né?
2: Tem o confronto direto.
0: É verdade.
2: Então eu acho que o Atlético tá surpreendendo, tá bem. Eu acho que o objetivo do Atlético é igualzinho quando o Rildo falava, que o Nedo Xavier falava no Boa Esporte. O objetivo nosso é permanecer no Campeonato Brasileiro da Série B.
4: Eu vou falar uma coisa pra vocês, eu acho que vocês vão concordar comigo com esse raciocínio. A diferença do Atlético, do Esquadrão de Aço, para as demais equipes que eu citei aqui, é que o Atlético é SAF, então é empresa. Tem que dar resultado, de um jeito ou de outro.
0: É verdade, mano.
4: E antes não tinha essa cobrança, que era apenas um clube de futebol.
2: Sim.
0: E o Atlético vai jogar, né?
2: Vai jogar amanhã.
0: Amanhã.
2: Amanhã e pega o CRB em casa.
4: Então, oportunidade de somar 3 pontos.
2: Sim, embora o CRB esteja um pouquinho à frente, é o nono, com 33 pontos, um ponto. Mas é um confronto direto pro Atlético entrar dentro do G6.
4: É, porque o Atlético é o oitavo, né?
2: Oitavo.
4: Então... Então ele tá à frente aí do... É oportunidade. Em casa não tem outro resultado pro Atlético ter gordura e principalmente respirar mais aliviado, porque a gente sabe que não vai conseguir ganhar todas as partidas.
0: Agora o jogo vai ser lá em Maceió, né, Henrique?
2: Oi?
0: O jogo vai ser lá em Maceió?
2: Não, vai ser lá em São João del Rei.
0: São João del Rei, né? Porque lá em Maceió, aquela vez, nós assistimos Atletic e CRB. Foi 1-1 o empate, né?
2: Foi. Amanhã, 19h30, na Arena Sicred, em São João del Rei, Atletic e CRB. Já o América, eu acho que perde.
4: De já não. Vai perder amanhã.
2: Você só acha? Ele vai jogar às 8h30 da noite contra o Novo Horizontino, fora de casa. O Novo Horizontino tá na briga também, é o sétimo colocado, tem 34, é. Enquanto o
4: qual
2: América.
4: Qual foi o último resultado do América? Lanterna.
2: O América?
4: O último resultado agora que jogou em casa foi contra o Atlético.
0: Perdeu 3-1.
4: Pois é, olha que sapato.
2: Perdeu
4: tá mancado.
2: De 3-1 para o Atlético.
4: É, em casa, domingo. Em casa. Tá mancado, hein?
0: É, não tem como, né, gente? Ó, gente, quem tá ligado conosco aqui também é o Lupécio. Alô, Lupécio, um grande abraço pra você, pra sua esposa. Não perde um programa. E o Henrique tem abraço, ele vai mandar pra gente daqui a pouquinho. Tem um pessoal que tá falando aqui, não chora não, Zeca! Que é isso? Nossa, hein, Paulinho?
4: Ô, eu vou te falar, viu, Zeca? Eu encontrei com o Mariano Campos.
0: É o Célio, alô, Célio.
4: Flamenguista, lá no Chiquinho Isqueira. É. Mariano já tá contando da vitória. O Maurício já tá contando da vitória. Thierry, nossa, meu povo aqui tá andando, tudo olhando todo mundo de cima, sabe?
0: É verdade,
4: rapaz.
0: E aí, Henrique, teus abraços, vamos lá.
2: Olha, Zeca, quem tá na audiência aqui é o Alex, lá do Giacomelli. Ele disse que o time do Giacomelli vem forte o ano que vem.
0: Já ganhou a primeira, hein?
2: Para o bairrão, Giacomelli.
0: Então, Giacomelli.
2: Não, o Giacomelli tá no bairrão do ano que vem.
0: Quem que jogou agora contra o Petrópolis?
2: Não, o Giacomelli tá no bairrão, Zeca.
0: Não, tá bom.
2: Não, peraí, que eu vou pera checar. Peraí, que eu tô confundindo.
0: É o secretário que tá errado, hein?
2: Tá certo. Aqui o Alex tá amador, isso mesmo. Desculpa aí, viu, Alex?
0: Beleza, não, vamos nessa aí, normal.
2: É. Quem também tá... Porque tem muita mensagem aqui, deixa eu ver. Paulo Sérgio Silva tá na sintonia. O Juninho, alô Juninho, um abraço pra você, Juninho, lá no bairro Nossa Senhora Aparecida.
0: Perde o programa, hein?
2: Na audiência, o Agenorzinho Braga.
0: O Gui?
2: Na audiência, alô Agenor, um abraço pra você.
0: Flamenguista, né, Henrique? Tá falando ele, até agora, hein?
2: Flamenguista, a vida inteira, né? A vida
0: não,
2: inteira.
0: Não, foi... você tá falando só flamenguista aí,
2: hein? Ô, Zé, deixa eu falar. Não tem culpa se a nação rubro-negra é a maior do mundo.
4: Mas aqui, Zé. Eu não vou entrar no mérito da questão, não, porque a briga aqui é do casal 20 do Rádio Jornalismo Esportivo Verginhense. Então, deixa eu ficar quietinho lá de cá.
2: O Alex Giacomelli disse que o time deles tem um empate e uma vitória. Isso é aí, verdade. 4 pontos. Beleza, viu, Alex? Tá registrado aqui, viu, garoto?
0: Não, o 2-0 do Petrópolis, a gente teve lá presenciando esse jogo. Mais alguém, Henrique?
2: Ah, tá entrando. Aqui, ó, Juninho. Acabei de mandar um alô pra ele. Ele tá ligando aqui, mas não tem como a gente atender no momento, Juninho. O Juninho, lateral esquerdo, lá do Matadouro. Silvinho na zaga, Juninho na lateral, vou te falar a verdade.
0: Nossa, passava nada, hein?
2: Uma zaga com Silvinho e Mazinho, hein, ô Zeca?
0: Nossa.
2: Mazinho, não. Lembra do Mazinho?
4: Lembro demais, aí. Como é que é? Um aparpava e o outro rematava ou não?
2: O Silvinho, abre a caixa de ferramenta, o Mazinho vai na catega.
4: Aí
2: sim. E o Juninho chega junto lá atrás, viu?
0: O Mazinho faz
2: e bate
0: muito tempo
2: forte
0: que não
2: joga,
0: hein,
2: velho? Oi?
0: O Mazinho faz muito tempo que não joga, hein?
2: Faz. Mazinho encerrou a carreira, né? Encerrou. Gostava carreira. Muito de jogar no time do Zé Coméia. Alô, Zé Coméia, um abraço pra você.
4: Vascaíno.
0: Ô, gente, 18 horas mais 30 minutos, enquanto o Henrique verifica os abraços, Paulinho manda agora abraço pra quem, Paulinho?
4: Ó, Paulo Xuxa, meu cruzeirense aí, grande Paulo Xuxa, seu Nelson botafoguense, também o Maurinho, lá de escape aí, botafoguense. Maurinho. O Thierry, essa turma já falei, o Maurício e o Olívio lá no Santa Maria, juntamente com o Peixinho também, Peixinho é cruzeirense, hein, gente?
0: Peixinho é cruzeirense, que beleza, hein?
4: Depois a gente traz mais, deixa o rei do abraço agora.
0: Quem está sintonizado conosco aqui também é o Valtinho, sou Valtinho, lá do Alto da Figueirinha. Não perde o programa, viu, Henrique? Mandando um abraço para todos nós.
4: Ô, Denilson, cadê você, Denilson?
2: Hoje quem mandou um abraço pra gente lá no programa Ataca é o Valtinho, dançarino aqui do Bairro dos Pinheiros. É o Valtinho.
0: Ah, o Valtinho, isso aí, conhece ele.
2: Valtinho, gente boa. O Paulo, lá do Sítio das Estrelas,
4: Paulo,
2: também.
4: Paulo, grande abraço.
2: Tava lá no Ataque hoje. O Lupercio mandando um abraço pra galera.
0: Já tava aqui, tá beleza.
2: O Marquinhos, lá da pastelaria, com
4: ele
2: a Margarida. Um abraço pra vocês.
4: Abraço,
2: Odair Araújo, aquele abraço, garoto.
0: Beleza, 18h31, segue o programa Bola na Rede. Gente, vamos falar de Copa Libertadores. Já começando a falar que tem muita coisa pra gente dizer aqui nesse programa de hoje. O Fluminense vai à Argentina e arranca a classificação histórica na Libertadores. Flusão entrou em campo ontem na Argentina, no estádio Malvinas Argentinas, em Mendoza, pelas oitavas de final da Copa Libertadores, diante do Independiente Rivadavia, e fez o que ainda não tinha feito na Libertadores, viu, Paulinho, Henrique e você do outro lado, que é torcedor do Fluminense. Alô, Marquinhos Benfica, Henrique. Um jogo acima da média, saiu na frente do placar com um gol de Senna. O time empatou no finalzinho, o time do Rivadavia empatou no finalzinho na cobrança de pênalti com Alex Zerce. Com o resultado, a decisão foi para as penalidades e deu o Fluminense 5-4 na segunda série, né? Lembrando que o Fábio defendeu duas penalidades e garantiu essa classificação histórica para o Fluminense, que vou te falar uma coisa para você, viu? Não foi fácil, não. Fez de tudo. Quem fez os gols da equipe do Fluminense? Thiago Silva, René, Hércules, Martinelli e Guga. Agora o Tricolor espera seu adversário, que sai do jogo do Platense da Argentina, ou Coquimbo Unido do Chile, que vão jogar hoje. E aí, gente, essa vitória maiúscula do Flusão?
4: O Fluminense fez o que precisava, o que se esperava dele. É o futebol brasileiro precisando mostrar mais força para readquirir o respeito, principalmente das equipes de menor poder aí, de menor expressão dentro da América do Sul. Porque não pode continuar do jeito que está, não. Ninguém respeita mais o futebol brasileiro. Viu?
0: Verdade. E aí, Henrique, essa vitória do Flusão, o Marquinhos vibrando demais da conta. Conta pra nós.
2: Olha, Zeca, é uma classificação importantíssima. Você passar por um clube argentino é muito difícil.
0: Ainda mais lá, né, Henrique?
2: Sim.
0: Ainda mais
2: lá, né? Você vê no tempo normal, o Fluminense conseguiu segurar o empate nos 90 minutos.
4: A catimba danada, Henrique.
2: É uma catimba lá, eles dá butinada. Todo mundo
0: faz de tudo.
2: Tá, sim, cansado, sim, de saber. O importante é que o Fluminense tem um grande goleiro. O Fluminense está indo onde vai por causa do Fábio. Imagina se o Fluminense tivesse um 7 Fábio ali no time, que é na linha. Um 6 Fábio na linha do estilo do Fábio.
4: Eu falo o seguinte, Henrique, qualquer equipe do Brasil queria ter jogadores, atletas com comprometimento que o Fábio tem.
0: Com certeza.
4: Independente da camisa que ele está vestindo, viu?
0: É verdade.
2: Ele tem muito compromisso, né?
4: Que isso?
2: E pra pegar pênalti não tem par, não, viu, Paulinho?
4: Não, e com a idade que tá, ele continua com a mesma elasticidade.
0: Tem uma colocação fora do comum. Ele tem tudo
4: rápido,
0: de bom, né?
4: Tem sim. É perfeito. Goleiro perfeito.
0: Mandaram um abraço também pro doutor lá do oculista, o Henrique. O
2: Claudinho?
0: Claudinho Fluminense, né?
2: O doutor Cláudio Tavares do Vale, Claudinho, torcedor do Fluminense, Marquinhos Benfica. Um abraço para o Mário. O Mário Henrique Benfica, irmão do Marquinhos Benfica.
0: Flamenguista,
2: hein? Sempre ligado. O Janorzinho lá do cartório tá dando aqui um agradecimento pra gente. O Lara. Lara, todo dia tá ligadinho aqui.
4: Flamenguista, hein,
2: Lara? Flamenguista, tá louco. Só falo de flamenguista aqui, eu só tô lembrando flamenguista.
0: Tomás Lara!
2: Lá na Avenida São José tem uma tapeçaria, chama Tapeçaria Garbato. Antiga, tradicional aqui, só gente boa lá. Lá tem o Cristian Renato. Pra que time que eles torcem?
4: O problema, Henrique, é o seguinte: dependendo do resultado, amanhã tem show do Chitãozinho Chororó e a música principal vai ser Rio de Lágrimas, hein?
0: Beleza. Ô, gente, quem tá ligado na gente aqui também é o Paulo de Souza. Olha o Paulo de Souza, é o Paulo do Sítio, Henrique, aí. Tá aqui, Paulo Cid das Estrelas, tá ligado na gente. Grande abraço, viu, Paulo? Paulo é gente finíssima demais da conta.
2: Falei com ele hoje.
0: Participo de todos os programas aqui na televisão.
2: Ele mandou mensagem pra gente lá no ataque, tava o Vinícius apresentando. Eu falei assim: Paulo, quero ver a sua participação hoje lá no Bola na Rede, na Rádio Melodia, que é muito importante pra gente. A gente, Paulinho, a gente não conhece pessoalmente a pessoa, mas quando o ouvinte ele participa,
0: você já fica
2: com a sua assiduidade aqui, a gente tem uma alegria.
4: Uma identidade também, né?
2: A gente tem uma amizade de longe, um carinho, uma estima, uma consideração. E quando o ouvinte, igualzinho o Paulo, não participa, a gente
4: Sente falta.
2: Sente falta. Obrigado pela sua audiência e o prestígio, viu, Paulo? Um abraço a você.
0: Eu conheço o Paulo de longas datas, viu? Quem tá mandando um abraço aqui também tá mandando aqui um abraço para o Henrique, para o Zeca e para o Paulinho. O Henrique conhece muito, eu também conheço. Eu sou Marcos Antônio, Henrique.
4: Abraço, seu Marco.
2: Alô, seu Marco Antônio, um abraço pro senhor. Gente finíssima, viu, Zeca?
0: É, gente finíssima demais da conta, hein?
2: E o Ticrid?
0: O Ticrid, hein?
2: Seu Euclides, ali da Doutor Zé Marcos, no bairro Bom Pastor.
0: Gosta de uma prosa, hein?
2: Trabalhou durante muitos anos na CBC, né? Gente finíssima, seu Euclides, viu?
0: Alô, Euclides, alô, Leila. Um abraço pra vocês.
2: É o Vadinho.
0: Pai, é o pai da... O Vadinho.
2: Vadinho tá mandando mensagem aqui, o painel do carro dele. 102,3. Isso. Alô, Vadinho.
4: Abraço, Vadinho.
2: Vadinho, um abraço pra você, obrigado pela audiência, tá vindo da roça. Mandar um abraço.
4: Maioline aí, né?
2: Mandar um abraço pra, também pro Davi Maioline, tive hoje de manhãzinha ali na rua Rio
4: de Janeiro. Esquece o João Maria, não, hein?
2: João Maria, gente boa.
4: Flamenguista.
2: Aí o Davi Maioline falou pra mim, eu também escuto o programa lá todo dia, viu, Henrique?
0: Beleza,
2: Davi.
4: Tchau, gasolina, meu latera aí, cruzeirense, hein?
2: E João Maria é
4: flamenguista.
2: Pra que time o João Maria torce?
0: É, Flamengo mesmo. É. Tá, uma brincadeira. Isso
2: é brincadeira. O Vadinho, hein? É cruzeirense, né,
4: Zé? É inteligente, né?
0: Hoje tem mais brasileiros na Libertadores nas oitavas de final. Flamengo recebe o Cruzeiro no Maracanã. O jogo está em aberto. No jogo de ida no Mineirão, rubro-negros e cruzeirenses se empataram 1-1 com gols de Arroio, né? O gol do Arroio. Quem fez o gol do Mengão, Henrique? Paquetá, hein?
2: Paquetá.
0: E quem vencer hoje pelo um placar mínimo, magro, avança para as oitavas. Eu queria que o Paulinho falasse desse jogo. Daqui a pouco a gente passa as escalações das duas equipes. Paulinho?
4: Olha, Zeca, para você, torcedor, aí eu acho que vai ser um grande jogo, um jogo de muito estudo. Nenhuma das equipes vão querer partir para cima sem nenhuma responsabilidade, querendo fazer o gol a qualquer momento. A princípio, as equipes se equivalem. Eu daria uma ligeira vantagem ao Flamengo, justamente por jogar em casa, jogar empurrado pela sua imensa torcida. Tá? Agora, não pode bobear. O Cruzeiro joga melhor fora de casa do que nos seus domínios. Tá? E como eu disse, são duas grandes camisas, duas grandes equipes, e dali eu acho que sai um dos finalistas da Libertadores esse ano.
0: Beleza. Ô, Henrique, antes de você falar, o Rogério Faria tá mandando um alô pra nós.
4: Ah, o Rogerão aí, Rogério, rapaz. Faria.
0: Ele falou assim, nesse programa eu pensei assim, vai falar que só tem fera, só tem mentiroso.
4: Obrigado. Rogério Faria.
0: Ô, Rogério, briga não, hein?
4: Rogério, um Heitor, Henrique, você trabalha aqui.
0: Henrique.
4: Rogério jogou muito lá no Veterano dos 30. Jogou, né, Rogério?
0: Trabalhamos muito, muito tempo, né, Henrique?
2: CBC. Eu trabalhava diretamente com o irmão dele, o Marcelo, né?
0: É verdade, eu trabalhava junto com o Rogério lá no departamento pessoal.
2: Ah, que beleza, hein? Um abraço pro Rogério, pra todo o pessoal lá do Veterano dos 30, gente boa.
0: Beleza, gente, 18 horas mais 39 minutos. Henrique, eu gostaria que você tecesse uns pequenos comentários sobre o Mengão, como que vem o Mengão pra esse jogo de hoje, depois do 5-1 em cima do Mirassol. O Flamengo animou mais. O que que o Leonardo Jardim traz de novidades pra esse time de hoje? Tem que jogar aí com o coração na ponta da chuteira, não só o Flamengo, mas o Cruzeiro também.
2: Olha, Zeca, o time do Flamengo é o time base, né? Básico. Só daqui um pouco a gente vai saber, mas existe a expectativa para que o Pedro possa entrar jogando, tendo em vista que é um jogo no Maracanã e que precisa de gols para vencer o Cruzeiro.
0: É verdade.
2: E com apoio da torcida. Então essa pode ser uma alteração. O Jardim mexer ele no ataque, mas fora disso, tirando toda a brincadeira, eu acho que vai ser um dos principais jogos deste ano, porque são duas grandes equipes. O Cruzeiro vive um momento maravilhoso depois que o Pedrinho pegou o Cruzeiro. Olha pra vocês verem onde o Cruzeiro tá.
4: Profissionalizou a gestão,
2: profissionalizou.
4: Agora, uma derrota do Flamengo aí pode colocar o Leonardo Jardim em cima do muro, hein?
2: Pode, mas eu creio que pela força, o Flamengo. É difícil o Flamengo perder lá no Maracanã, porque o Flamengo tem um time muito bom, o Cruzeiro não venceu o primeiro jogo, o jogo de ida, porque o jogo mata-mata, o mais importante é vencer a ida. Quando você vence a ida, no outro jogo, o outro time tem que correr atrás. Então o Flamengo tem grande chance.
0: O time já sai perdendo, né, Henrique?
2: É, porque é o seguinte, tá empatado.
0: É,
2: né?
0: Verdade.
2: Se terminar empatado, vai para o pênalti. Mas é o seguinte, quando você vence sua partida no jogo de ida em casa, isso aí dá uma tranquilidade para você jogar. Agora hoje, tipo assim, o Flamengo vai com a faca no dente. Vai jogar em casa, com apoio da massa.
4: Ou a cobrança, hein?
2: Tem um grande banco de reserva, um grande elenco. Então vai com tudo para cima do Cruzeiro. E o Cruzeiro, pelo que eu vi, ele não vai querer abrir contra o Flamengo lá.
0: De maneira alguma.
2: É um jogo de xadrez, é um jogo de tática. Que a tendência, quem vai partir pra cima? É o Flamengo.
4: Eu não acredito que vai partir para dentro,
2: viu? E o Cruzeiro vai ficar. Vai partir, ô Paulinho, porque precisa da vitória. Precisa da vitória durante os 90 minutos.
4: Mas
2: porque no pênalti tudo pode acontecer.
4: Justamente, Henrique, mas é o que eu falo. O placar de 1-0 pro mandante no jogo de ida é mais mentiroso e mais perigoso do que o 0-0.
2: Ah, mas eu vou te falar a verdade. Eu, se eu estiver jogando num time, se eu jogo no Cruzeiro semana passada no Mineirão, se a gente ganhasse de 1-0, eu tava rindo à toa. Porque
0: já
2: você,
0: é uma vantagem,
2: você,
0: né?
2: Você tá com 3 pontos,
0: é verdade.
2: Enquanto o outro tá com 0. Se você empatar lá no Maracanã, aí você avança e o outro espirra. Agora, houve o empate, por quê? Porque as duas equipes mediram forças no campo do Cruzeiro. Cruzeiro, na minha opinião, tinha que ter vencido o Flamengo. Não quer dizer, como a gente falou, o lambaré pescado. Mas hoje, você pode analisar o seguinte, o Flamengo, ele tem que sair para cima do Cruzeiro. Porque o pênalti é muito complicado. O pênalti depende do fator psicológico. Às vezes você tá bem no jogo, aí chega na hora do pênalti, tem jogador que treme. Entendeu?
4: Se o Flamengo abrir para cima do Cruzeiro, pode tomar aí.
2: Não, você pode ter certeza. Hein? O Flamengo não é time que joga na retranca. O Flamengo vai para cima. O Flamengo vai para cima do Cruzeiro.
4: O Jardim é retranqueiro.
2: Mas olha o time que ele tem na mão. Com apoio da torcida. Se ele botar o time lá atrás, a torcida mata o Jardim. Entendeu?
4: Rapaz, eu acho
2: então, que pra quem. Olha o elenco que eu tô te falando pra você.
4: Sim, o elenco do Flamengo é inquestionável.
2: Se o Flamengo tem um monte de volante ali no meio de campo, aí tudo bem. Mas olha a qualidade dos jogadores. Como o Cruzeiro também tem um Gerson, o Matheus Pereira lá no meio de campo, tem um Caio Jorge no comando de ataque. O Flamengo, você olha o ataque.
4: E pra mim, o Lucas Romero, que, no meu entendimento, Henrique, hoje. É o melhor volante, primeiro volante do futebol brasileiro.
2: Joga muito bem, é um xerife ali atrás, né? O Flamengo também tem, você olha lá, tem Jorginho na cabeça de área, tem o Arrascaeta no meio de campo.
4: Arrascaeta é o melhor camisa 10 do
2: futebol hoje. Matando a pau. O próprio Ayrton Lucas, o treinador conseguiu recuperar, porque o Ayrton Lucas estava a negação. Você pode ver que ele melhorou, tem um Rossi no gol. Então eu acho que vai ser um grande jogo.
0: Já que você está falando do Rossi no gol, vamos à escalação do Mengão. Então, você tem de mão aí? O que é que eu falo aqui? Rossi, Emerson Royal, Léo Ortiz e Léo Pereira e Ayrton Lucas, Eric Pulgar, Jorginho, Arrascaeta, Carrascal, Samuel Lino e Pedro. Aqui está confirmando o Pedro. Mas igual você falou, tem dúvida se ele entra ou não.
2: É, porque a tendência é o Pedro entrar de cara.
4: Sim. Porque
2: o Pedro, pra você ter uma ideia... O Pedro é um homem gol, a bola procura o Pedro, ele faz mesmo. Você vê domingo lá
4: tem
2: no...
4: Tem muita qualidade.
2: Domingo lá em Mirassol. Ele entrou e fez 2 gols. A bola pega nele e vai pra dentro do gol.
4: É verdade.
2: Então é um homem. Se eu sou o treinador do Flamengo, eu vou de Pedro no ataque. Não quero nem
4: Sem
2: saber.
4: Sem sombra de dúvida.
2: Não quero nem saber. Fala assim, ó, gente, ó, rapaziada, aí pela direita e pela esquerda, faz essa bola chegar na área, no pé do Pedro de cabeça, que ali é um homem gol. E o Flamengo, lá atrás, o meu medo do Flamengo é a defesa. O único medo que eu tenho do Flamengo é a defesa, o meu de zaga, porque eles gostam muito de jogar bonito. E Beck joga feio. Beck joga duro.
4: Mas aí as duas equipes são iguais. As duas defesas são iguais.
0: A defesa do Cruzeiro também não é lá grandes coisas, não.
2: Então,
0: né?
2: Mas só que é o seguinte: as duas defesas não podem brincar, porque tem o KJ de um lado.
4: De um lado, fazendo... e Arroio.
2: E Arroio, muito, muito bem lembrado, um rapazinho muito bom.
4: O Wesley indo pro jogo, tá comendo a placa.
2: Olha lá o ataque do Flamengo contra a defesa do Cruzeiro.
4: Nossa, mãe.
0: Vai ser, é por isso que a gente tá falando, vai ser um jogo de gigantes, um jogo que
4: de
0: vai...
4: muito estudo.
0: O pessoal já falou,
4: o
0: Paulinho chegou falando respeito. Sobre isso, né, por todo lugar, tá comentando. E o provável Cruzeiro, Paulinho, acho que não muda também, não. Otávio, Fagner, Fabrício, Bruno, Jonathan Jesus e Gabriel Rojas, Lucas Romero... O Gerson, Matheus Pereira, Kenny Arroio, Wesley e Caio Jorge. O treinador é o Arthur Jorge.
2: Eu acho que, tipo assim, o único lugar que eu não sinto firmeza no time do Cruzeiro é no gol. Por quê? O Otávio é um bom goleiro, mas ainda está em formação. Se é o Cássio no gol, numa fase
0: é
2: boa
0: outra
2: dele,
0: coisa, né?
2: Eu vou te falar a verdade. Se é o Cássio, seria difícil... Porque o Cássio, você sabe que é um gato velho do futebol. Um jogo desse pra ele é a mesma coisa que bater uma pelada. Vai pro pênalti, ele é igualzinho o Fábio. Ele garante. Embora o Otávio esteja
4: jogando, fazer uma ótima temporada.
2: Ótima, mas hoje é jogo que vai o nervo à flor da pele.
4: Lembrando é que tem outro jogo desse.
0: Tem mais dois jogos do Flamengo e Cruzeiro.
2: Tem outro.
0: Ô, gente, só pra gente dar uma paradinha aqui pra falar um pouquinho aqui, quem está ligando aqui pra gente também, o Rogerinho Faria, tu falou assim, que é brincadeira, hein? Todo mundo é excelente profissional. Um abraço, a gente sabe disso, você mora do lado esquerdo do peito da gente. Quem está ligado aqui, Henrique? É o Luiz Pedra. Alô, Luiz Pedra, mandando Luiz abraço Pedro. Pra todo mundo, agora você vê, hein? Paulinho, precisa conhecer ele, gente finíssima demais da conta, Paulinho.
4: Não, mora na abraço, Barcelona. Luiz.
0: Luiz. Tô mandando aqui que você tá falando que o Paulinho, o Carvalho, falando na lata, vai falar na tua lata qualquer hora aí, viu? Um abraço sempre pro Marquinho. O Marquinho tá falando, ô Zeca, é o Marquinhos da pastelaria. Nós já mandamos um abraço pra você.
4: Ele amargou, hein?
0: Ele amargou, mora do lado esquerdo do peito da gente. Aquele lá é demais da conta, hein? Só sinta a falta de um pastelzinho por aqui, viu, Henrique?
4: Aí, mas fala a verdade, Henrique. Não perde a oportunidade do jabá, não, né?
2: Ah, vou te falar a verdade. O Zeca não tem barco, não, viu? Ele é campeão.
0: Ah, o José Tadeu Fortunato aqui ligando pra gente também. José Tadeu Fortunato.
2: Tadeuzão,
0: é. Não, então eu tô falando. Tá aqui mandando um abraço pra todo mundo. Alô, Tadeu. Pra ele é a Fátima, né, Henrique?
2: Ele, a Fátima, o Tadeu tá morando lá no Padre Vitor agora.
0: Padre, né? Vitor, que beleza, hein?
2: Alô, Abelhão, um abraço pra você, pra grande Fátima, esse casal sensacional, que a gente tem uma amizade muito grande. Um abração pra todos vocês aí. A galera lá do Padre Vitor, né? A gente tem muitos amigos ali espalhados pelo bairro Padre Vitor, que acompanham direto e reto aqui o nosso programa. Aqui no Jardim Zinoca, o Tonho da Plascar. Alô, Tonho, um abraço pra você. Tá de olho no Galo e também o João Deon da Plascar.
0: Beleza, 18 horas mais 48 minutinhos. Paulinho, tem cruzeirense que se liga na gente?
4: Ah, sempre, né? Sempre. Aí, o que eu falo primeiro é o Zé Palito, lá em Monsenhor Paulo, né?
0: Só Zé Palito, de mim é pai de quem, hein?
4: Pois é, rapaz. A Nação Azul aí, aqui em Varginha, é imensa também. No sul das Gerais, no sul de Minas aí, né? Muitos cruzeirenses, Alisson Marques, grande amigo, tá? Ô, Denilson, cadê você, Denilson? Não, não pode falar isso não, né, Zé?
2: Ô, Zé, falar
0: nisso. Ontem teve aqui.
2: Você interrompeu nós dois aqui, mas não pediu o placar, o
4: Paulo. É, justamente,
0: mas... Mas peraí, nós estamos começando os abraços, mandando abraço, vocês não param de mandar abraço, então... O Paulinho perguntou pra você, você arrisca o placar? Você falou assim, não...
2: Falei, Paulinho?
4: Falou, eu perdi 8-2, não, 2-0.
2: Não, meu placar é 2-0 para o Flamengo.
0: Eu agora vou tá falando, Paulinho.
4: Eu teu, acho 2-1 Cruzeiro.
0: 2-1. Tá? E o meu é 1-0 pro Cruzeiro.
4: E amanhã vai ser um rio de lágrimas.
0: Vai, com certeza, hein? Ou do nosso lado ou do lado
4: justamente. Show de Chitãozinho e Chororó cantando rio de lágrimas.
0: Beleza, tem mais alguma coisa, Henrique? 18h49, a gente vai falar do Palmeiras. Palmeiras que tem uma missão difícil também no Paraguai. Vai enfrentar a equipe do Cerro Porteño, empatou em 1-1 aqui no Nubank Park agora, né? Empatou em 1-1, uma bobeira do Carlos Miguel, uma falha clamorosa, o pessoal tá cobrando até agora. Mas o Palmeiras tem futebol de sobra para vencer esse time do Cerro Porteño lá dentro, hein, Paulinho?
2: Mas aqui, antes do Paulinho falar, só o pessoal, porque o pessoal não conhece a história do Carlos Miguel. Aquele gol que ele tomou aqui, no Boa, ele tomou vários.
4: Henrique, eu lembrei de você, Henrique.
2: Você lembra? Lógico, eu falava na transmissão, falava, gente, chutar no meio do gol, ele pega tudo em cima. Quer fazer gol, seu treinador... Vou jogar contra o Carlos Miguel, chuta rasteiro, não pega uma. Aqui no Boa.
0: É difícil, hein?
2: Durante aquele ano que ele teve aqui no Boa, foi 2021, ele deve ter tomado, Paulinho, uns 5 gols rasteiro. Chute rasteiro. Não pega.
0: Até cair já demora um ano.
2: Olha o tamanho do Carlos Miguel, o tamanho do homem. Do meio, se você chutar a minha altura, ele pula, ele salta, é fácil. Pra cima ele salta, mas pra baixo. De cima, você vir de cima pra baixo pra pular lá no pé da trave, não pega mais nem aqui na China.
4: O problema, Henrique, é a profissão de goleiro é ingrata demais da conta. O Zeca pode falar isso melhor que ninguém.
0: É verdade. É.
4: O cara fecha o gol, aí dá uma bobeira dessa aí, os 30 segundos de bobeira, toma um gol pronto, todo o trabalho.
2: O gol é muito feio, né?
4: É, ué.
2: O gol é feio que ele tomou, né?
4: Nossa
0: Senhora. Deus me livre.
4: Não, é igual o goleiro do Inter, né? Que tamanho de ema, hein? Pra mim foi uma
0: ema. Mas a bola pegou na cabeça.
4: Ah, ô Zeca, peraí.
0: Da barreira,
4: pra
0: né?
4: Pra começar. Ela
0: tira qualquer, Paulinho, qualquer desviozinho que tem na bola, Zeca. Tira a bola da gente.
4: Faltando 10 segundos pra acabar o jogo, verdade, põe o time inteiro lá, ué, na barreira.
0: A Cleusa também está sintonizada na gente, mandando
2: todo
0: boa noite
2: dia
0: pra todo mundo. Um abraço. Tem também aqui o Henrique, tá falando que é 2-0 pro Mengão. Vamos ver quem que é aqui que tá falando isso aqui. é o Marcelinho, Henrique, falando que vai ser 2-0 pro Mengão, hein?
4: Zeca, a Débora tá ligada, né? A gente lá em Santa Rita, hein?
0: Ah, tá ligado. Um abraço, viu, Débora? Um abraço pra você. Ela é cruzeirense, hein, Paulinho?
4: Agora virou. Flamenguista, mas virou cruzeiro.
0: Não pode
4: mandou ser um abraço aqui pra bancada, viu?
0: Beleza, um abraço pra ela também. Ela tá ligada na gente todo dia, mesmo você no estado aqui, né, Paulinho?
4: Exatamente.
0: O Edmar Batista, Henrique, tá ligado aqui, Paulinho, Edmar Batista, mandando um abraço pra gente também. Muitas participações aqui no programa de hoje. Vai lá, Henrique.
2: Eu tenho um montão de gente aqui, Zeca. Quero mandar um abração pra galera lá da Fertipar.
0: Beleza, hein?
2: Pessoal lá da Fertipar, que sempre aí patrocinou a reforma dos gramados do Melão, do Rubro Negro, dos demais campos da CEMEL. Lá tem o Rodolfo Kisser, que é o proprietário da Fertipar, gente finíssima. O Nelson Chip Chup, engenheiro que entende muito, muito de gramado. O Fabiano, alô Fabiano, um abraço para você. O Dedinho Flamenguista, Dedinho. O César Pintor Flamenguista lá da Vila Barcelona, Zeca.
0: César.
2: Tá ligadinho na gente aqui. O Zé Pedro Santista.
0: Vi ele ontem.
2: O Zé Pedro, que mora lá no Parque Rinaldi. O Lalá Seresteiro. Alô Darinho pelas ruas da cidade. O Xavier na Rua Paraná. Paulinho da Relojaria Charme, também o
0: Zé I,
2: ligadinho, Tchão Gasolina, Paulinho Zé mandou. Colmeia, que beleza, hein?
0: Ô gente, 18 horas mais 52 minutos, vamos falar aqui do outro jogo da Libertadores, aquilo que eu falei, o
2: Palmeiras,
0: o time lá do Chile, né? O Coquimbo Unido do Chile vai enfrentar o Platense, vai sair o adversário do Fluminense. Oitavas de final da Sul-Americana, São Paulo venceu por 3-1, coisa também que São Paulo não estava fazendo. 9 jogos sem vencer. Morumbis lá foi palco de uma grande torcida e o São Paulo conseguiu a sua classificação para as quartas de final, mas vai pegar nada mais, nada menos do que o Boca.
4: Mas o Boca já foi, o Boca já meteu, tá, mas hoje não tá metendo medo mais ninguém não. Mas, Zeca, falando até mais um pouquinho só do jogo do Palmeiras, eu acho que o Palmeiras hoje tem que colocar as barbas de molho, tá? Perdeu a oportunidade em casa, eu acho que foi muita soberba do time do Palmeiras. Sul-Americana e Libertadores não é brincadeira, você tem que entrar focado, porque se entrar com pé murcho, pé mole, não adianta, você não passa mesmo. E lá o pau vai cantar e a mãe não vai poder chorar. Agora, falando do time do São Paulo, fez o que tinha que ser feito, né? Acho que passou bem.
0: Placar demorou para fazer um placar bom, assim, de placar
4: clássico, indiscutível. Tá? Meteu 3 gols, não tem o que falar. E depois nós temos hoje mais um jogo da Sul-Americana aí daqui a pouquinho, 7 horas, que é o Galo da Massa, né? O Galão da Massa.
0: E o Bragantino.
4: Justamente, o Atlético com a vantagem de 1-0.
2: Aí, esse aí o Atlético vai ganhar. Já ganhou
0: na Já ganhou lá, né?
4: Ganhou lá, de fazer uma falha bizonha, né?
0: Um abraço a todos os atleticanos que estão ligados na gente aqui. Muito obrigado pela sintonia também. Ô Henrique, tem uma notícia aqui que eu passei lá ontem, já é antiga. O Rodri foi confirmado pelo Barcelona. Real Madrid queria, não teve jeito. Ele ficou com o time do Barcelona porque achou que a filosofia do treinador lá, o Hansi Flick, foi melhor para ele. Ele ficou lá no time do Barcelona.
2: Nunca vi falar nesse treinador. Também te chama um treinador, Zeca?
0: O alemão aqui, ó. A filosofia de jogo implantada pelo treinador alemão Hansi Flick.
2: Eita! Mas beleza, hein? Ah, mas o Rodri, né, Zeca? O time, se você analisar a seleção espanhola campeã do mundo, a base do time é o Barcelona, né?
0: Com certeza.
2: São muitos jogadores. Então ele vai correr numa base boa, numa barca boa. Vamos continuar correndo na barca boa, né, Paulinho?
4: E por falar em futebol espanhol, aí a lei Vini Júnior contra racismo foi vetada pela Federação Espanhola, não aceitaram, tá? Então continua tudo como era antes no quartel de Abrantes.
0: E por falar em futebol espanhol também, o Endrick teve oferta de gigante ingresso para deixar o Real Madrid, o Liverpool. Fez uma proposta pra ele aí, quase que recusável, tá estudando aí o Real. Acho que o menino agora vai embora. Para com aquela fase de falar assim, vai ficar só emprestado, vai sair. Será que é uma boa pra ele, o Paulinho, Henrique?
4: Com certeza, início de carreira ainda, tem que fazer o pé
0: anos,
4: de
0: menino, tá
4: fazer cara. O pé de meia, meu amigo, é onde pagar mais. Agora, meu amigo, é onde pagar mais. E o futebol inglês aí, eu vou te falar uma coisa, não deixa a desejar não, viu, moço?
0: Ô Henrique, uma notícia aqui: Felipe Luiz estreia oficialmente pelo Mônaco em duelo decisivo na Liga Conferência. O primeiro jogo dele decisivo do Mônaco. Felipe Luiz, um baita no treinador, deu certo no Mônaco, né? E nos amistosos. Agora a gente quer ver esse jogo oficial dele, Henrique.
4: Saudade dele, Henrique?
2: Ah, sim, o Felipe Luiz.
0: Muito bom treinador.
2: Flamengo,
0: né?
2: Na mão do Felipe Luiz. Ganhou muita coisa, né? O time jogava pra frente, tinha o comando. Então é um treinador que, queira ou não queira, uma hora o mundo da bola gira muito rápido. Ele tá aí no Flamengo, comandando o Flamengo de novo. Você vê o Jorge Jesus. Treinou muito bem o Flamengo, Felipe Luiz era jogador, foi embora e depois quase voltou para o Flamengo. Então, de uma hora para outra aí o Felipe Luiz pinta. Isso é bom para ele, que vai adquirindo experiência a nível internacional e principalmente para dar aí um gabarito ao seu currículo. Futebol europeu, né? Outra coisa, né?
0: Exatamente. É outro naipe, né, Henrique? E por falar em outro naipe, futebol europeu, quem está sondando também um treinador português é o time do Fluminense. Sérgio Conceição, ex-técnico do Porto, pode ser o novo comandante do time do Fluminense. Pode chegar a qualquer momento para suprir aí a vaga do Zubeldía. Eu também acho que vai trazer treinador de fora.
4: Ô Zeca, mas eu vou te falar uma coisa, esse modismo do futebol brasileiro é que eu não concordo, cara. Começa a buscar treinador de um país, quando não é argentino, aí só traz argentino. Agora, uma febre de treinador português, gente. Pô, Portugal, eu vou te falar uma coisa.
0: Será que o futebol de Portugal será tão melhor que assim? Desse jeito? Sei lá. E aí, Henrique, tua opinião?
2: Olha, Zeca, hoje está na moda, né?
4: Se você analisar, é modismo, é isso aí.
2: Tem muito treinador brasileiro que aposentou, outros pararam no tempo, por isso que houve uma invasão de treinador estrangeiro aqui no futebol brasileiro, porque tanto é o reflexo. Reflexo é na Copa do Mundo, hein? Reflexo é na seleção brasileira.
4: Sim.
2: Tá tudo dentro do mesmo balaio, futebol brasileiro. Então, por isso que é sempre tão importante, trazendo hoje, tem jogador, tem treinador, tem comissão técnica, tem até diretor de futebol, como é o caso do Flamengo, porque nos últimos anos, os dirigentes e empresários aqui do Brasil só queriam saber de vender jogador novo lá pro exterior, que dá um dinheirão danado, esquecer da estrutura do time, de estruturar as equipes. Agora houve essa invasão. Eu acho que é válido essa lutar. Mas se eu sou, por enquanto, a diretoria do Flamengo, manteria o Marcão, porque o Marcão...
4: Do Fluminense, né?
2: Ou do Fluminense. O Marcão, sempre quando entra no Fluminense...
4: É pra apagar incêndio, cara.
0: Ele chorou demais ontem, na hora da classificação. Chorou com vontade. Henrique, 18h59, Paulinho, um grande abraço, parabéns pelos comentários. Nós estamos chegando ao final do Bola na Rede.
2: Eu quero, antes do Paulinho, antecipando o Paulinho aqui, porque nós vamos ganhar o jogo hoje, mandar um abraço pro Odair Araújo, lá na Rua Santa Odair. Cruz. Odair tá secando o Flamengo, vai ser 1-0 pra Raposa.
4: Eu concordo, Odair.
2: Um abraço para o

0: 9 horas.
1: 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As notícias do governo federal que movimentaram o país no dia de hoje.
2: Olá, boa noite.
0: Boa noite para você que nos acompanha em todo o país.
2: Quarta-feira, 19 de agosto de 2026.
0: Vamos aos destaques do dia.
2: Segurança pública.
0: Operação recupera mais de 6 mil celulares em 10 dias.
2: Mobilização nacional é voltada à recuperação de aparelhos roubados ou furtados.
0: E também ao enfrentamento da cadeia de receptação e comercialização ilegal. Luciana Colares de Holanda.
3: Qualquer pessoa, antes de adquirir um celular usado, deve verificar, por meio de aplicativo ou do portal Celular Seguro, se o aparelho possui alguma restrição.
2: Participação das mulheres no mercado de trabalho.
0: Empresas com mais de 100 empregados devem atualizar os dados salariais e de diversidade. Luana Kari.
4: A partir desses dados é gerado o relatório de transparência salarial e as empresas recebem orientações sobre como diminuir as desigualdades.
2: Preparação para o Enem.
0: Aplicativo ajuda estudantes a reforçar os estudos para as provas. Jéssica Gonçalves.
5: O aplicativo oferece trilhas de estudo e simulados completos com questões de provas anteriores. A ferramenta ainda permite fazer a transcrição e a correção automatizada de redações.
2: Hoje, na apresentação da Voz do Brasil, eu, Mariana Jungmann e Luciano Seixas.
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2: Em Iperó, no interior de São Paulo, o Centro Industrial Nuclear de Aramar reúne parte das atividades do Programa Nuclear da Marinha.
0: O programa avança para a etapa de montagem do reator destinado ao futuro submarino brasileiro com propulsão nuclear.
2: Vamos saber mais sobre as atividades com Pablo Mundim.
6: Em Aramar, no interior de São Paulo, estão sendo desenvolvidas tecnologias relacionadas à geração de energia elétrica por fonte nuclear. O trabalho inclui a montagem do reator que será utilizado no submarino brasileiro com propulsão nuclear. Segundo o comandante da Marinha, Marcos Sampaio Olsen, o uso da energia nuclear no Brasil vai além da sua atuação militar.
7: O Brasil é um país vocacionado para o desenvolvimento e aplicação da energia nuclear. Para além da defesa, a energia, a saúde, segurança alimentar, segurança hídrica. O Brasil possui, com 1/3 do seu território prospectado, o 6º país em reserva de urânio.
6: O complexo concentra etapas estratégicas do programa, como o domínio do ciclo do combustível nuclear e o desenvolvimento da tecnologia brasileira de enriquecimento de urânio. Também reúne estruturas de formação e segurança nuclear. A ministra da Ciência, Tecnologia e Inovação, Luciana Santos, falou sobre o desenvolvimento do projeto.
8: Por meio da FINEP, estamos apoiando o desafio tecnológico do submarino. O submarino com propulsão nuclear é um instrumento de dissuasão por excelência. Uma ferramenta importante para protegermos, por exemplo, o nosso mar territorial.
6: O Programa Nuclear da Marinha reúne instituições de pesquisa e empresas brasileiras. Reportagem Pablo Mundim.
0: Uma operação envolvendo profissionais de segurança de 23 unidades da federação recuperou mais de 6 mil celulares roubados.
2: E resultou em quase 100 prisões, de acordo com os resultados parciais apresentados hoje.
0: Além do combate ao furto, o objetivo é desarticular a cadeia de receptação e comercialização ilegal desses aparelhos.
3: A operação Última Chamada envolve as forças de segurança de 22 estados e do Distrito Federal no combate ao roubo e à receptação de celulares. Nesta quarta-feira, foi apresentado um balanço parcial da operação, que teve início no dia

0: 10 de agosto. Entre os resultados, mais de 6 mil aparelhos foram recuperados, de acordo com o diretor de Operações Integradas e de Inteligência, Anchieta Neri.
1: Foram mais de 100 inquéritos policiais conduzidos pelas 23 polícias civis que participaram das ações. Isso levou, até esse primeiro momento, a recuperação de mais de 6 mil celulares em todo o território nacional, bem como também mais de 100 prisões. 80 prisões em flagrante delito e mais de 20 prisões por mandado em razão das investigações conduzidas nos estados.
0: Mais de 33 mil notificações foram enviadas a pessoas que estavam em posse de aparelhos identificados como objetos de crime. A iniciativa integra a Política Nacional de Enfrentamento ao Roubo e Furto de Celulares, coordenada pelo Ministério da Justiça e Segurança Pública. Segundo o ministro da pasta, Wellington César Lima e Silva, os aparelhos fazem parte de uma cadeia maior.
2: O problema do celular que aflige e figura em muitas das pesquisas como uma das três principais questões que aflige a percepção de segurança pública faz parte de uma cadeia de celular que é furtado, roubado, que tem a receptação e que chega inclusive às mãos do crime organizado nos presídios. Então a única forma de enfrentar o problema é com integração com todas as polícias dos diversos estados.
0: Hoje o Brasil tem registrados mais de 3 milhões de celulares roubados com base nos dados do Banco Nacional de Celulares com Restrição, que reúne informações de aparelhos roubados, furtados ou extraviados no país. Agora será possível tratar esses dados, como disse o secretário nacional de Segurança Pública, Chico Lucas.
3: A gente está dando estrutura para os estados recuperarem esses celulares. A partir de agora, nós vamos dar rankings de restituição, rankings de notificação, dar transparência aos dados sobre o celular, e essa operação vai ser permanente para que a gente tenha a redução dos números de roubo e furto de celular.
0: O Banco Nacional de Celulares com Restrição é uma ferramenta do programa Celular Seguro, criado a partir de informações dos boletins de ocorrência registrados em todo o país. Qualquer pessoa, antes de adquirir um celular usado, deve verificar por meio de aplicativo ou do portal Celular Seguro se o aparelho possui alguma restrição. Para isso, basta ter o e-mail do celular. Ele aparece na embalagem original do equipamento ou no discador ao teclar asterisco jogo da velha 06 jogo da velha. Reportagem Luciana Colares de Holanda.
4: É recomendado o cadastramento de aparelhos no celular seguro para proteger dados, definir contatos de confiança e bloquear o equipamento rapidamente em caso de roubo, furto ou perda.
5: Para isso, é necessário baixar o aplicativo Celular Seguro ou acessar o site oficial do programa utilizando sua conta gov.br.
4: Se preparando para as provas do Enem, o Exame Nacional do Ensino Médio conta com uma ferramenta para reforçar os estudos.
5: É o aplicativo MEC Enem, que reúne conteúdos, questões e recursos que ajudam os estudantes a revisar os principais assuntos cobrados na prova.
4: O exame ocorre durante dois domingos seguidos, 8 e 15 de novembro.
6: Estudante do terceiro ano do ensino médio, Maria Clara da Ponte, de 17 anos, sonha em cursar medicina. Na preparação para o Enem, ela encontrou no celular uma ferramenta para reforçar os estudos. Maria Clara usa o aplicativo MEC Enem para resolver questões e identificar os conteúdos em que ainda precisa melhorar.
7: Ele me mostra exatamente os pontos que eu tenho errado e me ajuda a ir evoluindo com as questões. Então, não basta só saber o conteúdo teórico, eu preciso saber aplicar. Então, o aplicativo ele ajuda bastante a, por meio das questões, eu entender onde eu preciso melhorar. O simulado também ajuda bastante a treinar o tempo de prova.
6: No aplicativo MEC Enem, o estudante pode estudar todas as áreas cobradas no Exame Nacional do Ensino Médio: linguagens, ciências humanas, ciências da natureza e matemática. O aplicativo oferece trilhas de estudo e simulados completos com questões de provas anteriores. Também tem um assistente virtual com inteligência artificial que ajuda a montar cronogramas personalizados e a tirar dúvidas. A ferramenta ainda permite fazer a transcrição e a correção automatizada de redações. O estudante pode acompanhar conquistas e pontuações e compartilhar a evolução nas redes sociais. Segundo o secretário executivo do Ministério da Educação, Rodolfo Cabral, a plataforma identifica o nível de conhecimento do estudante e, a partir daí, direciona a preparação.
8: Assim que um estudante entra no MEC Enem, ele vai fazer algumas questões de exames passados e a plataforma já vai fazer o nivelamento, testar qual é a situação daquele estudante naquele momento de preparação e já vai fazer todo um guia de estudos com base no nível que aquele estudante atingiu. E ainda a gente tem também um assistente virtual, que vai responder perguntas, vai retirar dúvidas e vai também preparar todo um cronograma de estudos de acordo com o nível do estudante e também de acordo com a periodicidade que ele usa a plataforma.
6: Para o professor do Centro de Ensino Médio 3 de Taguatinga, no Distrito Federal, Leonardo Pinelli, ferramentas como essa podem transformar um aparelho que já faz parte do dia a dia dos estudantes em aliado na preparação para a prova.
9: Ter ali na mão o acesso a um aplicativo onde você pode resolver questões, que é uma das, a gente já sabe, uma das melhores formas de se estudar para uma prova, ter acesso a conteúdo e agora com a IA, também tem no aplicativo, você pode estabelecer um diálogo, ou seja, uma forma que é mais aceitável de você acessar o conteúdo e de você perguntar e responder sem ter que demorar tanto tempo pesquisando.
6: Para acessar o MEC Enem, é só baixar o aplicativo no celular ou entrar na plataforma pela internet no computador. O acesso é feito com a conta gov.br. Reportagem Jéssica Gonçalves.
5: E professores da rede pública estadual e do Distrito Federal vão atuar na mobilização dos estudantes e no acompanhamento das provas do Enem.
4: A indicação dos docentes será feita pelas secretarias de educação entre 8 e 18 de setembro.
5: Os selecionados devem ter smartphone com internet móvel e não podem ter parentes de até terceiro grau inscritos no Enem no mesmo município de atuação.
4: Haverá capacitação à distância e, ao final do processo, os participantes serão remunerados por meio do auxílio de avaliação educacional.
5: As provas do Enem ocorrem nos dias 8 e 15 de novembro. Para saber mais, acesse gov.br/mec.
4: As empresas têm até o fim do mês para informar dados sobre remuneração de empregados, igualdade salarial entre homens e mulheres e políticas para a diversidade.
5: Os dados vão embasar mais um relatório de transparência salarial.
10: Em 2010, quando começou a trabalhar na indústria automotiva que fica em Porto Real, no Rio de Janeiro, Josiele Viana era a única mulher na linha de montagem de portas. Tempos depois, ela foi promovida para atuar na formação de novos empregados. Hoje, vê com satisfação o aumento do número de mulheres na fábrica.
11: Antes, o número de mulheres era muito pequeno. Na linha de porta, durante anos, eu era a única mulher. E hoje, nós temos a maioria de mulheres. E elas podem imaginar que, se elas engravidarem, elas vão ter um período de descanso, elas vão ter uma licença maternidade de 180 dias. Elas se sentem assistidas.
10: Uma das colegas de trabalho da Josiellen é a Daniele de Araújo Silva. Ela está há quase 4 anos na montadora e agora vai liderar uma das equipes de operação.
12: Eu acho que eu posso ser uma inspiração, né? Que as meninas já começam a ganhar mais espaço, já gera um desejo diferente, uma curiosidade de correr atrás e além também. E você é capaz e pode, sim, exercer um cargo bem diferente do que você ocupa hoje.
10: E a participação das mulheres no mercado de trabalho é um dos temas que estão sendo informados pelas empresas neste mês. Até o dia 31 de agosto, as empresas com mais de 100 empregados devem atualizar os dados salariais e de diversidade no portal Emprega Brasil. A medida está prevista na Lei de Igualdade Salarial de 2023 e permite também traçar um diagnóstico da participação de mulheres em cargos de liderança. A subsecretária de Estatística e Estudo do Trabalho do Ministério do Trabalho e Emprego, Paula Montagnier, aponta o que deve ser informado pelas empresas.
13: A gente pergunta informações se que tipo de situação altera salário das pessoas. A gente também pergunta sobre ações que as empresas fazem para contratar mulheres, para aumentar a diversidade de pessoas que trabalham nas suas equipes, e pergunta também sobre ações que as empresas fazem para garantir que as que estão apoiando as ações de família e parentalidade.
10: A partir desses dados é gerado o relatório de transparência salarial e as empresas recebem orientações sobre como diminuir as desigualdades. Nos casos em que a diferença é mais acentuada, há a possibilidade de multa. Reportagem Luana Karen.
4: O relatório de transparência salarial pode ser preenchido no portal Emprega Brasil, no site empregabrasil.trabalho.gov.br.
5: Segundo o IBGE, as mulheres com mais de 60 anos já somam 17 milhões e 800 mil pessoas, o que representa 8,8% da população total do nosso país.
4: Pensando nisso, o Fórum Nacional pelo Protagonismo das Mulheres Idosas foi criado para fortalecer a participação social e ampliar o diálogo sobre políticas públicas voltadas a esse público.
5: E organizações da sociedade civil interessadas terão a oportunidade de participar.
4: O Ministério das Mulheres abriu chamada para selecionar organizações que atuem na defesa dos direitos das mulheres idosas e na temática do envelhecimento.
5: São 7 vagas, 5 delas para representantes das diferentes regiões do país e 2 para organizações de abrangência nacional.
4: A coordenadora de formação e articulação da política de cuidados do Ministério das Mulheres, Luísa Lucchesi, explicou como será a atuação das organizações durante o fórum.
14: Então, a atuação dessas organizações de sociedade civil, que terão as suas representantes nesse fórum, se dará a partir das discussões que serão movimentadas nesse fórum, que é um fórum de caráter consultivo, para indicar exatamente quais são os caminhos que a política pública precisa seguir e deve seguir no campo das mulheres idosas, né? A gente não quer fazer uma discussão sobre as necessidades e as políticas públicas das mulheres idosas sem as mulheres idosas. Nada sobre nós sem nós, né? A gente está seguindo essa lógica.
5: O edital do chamamento foi divulgado no Diário Oficial da União no dia 7 de agosto e as organizações podem se inscrever em até 30 dias após a publicação.
4: As inscrições são gratuitas e devem ser feitas exclusivamente pela internet, por e-mail no endereço cgpc@mulheres.gov.br.
5: O INSS voltou a alertar a população sobre golpes que tentam enganar aposentados e pensionistas.
4: Dessa vez, criminosos enviam uma mensagem de texto via celular sobre suposto corte de benefícios por falta de prova de vida.
15: O INSS reforça o alerta contra fraudes que usam a prova de vida para fazer vítimas entre segurados da Previdência. Os golpistas costumam enviar uma mensagem SMS com link de acesso para o celular das vítimas. O conteúdo falso informa sobre um suposto corte de benefícios. Para saber se a mensagem é verdadeira, é preciso estar atento a alguns sinais, como explica a presidente do INSS, Ana Cristina Silveira.
16: Se você receber uma mensagem do governo federal pelo WhatsApp, verifique se ela foi enviada pela conta oficial identificada com o selo azul de verificação. O INSS nunca solicita dados pessoais, senhas ou qualquer tipo de pagamento.
15: A prova de vida é feita de forma automática por meio do cruzamento de informações entre as bases de dados do governo. Apenas os segurados que não tiverem essas movimentações identificadas pelos sistemas são chamados a regularizar a situação pelo WhatsApp do gov.br ou pela caixa postal da conta Gov. De acordo com a presidente do INSS, Ana Cristina Silveira, o cruzamento de informações garante o pagamento em dia com total segurança.
16: A prova de vida é um procedimento importante para garantir a continuidade do pagamento do benefício com segurança. Se for necessário realizá-la, o procedimento pode ser feito de forma simples e segura. Basta comparecer à agência bancária onde você recebe o benefício. Outra opção é fazer a comprovação pelo site ou aplicativo Meu INSS.
15: Em caso de dúvida, aposentados e pensionistas podem ligar para a central telefônica 135 de segunda a sábado, das 7 da manhã às 10 da noite. Para acessar a plataforma Meu INSS, basta entrar no endereço meu.inss.gov.br ou baixar diretamente na loja de aplicativos do celular. O acesso aos serviços precisa do login na conta Gov. Reportagem Edinaldo Júnior.
5: Ela faz bem para o coração, aumenta músculos e ainda diminui o estresse.
4: Estamos falando da bicicleta, que para muitos vai além do lazer. É um meio de transporte.
5: E hoje, Dia Nacional do Ciclista, vamos falar desse meio de transporte, utilizado por mais de 4 milhões de brasileiros como forma de locomoção para o trabalho.
4: A bicicleta é companheira do brasiliense Rafael Dornelles em vários momentos do dia, desde as atividades de lazer até os deslocamentos para compromissos que ele tem como coordenador da organização não governamental Rodas da Paz, que promove a mobilidade urbana sustentável e pacífica.
17: A bicicleta é meu principal meio de transporte e é uma forma de você se locomover pela cidade, trazendo saúde, uma forma sustentável. Uma forma que impacta menos a cidade, tanto financeiramente quanto espacialmente, e traz uma alegria que é específica da bicicleta.
4: Dados do IBGE apontam que 4 milhões e 400 mil brasileiros, que representa 6,2% da população, vão de bicicleta para o trabalho. O ciclismo, assim como a caminhada, é chamado de meio de transporte ativo ou não motorizado. Significa que só depende da força do próprio ser humano. Além do benefício para a saúde, essa forma de deslocamento traz outras vantagens, como explica Marcos Daniel dos Santos, secretário nacional de mobilidade urbana.
18: E hoje o brasileiro gasta quase 20% da sua renda para poder se deslocar, seja para botar combustível no carro, ou seja para pagar um transporte público. Então, quando você coloca a bicicleta, você está reduzindo o que você usa para se deslocar no dia a dia da cidade. Alguém que deixa de andar de carro para andar de bicicleta é menos um carro. É mais espaço disponível, é menos poluição. O custo como um todo de se manter uma cidade que pedala muito, você vai ver que é um custo menor para o poder público. Por quê? Porque é menos gestão de trânsito, é menos manutenção viária.
4: Para o especialista em mobilidade da Universidade de Brasília, pastor Willy Gonzalez, a Magrela ainda precisa conquistar seu espaço no trânsito.
19: Em se tratando especificamente de áreas urbanas mais centrais, o problema é um pouco maior relativo à questão da segurança, né? E o conflito com veículos de maior porte em espaços que realmente a bicicleta não tem condição de poder, digamos, competir. Nesse sentido, espera-se que continuem as políticas que o Brasil vem desenvolvendo para tornar a bicicleta um modo mais seguro, né?
4: Desde 2012, o Brasil possui a Política Nacional de Mobilidade Urbana, que define regras para o deslocamento nas cidades. E uma das principais diretrizes é a priorização dos meios de transporte ativos, ou seja, a caminhada e o deslocamento por bicicletas. O dia 19 de agosto celebra a importância do ciclista no trânsito das cidades e da bicicleta como meio de locomoção. Reportagem Graziele Bezerra.
20: Sancionada a lei que prevê a ampliação da lista de produtos prevista no programa de venda de balcão.
5: A medida também autoriza a realização de leilões públicos para a formação de estoques de produtos agrícolas.
21: O programa de comercialização direta de insumos permite a compra por criadores rurais de pequeno porte. Ficam autorizadas as compras de milho, sorgo, caroço de algodão, farelo de soja e farelo de milho. A nova lei também incluiu os aquicultores como público do programa de venda em balcão. Cooperativas de produção agropecuária e associações formadas por agricultores familiares também poderão participar. O pré-requisito é que os beneficiários estejam cadastrados no Sistema de Cadastro Nacional de Produtores Rurais e demais agentes, o SICAM. Além dos novos produtos, a legislação estabelece limites mensais para a aquisição dos produtos destinados à alimentação animal. O máximo que pequenos criadores poderão comprar por mês é de até 27 toneladas. Já as cooperativas e associações de agricultores familiares poderão adquirir até 80 toneladas mensais. As compras poderão ser feitas por meio de leilões públicos. A medida também prevê a aquisição de produtos básicos da política de garantia de preços mínimos por valores de até 25% acima do preço mínimo vigente no estado onde ocorrer a compra. O objetivo é permitir a formação de estoques públicos que possam ser utilizados em ações de abastecimento e segurança alimentar. Daniele Popov para A Voz do Brasil.
22: Essas foram as notícias
20: do governo federal.
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5: Fique agora com o Minuto do TCU. Em seguida, as notícias do Poder Judiciário e do Congresso Nacional. Boa noite.
20: Boa noite, até amanhã.
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2: O Tribunal de Contas da União apresentou ao Congresso Nacional os resultados de auditoria sobre prevenção e combate ao assédio nas 69 universidades federais do país. O trabalho analisou políticas contra assédio moral, sexual e discriminação. Na época da auditoria, apenas 28 das 69 universidades tinham política institucional sobre o tema. O TCU também encontrou falhas no acolhimento das vítimas e falta de protocolos para evitar que elas revivam situações de violência durante a apuração dos casos. O tribunal determinou que as universidades criem ou aprimorem as ações, ampliem os canais de denúncia e ofereçam capacitação permanente. O TCU já começou a acompanhar as medidas. Dados preliminares mostram que 28 das 41 instituições que ainda não tinham uma política já criaram normas internas. Saiba mais em tcu.gov.br.
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22: Você vai ouvir agora notícias do Poder Judiciário.
23: Supremo decide por unanimidade ampliar o alcance das medidas protetivas previstas na Lei Maria da Penha.
24: TST decide que trabalhador pode entrar na justiça na cidade onde ele mora, mesmo não sendo local de trabalho.
23: STJ imposta novos presidente e vice para o biênio 2026-2028.
24: Boa noite, eu sou o Arthur Filho.
23: E eu sou Walter Lima.
24: O plenário do Supremo Tribunal Federal decidiu na sessão de hoje que medidas protetivas da Lei Maria da Penha podem ser aplicadas em casos de violência contra a mulher fora do âmbito doméstico e familiar. Este mês, a norma completou 20 anos.
23: O caso concreto tratava da negativa de aplicação das medidas protetivas pela Justiça de Minas Gerais, sob o argumento de que não havia relação familiar ou afetiva entre a vítima e o agressor.
24: O presidente do STF, ministro Edson Fachin, é o relator do processo. Para ele, a ausência de relação íntima de afeto não afasta a incidência das medidas protetivas quando presentes elementos característicos da violência baseada no gênero.
23: Os demais ministros acompanharam o entendimento do relator por unanimidade.
24: Tomaram posse hoje como presidente e vice-presidente do STJ e do Conselho da Justiça Federal, respectivamente, os ministros Luiz Felipe Salomão e Mauro Campbell Marques.
23: A solenidade contou com a presença de autoridades dos três poderes. Fátima Uchoa.
25: Em discurso, o presidente do STJ, ministro Luiz Felipe Salomão, destacou algumas prioridades para o biênio 2026-2028. Segundo ele, o tribunal se prepara para iniciar um novo tempo dentro do sistema de justiça com a implementação do filtro da relevância da questão federal e todas as mudanças regimentais necessárias para a corte funcionar dentro dessa nova lógica. Segundo Salomão, a qualidade das decisões, a transparência e o acesso dos cidadãos serão preocupações permanentes com o uso da inteligência artificial e das ferramentas tecnológicas a serviço da sociedade.
24: TST decide que em situações excepcionais, trabalhador pode ajuizar ação na cidade onde mora, mesmo que não seja o local onde trabalhou.
23: A regra geral continua sendo a do local da prestação dos serviços. Simone Moura.
26: O Tribunal Pleno do TST definiu que, em casos excepcionais, o trabalhador pode ajuizar ação na cidade onde mora, mesmo que não tenha sido contratado ou trabalhado no local. Pela regra geral, prevista no artigo 651 da CLT, o processo deve correr onde o serviço foi prestado. No entanto, o TST flexibilizou essa regra para garantir o acesso à justiça em casos de doença ocupacional. vulnerabilidade ou quando o deslocamento for caro demais. A decisão foi tomada a partir do caso de um jogador de futebol que morava em São Paulo e foi contratado por um clube de Rondônia. Ele ajuizou a ação depois de sofrer uma lesão no início dos treinos. O relator, ministro Lélio Bentes Correa, destacou que as mudanças na Justiça do Trabalho, como o processo judicial eletrônico e o juízo 100% digital, reduziram as barreiras geográficas para o acesso à justiça. Para o TST, no entanto, a flexibilização não pode prejudicar o direito de defesa da empresa. A tese foi fixada pelo rito dos recursos repetitivos e deve orientar decisões em todo o país.
24: Justiça Federal determina a adoção de medidas urgentes para preservar igreja e Casa da Ordem Terceira do Carmo, no Centro Histórico de Salvador.
23: Decisão atende a pedido do MPF e estabelece prazos para vistoria, plano emergencial e execução de obras de contenção. Sabrine Menezes.
0: De acordo com a ação movida pelo Ministério Público Federal, a igreja está interditada desde 2025, com risco de desabamento por conta do apodrecimento de estruturas de madeira e assoalhos. Com a decisão, a Ordem Terceira do Carmo, responsável pelo imóvel, deve remover e catalogar, em até 30 dias, os escombros resultantes de um desabamento acontecido em 2025. Uma vistoria técnica deverá ser conduzida em até 2 meses e um plano emergencial de intervenção deverá ser apresentado ao IFAM em até 3 meses e executado em 6 meses após sua aprovação.
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24: A você, uma boa noite.
23: E até amanhã.

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1: Eu sou Paula Groba.
2: E eu sou Humberto Pinheiro.
1: E estes são os destaques de hoje do Jornal do Senado, que começa agora.
2: Uso de aeronaves em transporte de equipes médicas e órgãos para transplante pode ser ampliado.
1: Senado analisa a criação de um fundo de amparo a crianças órfãs.
2: Especialistas avaliam avanços do sistema de escola em tempo integral, com mais matrículas e menos evasão.
1: Boa noite.
2: Boa noite.
1: O programa Escola em Tempo Integral tem ampliado o acesso dos estudantes à jornada estendida e também contribuído para reduzir o abandono escolar. A conclusão é de debatedores que apresentaram dados que mostram um aumento de 13 pontos percentuais nas matrículas em tempo integral e uma redução de 20% no abandono escolar. O tema foi discutido hoje em uma audiência pública no Senado.
2: A região Nordeste lidera o número de matrículas em tempo integral no país e estudantes pretos e pardos são a maioria entre os beneficiados. A Comissão de Educação agora avalia os resultados e os desafios do programa. A repórter Raíssa Abreu tem os detalhes.
3: A iniciativa de avaliar o Escola em Tempo Integral foi da senadora Damares Alves, do Republicanos do Distrito Federal. Um dos convidados, o presidente do Conselho Nacional de Educação, César Calegari, disse que a proposta curricular está entre os principais critérios de qualidade da modalidade sugeridos pelo órgão.
4: A educação integral não é apenas um contraturno em que se repete de alguma maneira o que se faz no turno anterior. Exige uma nova concepção curricular e os projetos políticos pedagógicos das escolas devem refletir uma concepção curricular integral.
3: Damares Alves voltou a frisar que pretende finalizar as audiências e a coleta dos dados antes da votação da Lei de Diretrizes Orçamentárias.
5: Eu não tenho política pública fortalecida sem dinheiro. E o lugar de discutir o orçamento é nessa comissão.
3: Também participaram do debate a gerente do Instituto Sonho Grande, Josiara Muniz, a secretária de Educação do Ceará, Jucineide Fernandes, e a representante da Confederação Nacional dos Trabalhadores em Educação, Odisseia Pinto de Carvalho.
1: E um projeto apresentado recentemente no Senado pode reduzir o custo da adrenalina autoinjetável usada por pessoas que correm risco de anafilaxia, uma reação alérgica grave e de evolução rápida.
2: A proposta da senadora doutora Eudócia prevê isenção do imposto de importação para o medicamento quando importado por pessoa física para o uso próprio. A reportagem é de Yasmin Rodrigues.
6: A anafilaxia pode provocar uma queda rápida das condições de saúde e ameaçar a vida do paciente. E a adrenalina é o principal recurso para conter a reação, mas o custo da importação da adrenalina autoinjetável pode dificultar que pacientes mantenham o produto disponível para uma situação de emergência. A gravidade da anafilaxia e a importância da adrenalina em uma emergência foram discutidas em audiência pública na Câmara dos Deputados. A médica Fátima Rodrigues, da Associação Brasileira de Alergia e Imunologia, explica a rapidez com que uma reação pode evoluir e o risco para o paciente.
7: É uma reação alérgica grave. É de evolução rápida e ameaça a vida. Essa evolução pode demorar de 15 a 30 minutos para um choque anafilático e a taxa de letalidade pode chegar a 17%, principalmente se a gente não tiver o recurso da adrenalina autoinjetável.
6: O projeto prevê a retirada do imposto de importação da adrenalina autoinjetável destinada ao tratamento da anafilaxia quando a compra for feita por pessoa física para o uso próprio. A autora do projeto, senadora doutora Eudócia, do PSDB de Alagoas, acredita ainda que a proposta pode incentivar a nacionalização da produção da adrenalina autoinjetável, reduzindo a dependência de importações no futuro. O texto segue para análise das comissões do Senado.
1: A Comissão de Constituição e Justiça iniciou a análise do projeto de lei que cria um fundo de amparo às crianças órfãs.
2: O objetivo da medida é garantir suporte financeiro e assistencial a crianças e adolescentes que perderam pais ou cuidadores primários. Repórter Bruno Lourenço.
8: O texto prevê a criação de um auxílio financeiro direcionado aos guardiões legais de baixa renda, além do repasse de verbas para fortalecimento de instituições e programas de acolhimento familiar. O relatório lido pelo senador Hamilton Mourão, do Republicano Republicanos do Rio Grande do Sul acolheu sugestões da sociedade civil apresentadas em audiências públicas. Mourão explicou a opção pelo financiamento do programa por meio da destinação de parcela da arrecadação de loterias federais.
9: A opção de financiar o FACOR com parcela da arrecadação de loteria revela-se adequada sob a ótica de política pública, utilizando receita não tributária de caráter voluntário para o apostador e já tradicionalmente destinada a finalidades sociais. A redução do percentual destinado ao agente operador da loteria atende ao princípio da responsabilidade fiscal, na medida em que realoca recursos dentro do próprio sistema lotérico, sem ampliar gastos ou comprometer a viabilidade operacional da loteria.
8: 5% dos recursos arrecadados pelo fundo serão destinados a estudos e pesquisas sobre a orfandade no Brasil. O benefício, condicionado à baixa renda familiar e vinculado ao guardião legal do órfão, permite o acúmulo com outros auxílios, como BPC e Bolsa Família.
1: Uma aeronave parada em um aeroporto pode representar mais do que um voo que não aconteceu. Pode significar tempo perdido para uma equipe médica ou até para um órgão que precisa chegar a um paciente.
2: É para dar mais agilidade a esse tipo de transporte que o Senado pode analisar uma nova proposta. O projeto prevê o ressarcimento de pessoas e empresas particulares que disponibilizarem aeronaves para essas operações. Repórter Alexandre Campos.
10: Pelo texto, as empresas e pessoas sem certificado de operador aéreo que disponibilizarem suas aeronaves particulares para o transporte de equipe de saúde ou de órgãos, tecidos e partes do corpo humano para fins de tratamento ou transplante no âmbito do Sistema Único de Saúde serão ressarcidas pelos custos operacionais do voo. Além disso, estarão isentas do pagamento de tarifas aeroportuárias e de navegação aérea. Autor do projeto, o senador astronauta Marcos Pontes, do PL de São Paulo, lembrou que atualmente a rede de transporte conta com apoio das companhias aéreas comerciais e dos aviões da Força Aérea Brasileira.
11: Mas aí você tem um órgão doado. Tem alguns deles que tem limite muito curto para se tirar de um corpo e colocar no outro. E perde-se muitos órgãos dessa forma porque não tem como transportar. A Força Aérea tenta, mas ela não tem recurso para fazer esse transporte no Brasil todo, o tempo todo. Aí você tem os aviões parados. Por que não utilizar esses aviões dos empresários que estão no avião parado no hangar para que eles possam transportar esses órgãos e salvar uma vida?
10: O projeto ainda permite que, por meio de convênio com a União, Estados, Municípios e Organizações Sem Fins Lucrativos, o Sistema Nacional de Transplantes coordene o cadastro das pessoas e empresas que queiram disponibilizar seus aviões, de modo a acioná-las quando necessário e compensá-las após a prestação do serviço de transporte.
1: A semana de vivência legislativa do programa Jovem Senador começou com a posse dos 27 estudantes da rede pública, que assumiram o mandato como jovens senadores.
2: Os participantes também elegeram a mesa diretora e as meninas foram protagonistas. Pela primeira vez, todos os cargos da mesa serão ocupados por jovens senadoras. Repórter Lana Dias.
12: Os estudantes vencedores do concurso de redação agora passarão a semana no Senado, experimentando o trabalho parlamentar na prática. Na sessão de posse, o senador Paulo Paim, do PT do Rio Grande do Sul, presidente do Conselho do Projeto Jovem Senador, destacou a importância do tema da redação deste ano, democracia nas redes sociais, como construir um debate saudável.
13: Discutir democracia nas redes sociais é discutir o próprio futuro da nossa gente, do nosso povo, do nosso país. E vocês jovens, estão no centro desse debate.
12: A jovem senadora Yolanda Paiva Favacho Ribeiro, representante do Pará, foi eleita presidente da mesa diretora, 100% ocupada por meninas. Ela focou seu discurso no combate à desigualdade no país.
14: Estar aqui hoje, representando os nossos estados, é um motivo de grande orgulho, mas também nos traz a consciência de que muitos jovens brasileiros não encontram a estrutura nem o suporte necessário para alcançar espaços como jovem senador.
12: Cerca de 240 mil estudantes e mais de 5 mil escolas participaram do concurso de redação.
15: Eleições 2026.
1: Termina nesta quinta-feira, dia 20 de agosto, o prazo para eleitores solicitarem a transferência temporária da sessão eleitoral. A medida permite votar em uma cidade diferente daquela onde o eleitor tem domicílio eleitoral.
2: O serviço está disponível no cartório eleitoral mais próximo ou pelo autoatendimento no site do Tribunal Regional Eleitoral do seu estado. Música. Silva, edição de Paula Groba e trabalhos técnicos de João Lira, o Jornal do Senado fica por aqui. Acompanhe agora as notícias da Câmara dos Deputados. Boa noite.
1: Boa noite e até amanhã.
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16: Câmara aprova proteção de servidor que denunciar violência contra criança.
17: A proposta amplia as exigências para permanência e naturalização no Brasil.
16: Avança projeto que cria dia do plantio de árvores a ser celebrado em maio.
17: Deputados obrigam a escola a mudar sinal sonoro para não incomodar autistas.
16: Boa noite. A Câmara aprovou a obrigatoriedade de escolas alterarem qualquer sinal sonoro para não incomodar alunos com autismo. A repórter Paula Bittar acompanhou a votação e explica como isso pode ser feito.
18: A Comissão de Constituição e Justiça da Câmara aprovou uma proposta que obriga escolas públicas e privadas a substituírem os sinais sonoros para não gerar incômodos sensoriais aos alunos com transtorno do espectro autista, TEA. A medida será aplicada sempre que solicitada pelos pais ou responsáveis. O texto aprovado inclui a obrigatoriedade da substituição dos sinais sonoros na Lei Berenice Piana, que trata dos direitos das pessoas com TEA. Relator na comissão, o deputado Alex Manente, do Cidadania de São Paulo, destacou que a proposta busca garantir respeito às necessidades específicas das pessoas.
19: A aprovação desse projeto é uma vitória muito importante para toda a comunidade atípica. Ela faz com que o respeito a essas pessoas esteja presente naquilo que é mais sagrado, que é na educação, onde a partir de agora não será mais um sinal sonoro que prejudica a qualidade de vida e a sensação de todas as pessoas com transtorno do espectro autista.
18: O projeto que obriga as escolas a substituírem os sinais sonoros para não gerar incômodos sensoriais aos alunos autistas já pode seguir para análise do Senado, a menos que haja recurso para votação pelo plenário da Câmara. Da Rádio Câmara, de Brasília, Paula Bittar.
15: Educação.
17: Ricardo Maia, do MDB, apoia a criação da Universidade Federal do Nordeste da Bahia para ampliar o acesso ao ensino superior no sertão do estado. Autor do projeto que autoriza a implantação da instituição, o deputado pede urgência na análise da matéria.
16: Ricardo Maia argumenta que outras regiões da Bahia já contam com universidades federais, enquanto estudantes do Nordeste do estado ainda precisam realizar longos deslocamentos para cursar o ensino superior público. Ele considera que a nova universidade vai contribuir para o desenvolvimento local.
15: Saúde.
17: Stefano Aguiar, do PSD de Minas Gerais, propõe que os usuários do SUS tenham acesso em tempo real a informações sobre a regulação de consultas, exames, cirurgias e outros procedimentos. A plataforma deve informar a posição do paciente na fila e o tempo médio estimado para atendimento.
16: A proposta também prevê a divulgação de dados consolidados por região para facilitar o acompanhamento da demanda e da oferta de serviços. Segundo Stefano Aguiar, a medida amplia a transparência, fortalece o controle social e contribui para identificar desigualdades no acesso aos serviços do SUS.
15: Meio Ambiente.
17: Comissão aprova a criação do Dia Nacional do Plantio de Árvores. Saiba mais sobre o assunto na reportagem de Júlia Lopes.
20: O plantio de árvores é uma das estratégias mais eficazes e acessíveis para a recuperação ambiental e o enfrentamento da crise climática. As árvores ajudam a preservar nascentes, aumentam a fertilidade do solo, servem de habitat para diversas espécies e melhoram a qualidade do ar. Nesse contexto, a Comissão de Meio Ambiente da Câmara dos Deputados aprovou um projeto de lei que institui o Dia Nacional do Plantio de Árvores, a ser celebrado em 23 de maio. Segundo o autor da proposta, deputado Pedro Uquizai, do PT de Santa Catarina, a data pretende incentivar a criação de uma cultura de valorização das florestas e de mobilização ambiental, com foco na recuperação de áreas degradadas e na restauração ecológica. Para o relator da proposta, deputado Newton Tato, do PT de São Paulo, o projeto também fortalece os compromissos internacionais assumidos pelo Brasil na área de sustentabilidade e ajuda a conscientizar a população.
0: O Brasil também já tem o compromisso de restaurar 12 milhões de hectares, um acordo internacional. Pelo próprio Código Florestal, nós teríamos também que restaurar e recuperar 32 milhões de hectares. E por isso que aprovar um dia do plantio da árvore para conscientizar a população brasileira e fazer esse debate nas escolas, nas igrejas, enfim, em todo quanto é canto.
20: A escolha do dia 23 de maio homenageia o fotógrafo Sebastião Salgado, que morreu nessa data em 2024. Ele e sua esposa, Lélia Vanick, lideraram uma das maiores iniciativas de reflorestamento do país, com um plantio de mais de 2 milhões e meio de árvores ao longo de 25 anos no Vale do Rio Doce, interior de Minas Gerais. A proposta que cria o Dia Nacional do Plantio de Árvores aguarda análise da Comissão de Constituição e Justiça da Câmara. Da Rádio Câmara de Brasília, Júlia Lopes.
15: Homenagem.
16: Jefferson Rodrigues, do PSDB de Goiás, apresentou o projeto que cria o Dia Nacional do Fazendeiro, em 21 de setembro, instituindo também uma semana dedicada à valorização do produtor rural. A proposta prevê ações de capacitação, inovação e incentivo à produção sustentável no campo.
17: Jefferson Rodrigues argumenta que a proposta se justifica pela importância da agropecuária na produção de alimentos, na geração de empregos e nas exportações brasileiras. O projeto do deputado também conta com iniciativas de apoio à permanência dos jovens no meio rural.
16: Sóstenes Cavalcante, do PL do Rio de Janeiro, presta homenagem à memória do pastor Eliseu de Matos, da Assembleia de Deus no bairro Pantanal, em Duque de Caxias.
17: Sóstenes Cavalcante relata que aos 90 anos, o religioso morreu após enfrentar problemas pulmonares e que será lembrado pelo trabalho de décadas dedicado à evangelização na região.
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15: Relações Exteriores.
16: Avança na Câmara a proposta que amplia as exigências para permanência e naturalização no Brasil. A repórter Maria Neves explica o objetivo da matéria.
25: A Comissão de Relações Exteriores da Câmara dos Deputados aprovou o projeto que torna mais rígidas as regras para concessão de visto de permanência e naturalização de estrangeiros no Brasil. Uma das novidades do texto é a exigência de que o interessado em viver no país comprove condição financeira suficiente para o sustento próprio e o da família. Segundo o relator, deputado general Girão, do PL do Rio Grande do Norte, em 2024, o governo federal destinou cerca de R$1,5 bilhão de reais do Bolsa Família a estrangeiros residentes no país. Na opinião do parlamentar, a comprovação de que o estrangeiro tem condições de se manter é necessária para aliar os direitos dos imigrantes com a proteção dos brasileiros.
26: Não é justo que esses estrangeiros sejam tratados aqui no Brasil com recursos públicos do nosso Tesouro Nacional. Não há dados oficiais de todos os custos efetivos com o processo de imigração no país, especialmente em relação à educação, saúde, moradia, segurança. No entanto, há um gasto já identificado que diz respeito ao acesso a programas assistenciais, tipo Bolsa Família, BPC e outros programas assistenciais, até mesmo auxílio emergencial.
25: Outra exigência inserida pelo projeto na Lei de Migração, que é de 2017, é a comprovação de bom procedimento social. De acordo com o general Girão, essa regra se mostra razoável porque a naturalização depende de avaliação do governo quanto à conveniência e oportunidade, principalmente em temas como esse, que envolve interesse nacional e segurança. A proposta também determina que, mesmo se atender a todos os requisitos legais, o estrangeiro não tem direito automático ao visto de permanência ou à naturalização. Cada caso deverá ser analisado pelo Ministério da Justiça e Segurança Pública, que passa a ser o responsável pelos processos migratórios. O projeto do deputado Luiz Felipe de Orleans e Bragança, do PL de São Paulo, que torna as regras para obtenção de visto e naturalização de estrangeiros no Brasil mais rígidas, ainda será analisado pela Comissão de Constituição e Justiça. Da Rádio Câmara de Brasília, Maria Neves.
15: Trabalho.
17: Reginaldo Lopes, do PT de Minas Gerais, defende a apreciação pelo Senado do fim da escala de trabalho 6x1. O deputado argumenta que a mudança pode ampliar o tempo para a convivência familiar, o cuidado com os filhos, a qualificação profissional e outras atividades.
16: Reginaldo Lopes também relaciona a redução da jornada à saúde mental dos trabalhadores e pede apoio dos presidentes da Câmara e do Senado para que a proposta avance. Para o deputado, o fim da escala 6x1 é uma mudança importante nas relações de trabalho no país.
17: Doutor Fernando Máximo, do PL de Rondônia, cobra a votação da proposta que trata de direitos de servidores dos antigos territórios de Rondônia, Roraima e Amapá. Ele sustenta que muitos desses trabalhadores atuaram em condições precárias na construção desses estados e envelheceram sem o direito reconhecido.
16: Dr. Fernando Máximo lembra que a proposta de emenda à Constituição foi aprovada pelo Senado em 2023 e que o relatório pela admissibilidade está pronto desde junho. Ele garante que não vai desistir da matéria.
17: Helena Lima, do PSD de Roraima, apresentou o projeto que atualiza a regulamentação da profissão de biólogo. A proposta amplia as áreas de atuação desses profissionais e inclui atividades nas áreas de saúde, meio ambiente, biodiversidade, biotecnologia, diagnóstico laboratorial e educação.
16: Helena Lima afirma que a legislação atual de 1979 precisa ser atualizada diante dos avanços científicos e tecnológicos. O texto também amplia as atribuições dos conselhos de biologia e garante aos licenciados o ensino de ciências e biologia nos diferentes níveis de educação.
15: Transportes.
17: Cobalcini, do MDB de Santa Catarina, relata a reunião sobre o futuro de um trecho da antiga ferrovia São Paulo-Rio Grande. Com o encerramento da concessão previsto para fevereiro de 2027, o deputado defende uma alternativa para os 372 quilômetros entre União da Vitória, no Paraná, e Marcelino Ramos, no Rio Grande do Sul.
16: A proposta de Cobalcini é transformar o trecho em uma via verde voltada ao cicloturismo, às caminhadas ecológicas e ao lazer. Segundo o congressista, a iniciativa pode converter a antiga infraestrutura em um ativo público para a sociedade.
15: Eleições.
17: Com a chegada da campanha eleitoral, Atila Lira, do PP do Piauí, critica algumas legendas por ataques a adversários políticos. Para o parlamentar, informações falsas estariam sendo disseminadas com recursos públicos, com o objetivo de influenciar a opinião pública.
16: Atila Lira chama a atenção da população para a disseminação de fake news durante o período eleitoral. Na avaliação do deputado, a população vai perceber a diferença entre embate republicano e ataques indevidos.
15: Justiça.
17: Marcel Van Hatten, do Novo, do Rio Grande do Sul, critica decisões recentes do Supremo Tribunal Federal e pede que o Senado analise pedidos de impeachment de ministros da Corte. Ele também questiona um pedido de busca e apreensão envolvendo a fonte e o advogado de um jornalista do Maranhão.
16: Marcel Van Hatten afirma que os episódios representam ameaças à liberdade de imprensa, ao Estado de Direito e às prerrogativas do Congresso. Para ele, a próxima eleição para o Senado será fundamental para enfrentar o que considera abusos de autoridade e arbitrariedades cometidos pelo STF.
17: Nas palavras de Gustavo Geyer, do PL de Goiás, o país enfrenta dificuldades econômicas, com o aumento do endividamento das famílias e do custo de vida. O deputado também menciona denúncias de corrupção envolvendo integrantes do governo.
16: Na opinião de Gustavo Geyer, a formação de uma maioria de oposição no Senado é importante para os rumos do país. Ele acredita que essa alteração pode promover mudanças no governo e conter o que ele considera decisões abusivas do Supremo Tribunal Federal. 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
15: Segurança Pública.
17: Os deputados aprovaram proteção para o servidor ou militar que denunciar maus tratos contra a criança. A repórter Paula Bittar acompanhou a votação.
18: A Comissão de Constituição e Justiça da Câmara aprovou uma proposta que assegura acesso a programas de proteção de testemunhas aos militares e servidores públicos que denunciarem casos de violência, agressão e maus tratos contra crianças e adolescentes. O texto também permite a transferência do servidor ou militar com ou sem mudança de sede por medida de segurança. O benefício vale para trabalhadores da União, dos estados, dos municípios e do Distrito Federal. A relatora da proposta na comissão, deputada Cristonieto, do PL do Rio de Janeiro, destacou que o projeto busca proteger o agente público para fortalecer a garantia dos direitos de crianças e adolescentes. Ela ressaltou ainda que a Constituição estabelece a proteção integral e a prioridade absoluta dos direitos desse público.
3: Muitas vezes, militares, servidores públicos tomam conhecimento de casos de violência, agressão, maus tratos contra crianças e adolescentes, mas, de alguma forma, podem sofrer algum tipo de ameaça, represália, quando decidem denunciar. E quem tem coragem de proteger uma criança não pode ficar desprotegido pelo Estado, né? Por isso, o projeto ele assegura a esses denunciantes o acesso aos programas de proteção de testemunhas quando estiverem em situação de risco. Nosso trabalho na CCJ foi justamente de garantir a segurança jurídica para que essa importante medida pudesse avançar. Até porque proteger quem denuncia é também proteger a criança que muitas vezes não consegue pedir socorro sozinha.
18: A proposta que assegura acesso a programas de proteção de testemunhas aos militares e servidores públicos que denunciarem casos de violência, agressão e maus tratos contra crianças e adolescentes já pode seguir para análise do Senado, a menos que haja recurso para votação antes pelo plenário da Câmara. Da Rádio Câmara de Brasília, Paula Bittar.
16: Priscila Costa, do PL, critica a situação da segurança pública no Ceará após o assassinato de um policial de 27 anos, morto ao sair do serviço. A congressista afirma que o caso demonstra a vulnerabilidade dos agentes diante do avanço da violência.
17: Priscila Costa contesta a avaliação do governo estadual de que o Ceará vive um bom momento na segurança pública. A parlamentar cobra mudanças na política do setor para ampliar a proteção dos policiais e da população em geral.
16: Sargento Faur, do PL, celebra a entrega de fuzis fabricados em Israel para as polícias civil e militar do Paraná. O congressista informa que parte dos equipamentos foi adquirida com recursos de emendas destinadas por ele.
17: De acordo com o sargento Faur, o armamento será utilizado no enfrentamento às organizações criminosas. O parlamentar também reivindica a construção de um presídio estadual de segurança máxima nos moldes das unidades federais.
16: Na avaliação de capitão Alden, do PL da Bahia, o projeto que criminaliza a misoginia tem conceitos abertos e subjetivos. Segundo o parlamentar, a medida permite interpretações que atingiriam pessoas por manifestações de opinião ou de fé.
17: Para evitar censura prévia, capitão Alden defende que a legislação estabeleça de forma clara quais condutas podem configurar crime. Para o deputado, é preciso garantir o direito à manifestação de diferentes posições no debate político.
16: Milton Vieira, do Republicanos de São Paulo, propõe ampliar a proteção da Lei Maria da Penha para mulheres vítimas de violência de gênero, mesmo quando não há vínculo entre a vítima e o agressor. A medida valeria para casos ocorridos em locais públicos ou privados, inclusive no ambiente digital.
17: O projeto também permite medidas protetivas de urgência, mesmo quando o agressor ainda não foi identificado, desde que existam indícios de risco para a vítima. Segundo Milton Vieira, a mudança reforça a proteção às mulheres sem alterar as regras.

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1: Uma ótima noite. 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
1: 20 horas e 1 minuto.
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4: O Hospital Bom Pastor em Varginha completou um ano desde a primeira captação de córneas realizada na instituição em 18 de agosto de 2025. De lá para cá, já foram 29 captações, que representam aproximadamente 58 pessoas com a possibilidade de voltar a enxergar, graças à doação. Para ser um potencial doador de córneas, é preciso ter entre 2 e 80 anos e não apresentar algumas condições de saúde como doenças infectocontagiosas ou determinados tipos de câncer. Cada caso passa por avaliação da equipe responsável. Mas existe um detalhe muito importante. É fundamental conversar com a família sobre o desejo de ser doador. No Brasil, depois da morte, a família é quem autoriza ou não a doação. No Bom Pastor, todo o processo é acompanhado por uma equipe capacitada, formada por profissionais de enfermagem, medicina, serviço social e psicologia, com acolhimento e respeito às famílias. Para tirar dúvidas sobre a doação de córneas, o hospital disponibiliza o E-DOT pelo telefone 3606-3319 em horário comercial. Repetindo o telefone 3606-3319. Ronaldo Trombini, Repórter Melodia.
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1: 20 horas e 3 minutos.
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1: É isso aí, galera. 20 horas, 4 minutinhos dessa quarta-feira, dia 19 de agosto de 2026.
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1: É, eu chego pedindo licença pra te fazer companhia. É eu daqui, você daí, nós vai junto até as 23 horas.
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1: Um chacoalhando pelo balangando o beijo e pregando muque.
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1: É até o dia clarear, não, mas vai até as 23 horas e chegando mandando aquele abraço
0: de você
1: especial.
0: Sim, mas...
1: pra galera que chega comigo através da página Rádio Melodia. Através da página Neneco Barros, através do Face Rádio Melodia e através do Face Neneco Barros. Mandando também um abraço especial para quem vem comigo através dos sites radios.com/melodia. Nós tá junto, misturado e organizado no sul de Minas para o Brasil e para o mundo através da net.
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1: Criatura enrosca em nós aqui.

0: aqui na 102.3. É, e mandar um abraço também pra quem vem comigo através do 3690-2743. É o nosso Telezap, hein? 35 é o código de área, 3690-2743 é o nosso Telezap. Você já mandou o seu recado pro Neneco Barros? Ainda não? Criatura divina, larga a mão de preguiça. Casca o dedo aí no embigo do telefone, grava seu alô, grava seu recado, manda pra nós aqui, viu? Quarto de área aqui é 35-3690-2743. Prega o mug daí que o Neneco Barros vai pregando o mug de cá. E quem tá chegando comigo através do Telezap pregando o mug é meu amiguinho Fabrício lá em Cambuquira. Chacoalha o pelo aí, Fabrício.
1: Baixa o rádio e a televisão, por favor.
0: Baixa o rádio aí pro Fabrício. Fabrício vai lá com o Neneco Barra agora.
1: Boa noite, meu irmãozinho Neneco Barros. Tudo bem com você?
0: Boa noite, querido Fabrício. Boa noite pra você, pra
1: todos.
0: Hoje
1: eu quero que você toque duas músicas de fé pra mim.
0: Prega o muguindão.
1: Uma do padre Zezinho, abençoe a família.
0: Beleza.
1: E a outra é do padre Antônio Maria, Nossa Antônio Senhora Maria. Aparecida. Oh,
0: duas músicas de fé mesmo, viu? Boa.
1: Ofereço pra você, pra Estelinha, pra Tia Andréia. O Quiabo, pra Dona Rosa, São Manuel.
0: Beleza.
1: Carlão de São Paulo, pra Tati.
0: Prega o muguindão.
1: Balandino, Cezinha Vitor.
0: Prega o mug.
1: Eis.
0: Opa!
1: Da Rádio Itatiaia, Colorado.
0: Colorado.

0: Abraço! Abraço, meu querido Fabrício! Boa noite pra você, meu querido! Alô, Neneco Barros, boa noite! Boa noite, minha amiga Cleusa Mariano Narendi! Agora nós vai de onde? Deixa eu ver aqui. É o meu parceiro, meu amigão Marcelino Paiva falando, Neneco, hoje é 2-0 pro Flamengo. Ô, Marcelino, é cruzeirense, criatura. Mas eu vou lá em Volta Redonda falar com o Edmar Batista. Boa noite, Edmar.
1: Fala aí, meu amigo Neneco Barros.
0: Boa noite.
1: E aí?
0: Bom demais, meu querido.
1: Beleza?
0: Bom demais da conta.
1: Ah, então tá bom. Hoje eu acho que você vai tirar 10. Hoje tem cabuloso, né? Então,
0: tem cabuloso hoje,
1: rapaz. O negócio tem que andar cedo. Às 21h30, a bola vai rolar.
0: Olha, né? Bem.
1: Vai embora lá. Vamos tá mandando um abraço pra essa galera lá. Pra galera aí, né? Pra você também, família.
0: Obrigado,
1: lá.
0: Obrigado, queridão.
1: Vamos começar, né? Porque hoje tem jogo, então tem que ser rápido e rasteiro.
0: Prego,
1: mandando um abraço lá pro nosso Ronaldão, criador de Maritaca, né? Um abraço lá, especial lá pro Fabrício e família lá. Dona Tasha Chino, seu pai João Leite, né? Nosso querido lá, seu Bolandino, Carlão Paulista também, boa noite pra ele. Uma boa noite lá pro nosso Dias. Dias não, meu filho. O Flamengo vai jogar hoje, não brinca com o homem não, porque hoje ele coloca fogo no circo lá. Não,
0: tá
1: deixa
0: ele
1: quieto, mexe com ele não. Então vamos lá, Dias. Boa noite especial pra ele, pra você, meu filho. Bom jogo, vamos embora lá. Boa noite lá pra Dona Rosa também, né? Seu Manuel, estima as melhoras pra ela. Abraço lá pro Sargento Genovel, Sargento Fabiano, Sargento Manuel também. Alô, seu Manuel, aquele abraço lá. Uma boa noite lá pro nosso Thiago Oliveira também, né? O mestre das máquinas pesadas lá, como só mexe com tonelada, cara. O homem pequenininho, mas o homem produto pesado e com cara. Não tem jeito não. Boa noite pra ele lá e família, né? Boa noite lá pra Dona Marli também. Boa noite lá pro seu Gilson Silveira, o homem chapéu de lebre, né? Um abraço lá pro nosso Evandro também, sumido, né? Mais um abraço pra ele.
0: O Evandro tá sumido.
1: Neneco, filho, manda pra nós aí.
0: Cadê o seu? Com
1: Gino,
0: Gino, sumiu.
1: Macaco velho, manda pra essa galera aí, tá bom? Alô, Neneco, bom jogo lá pra você, mais um cabuloso, Flamengão lá, vamos ver o que vai dar. Alô, um abraço pra você, meu filho, você tem uma
0: Obrigado,
1: noite abençoada aí, boa programação, sai mais cedo pra ver a pelada lá. Um abraço, fica com Deus aí, uma boa noite pra você. Volta Redonda hoje tá quente. Esquecemos, rapaz. Esqueci do Quiabo lá. Ô, Quiabo, um abraço pra você, meu filho. Quase você ficou fora da lista lá, mas
0: eu ia
1: colocar você lá. Um abraço pra você e família aí. Mas sempre a gente esquece, mas esqueceu o nosso Neneco, manda aí.
0: Com certeza.
1: Alô, meu irmão, um abraço pra você. Fica com Deus aí. Boa noite abençoada pra você e família aí.
0: É isso aí, meu amigo Edmar Batista, lá em Volta Redonda, lá na Cidade do Aço. Ô Edmar, aí tá quente aqui também, tá, viu? 23 graus aqui no estúdio da Melodia. O Chacoalha no Pelo, 20 horas 14 minutinhos. Vamos falar com ele, Zé Carlos. Mais conhecido como Quiabo. Boa noite, Zé.
2: Ô Neneco Barros, boa noite.
0: Boa noite.
2: Como é que tá a coisa com você? Espero
0: Olha
2: que você
0: mais,
2: passou de ontem pra hoje. Tudo bem.
0: Prego
2: Falou, Quiabo. Meu irmãozinho, meu amigo. Aqui. Se for possível, gostaria que você tocasse duas músicas pra nós.
0: Prego o Muque.
2: Gostaria que tocasse lá o Tibiriçá, por causa do Adelmo. Nossa, como vai gostar dessa música pra lá,
0: Adelmo, viu? Um abraço
2: e a netinha
0: pra você
2: dele fica com o nariz pregado no rádio junto com ele lá.
0: Pô,
2: lá
0: esperando
2: falar o nominho dela lá, mas eu não sei o nome dela, mas eu sei que é a neta do Adelmo.
0: Vou mandar um abraço Adelmo, pra netinha do Adelmo.
2: E também toca pra nós o Peito Sadinho.
0: Peito Sadinho.
2: Entendeu? Fazendo um favor, vou dedicar essas duas músicas pra você também, vou dedicar lá pro Edmar de Volta Redonda, pro Peixinho também, pro Balandino, pro Fabrício de Cambuquira e pela sua mamãe, papai, os irmãozinhos, também vai pro Ailton Primo, Carmaço, pro Lorival e a sua esposa Sônia da Pavicam, pro Adelmo, Adelmo, fica aí que o Tibiriçá tá saindo. Carlão Paulista, Dona Rosa São Manuel, o Sapinho pra Marli, Tiago de Oliveira, Zé da Égua, Cassiano, lá pro Gilberto Coca-Cola também, o Osmar Menegusso Biscreteiro, Osmar, você tá um terror nessa bicicleta aí, viu? O Paulinho do Burro, também agora é peão duro na queda mesmo. Agora ele aprumou.
0: Melhorou?
2: O Sargento Clodoaldo, o João Pedreiro, e pro Pingo, e pro Moisés. Ô, Moisés, um abraço que há pra você. Falou, um abraço, que todos fiquem com Deus. Um abraço que há, valeu.
0: É isso aí, meu amigo Quiabo. Boa noite pra você, boa noite pra toda essa galera que foi citada aí. Papai do céu abençoe cada um aí. Não é à toa que nós estamos aí em primeiro lugar aí na audiência aqui em Varginha, segundo lugar no sul de Minas. Meu Jesus! Alô, Neneco Barros, boa noite! Forte abraço pra você do amigo Sidney. Neneco, manda pra gente com o trio Parada Dura, Resto de Amor. Se demanda também os filhos de Goiás, Lágrima de um Homem. Obrigado, meu amigo. Deus abençoe você, sua família. Ótima noite pra você. Para os ouvintes da Melodia, que Deus abençoe a todos nós. Fica com Deus, meu amigo. Até amanhã, se Deus quiser. Prego o mug daí, Neneco, noitá!

0: Quem mais mandou pra nós aqui é ele, Dirsapim, prega o Muque Dirso. Ele que é a sensação do rádio mineiro. Chacoai o pelo aí, Dirso.
1: Fala, criatura. Hoje tem Flamengo e Cruzeiro, hein?
0: Tem.
1: Segura as cartas que o Cruzeiro tem aí.
0: De jeito maneiro, é um
1: prego. Olha, Alex, se der, manda pra nós, Zé Mulato Cassiano, Doutor dos Anéis.
0: Doutor do Anel.
1: Vai pra você, especial, beleza, né? O Thiago Oliveira também é especial. Pro Quiabo também, né? Vai lá pro Balandino, que gosta muito dessa música aí. E vai pra toda a galera que estiver na audiência aí. Valeu, meu amigo.
0: Deixa comigo, criatura.
1: Uma boa noite pra você aí. Tô aqui no suco da confusão, rapaz. Mas tá difícil. Tá gelado demais. Fica com Deus. Boa noite.
0: Esse é meu amigo Adilson Silva. Ele que é a sensação do rádio mineiro. Tá aí sabadão e vai estar de folga aí. Hoje é ele que tá de folga. Neneco Bar vai estar sábado. Aí nós vamos tomar o suco de confusão também. Ô Dirson, um abraço pra você aí, criatura.
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0: Alô, Neneco Barros, boa noite, tudo bem com você? É o Romualdo do Sítio Pitangueiras. Hoje, Neneco, se possível, gostaria de ouvir duas músicas. Alucinação com Amado Batista e Mordida da Maçã com Leandro Leonardo. Vou oferecer para todos os seus ouvintes, para minha irmã Neuza, meu sobrinho Gabriel lá em Três Pontas, meu pai Valdivino. Vou oferecer também para você, Neneco. Obrigado, querido! E um ótimo locutor de rádio, que sempre está nos atendendo com muito carinho. Obrigado, fique em paz, meu querido.
2: Felicidade.
0: Ô, meu querido Romualdo. Abraço para você, querido. Não é, o Neneco Barro só existe porque existe você e o Romualdo lá no Sítio Pitangueira batendo um papo com ele. Se não tem vocês do outro lado do rádio, não adianta ter Neneco Barros aqui, verdade? Então, agradeço a cada um de vocês pelo carinho, viu?
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0: Ô, Neneco, boa noite!
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0: acalma. Boa noite, Gilbertinho Coca-Cola!
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0: Gilbertinho mandou um boa noite, que Deus abençoe a todos os seus ouvintes. Abraço, Gilberto! Deus abençoe você também, sua família, viu, Gilbertinho? Tá sumido, hein, criatura? Faz tempo que não te vejo.
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0: Alô, Neneco Barros, tamo aqui na escuta! Neneco, manda duas músicas pra nós aí, a sua audiência ferve. Manda pra mim Luz da Minha Vida com Trio Parada Dura. Porta do Mundo com o Peão Carreiro e Pardinho. É o Cilim lá no Rinal. Ê, Cilim! Audiência ferve por causa de vocês, viu, Cilim? Não tem vocês aí, não adianta ter nós aqui, não.
2: Sim,
0: abraço pra você e pra toda a galera aí no Parque Rinaldi. Alô, Neneco Barros, boa noite. Meu amigo Marção. Márcio Luiz de Almeida, lá do sítio Terapitia. Aprendi a falar agora, Marção. Prega o mugue aí, vai lá.
3: Ô, Neneco Barros, boa noite. Fala comigo, abençoado.
0: Fala,
3: é
0: abençoado.
3: É o Márcio do sítio Terapitia. Estamos ao vivo aqui, Verginha. As margens do Rio Verde. E eu barbado. Não acredito não, Charlene.
0: É,
3: toca dois modão pra nós aí, se puder. Eu Sem Você, com Paulinha Fernandes.
0: Fala,
3: e Noite a Noite, com Gustavo Lima.
0: Gustavo
3: aqui
0: Lima.
3: Não. Toca um montinho.
0: Criatura, hoje tá chonando,
3: balança o beiço daí, que eu estou balançando o beiço daqui e lavando o pescoço por dentro com o suco da confusão. E olha que hoje ainda é terça, quarta-feira, hein?
0: É isso aí, Marção. Hoje é quarta-feira, mas estamos não sabe que dia que é não, viu? Ó, chegar o bambu aí que o estamos não sabe que dia que é não. É só nós que pensa. Abraço pra você e pra galera aí no sítio Terapitia. É lá na beirada do Rio Verde, mas o homem tá, ó, curtindo ali o Rio Verde, aquele barulhinho de água, hein? Ô, criatura, tomando e comendo um, hein? Comendo um torremo, meu Jesus! Alô, Neneco Barros, boa noite! Oi, Neneco, manda pra nós, menina da aldeia! Seu dia hoje foi abençoado na graça de Deus. Amanhã Deus abençoará a todos nós. Que Deus abençoe a sua audiência, que é muito grande.
2: Isso é pouco na
0: Opa, Deus abençoe mesmo, viu? É graças a vocês do outro lado do rádio que nós estamos aqui até hoje, né? Trabalhando e podendo bater esse papo, né? Tendo autorização para entrar na casa dos senhores, no seu automóvel, no seu caminhão. É graças a vocês do outro lado, tá bom? Deus abençoe a cada um aí, obrigado pelo carinho. É, quem tá comigo é meu amigo Giovanni. Ô, Giovanni, Deus abençoe você também, meu querido. Alô, Neneco Barros, boa noite, Zé Carlos. Não, Zé não, aqui é o Antônio Carlos. Ô, seu Antônio, boa noite pro senhor aí.
4: Ô, Neneco Bar, tudo bem, Neneco Bar?
0: Bom demais. Beleza?
4: Um prazer falar com você.
0: Prazer é meu, Toninho.
4: Né, qual
0: é
4: as coisas? Família, tudo boa?
0: Bom demais, Toninho.
4: Tudo ok?
0: Graças a Deus.
4: Joia.
0: Espero com você também, viu?
4: Falou. Manda um modão pra gente aí, ó.
0: Com certeza, prega um muque aí.
4: O modão do Gilberto e Gilmar.
0: Gilberto e Gilmar.
4: Vamos quebrar tudo.
0: Eita, criatura.
4: Por favor. Bom. Você puder. Obrigado. Tchau.
0: Beleza, Toninho. Antônio Carlos, obrigado pelo carinho, viu, Toninho? Um abraço pra você. Tamo junto. É, meu amiguinho Odair Batista. Boa noite, Dairzão. Prego o muque.
5: Boa noite, Neneco.
0: Boa noite, Dairzão.
5: Prego o muque, daí que eu prego o muque de cá.
0: Prego o
5: Mug, então. Põe aí pra... A Dolfinha já tá lá, ó, esperando, sei lá, pra falar contigo.
0: Ô, oh, Dona Fim, um põe abraço pra senhora.
5: Põe essa música pra nós aí. Toca pra mim.
0: Sartei.
5: É. A música.
0: Ah, bom.
5: Quero subir a montanha, vem a felicidade. Meus parabéns agora. Feliz aniversário.
0: Beleza.
5: Vou ser feliz agora. É isso, manda essa pra nós.
0: Com
5: aí,
0: certeza, Odair.
5: Pra Elizabeth, o Peixinho.
0: Um abraço pra Elizabeth, pro Peixinho.
5: Buiu.
0: Buiuzinho.
5: O Aldo lá na Flora.
0: Eu sou o Aldo lá na Flora, que agora eu vou passar lá no mercearia do Aldo.
5: Todo dia, enquanto ele, você já tava conversando com o Neneco estragado, né? Eu falei, não, tá de boa, hein? Valeu. E um lá pro Magrão também.
0: O Magrão lá do lanche.
5: O Magrão não tá falando com você, não?
0: Tá não, o Magrão tá me rindo.
5: Ô, Magrão, fala aí com nós, pô.
0: Ele tá apertado de costura
5: lá. Ele tá
0: lá.
5: Quieto aí.
0: Ele tá fazendo muito lanche,
5: Dona
0: ele tá apertado
5: Rosa.
0: De costura.
5: Meu filho, alô pra ela também. Valeu, garoto.
0: Beleza.
5: Com Deus.
0: Abraço,
5: prega
0: o
5: muque
0: querido.
5: Aí que eu prego o muque de cá.
0: Chaco aí, o meu.
5: Ainda, né? O Gilmar tá zoando nós aí, né, Neco? É 2-0 pro Cruzeiro.
0: 2-0 pro Cruzeiro, é verdade.
5: Mas hoje já passa pra né, ser campeão da Libertadores. Alô, tchau, com Deus.
0: Abraço lá. Então, amanhã nós vamos conversar com o Edmar, viu? Nós vamos ter que conversar com o Edmar amanhã e conversar com o Sapinho amanhã, tá bom? É, eles ficam lá e fazendo birrento aí. Alô, Neneco Barros, boa noite! Boa noite, Roselene! É minha amiga Roselene de Fátima. Tá aqui coladinha com o Neneco Barros. Boa noite, Roselene. Prega o muque.
6: Boa noite, Neneco Barro, que é a Rosilene, do Jardim Orlando. Sou ouvinte de todo dia, sou amigona, fã número um seu. Gostaria de ouvir uma música de René e Raí. Será que ainda pensa em mim? Vou oferecer meu filho Rafael, pro meu filho Fábio, pra Dona Ivanilda, pro seu Reinaldo, pro Fernando e pra você, meu grande amigo. Prego muito!
0: Abraço, Roselene. Obrigado pelo carinho aí. Tamo junto.
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0: E aí nós vai junto até as 23. Vamos chacoalhando o pelo aqui. Meu amigo Carlão. Ei, Carlão. Carlão tá coladinho comigo lá no estado de São Paulo. Muito bem-vindo aqui à Rádio Melodia. Carlão, prega o muque aí.
7: Ô, Neneco, não tô pedindo música, não, mas tô despegando, tá? Tô,
0: sartei de ponta,
7: tô em cima,
0: Carlão.
7: Aí. Falou?
0: Uê, né, Capituba.
7: Tô... Dá audiência aí.
0: Ah, bom.
7: Tá bom? Falou, Carlão do Cabreúva. Valeu, Neneco. Tchau.
0: Ei, Carlão, você me complica, criador. Tá pegando Neneco Barro, não. Tá pegando a Rádio Melodia. Valeu, meu amigo. Obrigado pelo carinho.
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0: Alô, Neneco, boa noite. Abençoada noite pra você, pra todos os ouvintes. Vai, Parmeira!
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0: meu Jesus amado!
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0: é... é minha amiga Tetê Silva! Assim. Tá lá no Estadão de São Paulo, coladinha com nós!
2: Gente...
0: tá lá torcendo pro Parmeirão, hein? Alô, Tetê, um abraço pra você, obrigado pelo carinho aí, tamo junto!
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0: boa noite, Nenequinho do Povão! Opa, bom demais, minha amiga Odete!
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0: Neneco, boa noite! Noite brilhante com as estrelas do céu! Que o Senhor Jesus derrame muitas bênçãos sobre você, sobre a sua família. Grande abraço para você, da Iodete, da Érica e a minha princesinha Sueli, o Celso e a Dona Isabel.
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0: Vou mandar um abraço também aqui para mais um, dois aqui, para nós sortar as modas. São João, 20:28, vamos lá. Minha amiga Vera Reis, boa noite, Neneco. Que o Senhor te faça forte para continuar. Que não te deixe fraquejar. Que te guie onde for. Que te livre do perigo. E do seu caminho afaste o inimigo. Amém, amém, amém, minha amiga Dona Vera Reis. Obrigado pelo carinho, Vera. Deus abençoe você também, viu? Alô, Neneco, boa noite. Manda um abraço aí pra minha irmã Luciene e o Vanderlei. Nós estamos aqui te ouvindo. Abraço, Luciene, abraço, Vanderlei, abraço, Vera Reis. Obrigado pelo carinho.
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0: Rosca,
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0: Alô, Neneco Barros, boa noite. Boa noite, meu querido Dorival. Dorival tá coladinho comigo lá em Turvolândia. Prega um muque aí. Dorival que é companheiro de rádio, viu, gente? Dorival tá afastado do rádio, mas logo, logo vai voltar pregando um muque aí. Chacoalha o pelo aí, Dorival.
8: Meu amigo Neneco Barro, toca pra nós as mineirinhas, minha cama, sabe? Qual é, Marciano, não sei.
0: Beleza.
8: Minha, a música, minha cama, sabe? Vai pra... acho que é as marcianas. Toca as marcianas. Minha cama, sabe? Vai pra todo... pro Rafael, pro João Tino, com o pai dele. Seu João.
0: Beleza, meu queridão.
8: Pra todo aqui de Tribolani. E pra vocês da... o Neneco Barro, abençoado. Você não vai falar meu nome, não? O Neneco. Não, vai ter que torcer pro Cruzeiro justo hoje.
0: É isso aí, Dorival. Dorival coladinho comigo em Turvolândia. Tá lá com a camisa azul do Cruzeiro. Garrado que nem garrapato no pelo. Boa noite, Neneco. Boa noite pra você. Beijo no coração dos ouvintes. Opa! Quem tá comigo aqui? Minha amiga Vandinha, lá de Campos do Jordão. Vandinho, um abraço pra você, pra toda a querida Campos do Jordão. Deus abençoe vocês aí, viu? Cidade bonita, cidade fria, né? Lá faz frio, lá tem que levar a brusa.
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0: Neneco Barro, quando vai lá, leva 72 brusas, 25 calça comprida e 7 par de botina. Alô, tá nóis! Vamos mandar um alô aqui também pro meu amigo Ivan Marques. Oi, Ivanzinho, boa noite pra você, meu querido. Cadê o Ivanzinho aqui? Ivanzinho mandou o que pra nós aqui? Deixa eu ver. Ivanzinho, cadê o Ivan? Ah, aqui, mandou um oi pra nós. Prega o muque aí.
9: Ô, Neneco Barro, meu, não é uma pena de urubu, mas a raposa tá junto lá no sul. Não, Rio de Janeiro tá chegando. Um abração pra nós aqui na Vila Floresta, pro pessoal lá, pro Zé da Égua, pro Vovodinho aqui e a todos que estão me ouvindo e que estão me escutando. Eu virei Rádio Coruja. Quebrei meu celular, mandei a mulher embora, mas não recebi o abônus. Mas uma coisa eu te falo. Ah. Hoje só alegria. O que ganhar tá bom, o que perder fica tá ruim. Que é minha filha é cruzeirense e eu flamenguista. Minha mãe era flamenguista, então vai Flamengo. Se você puder tocar o hino do Flamengo antes do jogo, eu agradeço. Se não puder, toca do Cruzeiro, eu desconheço. Mas põe uma música pra nós aí.
0: Beleza.
9: Mágoas de Boiadeiro. E vai pro Claudinho, Atum do Mundo Novo. O Fabrício de Cambuquira, a turma do bambu em Cambuquira. Fala que foi o vendedor de maci que vendeu lá em 1984.
0: Meu Jesus!
9: Segura, pião! Ô, potência!
0: Esse é meu amigo Urubuzinho. Um abraço pra você, queridão. Alô, Neneco, boa noite. Boa noite, meu amigo Ronei. Ronei Vascaíno, prega o muca aí, Ronei.
10: Boa noite, Leleco Barros. Aqui é o Ronei, de Bom Sucesso, Sul de Minas. Beleza, prega o muca. Manda um abraço pra galera do grupo 100% do Sem Zoeira. O DJ Wes, o Vanderlei, o Eli, o Macarrão, o Bertin, a turma toda lá, hein? Tamo junto, prega o muro.
0: Abraço pra você, querido, um abraço pra todo o grupo aí, meu amigo Ronei.
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0: Alô, Neneco, boa noite, vai cabuloso. É, minha amiga Dona Maria Amélia lá com o coração batendo com o cabuloso, coração cruzeirense. Dona Maria Amélia, um abraço pra senhora aí na Vila Mingue.
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0: Ô, oh, Neneco, nossa mãe, você vai encapuzado mesmo. Ô, oh, Vandinha, nós tem que ir, porque aí faz frio, criatura, não tá acostumado com isso, não. Alô, Neneco, é a Lucelina do Rinaldi, manda pra mim. Migo, amigos de bar, pão de queijo, se der, manda duas camisas. Opa! Bom demais! Mais um oi aqui que é pra nós sortar as modas agora, não tem jeito mais não, vamos lá.
11: Ô, Neneco! Boa noite, Neneco!
0: Boa noite!
11: Manda um alô pra nós aqui, Rafael Rodrigo Figueiredo!
0: Rafaelzinho Rodrigo!
12: Neneco!
0: Oi, Deus!
12: Tchau, Calhão, até nós!
0: Prega o mug aí!
11: Figueiredo, Rafael Rodrigo! Do vídeo Zé Carlos Barbudo!
0: Abraço pra vocês, mandar um abraço pro Zé Carlos Babu também. Ah, Zé Carlos, de vez em quando sai a pé aqui e vai lá no Rio Grande do Sul, ah, não. É por ser do norte aí também não, né, Zé? Aí é judiado você, não é mesmo?
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0: Vamos sortar umas modas aqui, vamos lá, gente. 20 horas 34.

isso aí, Padre Zezinho, oração pela família. Chegando agora, Padre Antônio Maria, segura, Fabrício.

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isso aí, Nossa Senhora. Resto de amor com quem? Trio Parada Dura. Prego, Muque.

óculos que eu preciso. E quando eu saio na luz do sol, eles se transformam automaticamente em óculos de sol. Agora, essa é a parte interessante. Um grande amigo meu costumava pilotar aviões de caça para aeronáutica. Durante as missões, ele usava...

0: isso aí, galera. Vamos que vamos. Chacoalhando o pele, balangando bem. São 20 horas e 50. Macaco Velho. E na sequência, Manete Biriçá.
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